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1: E agora já 9 horas mais 7 minutinhos aqui na Vale. 9 horas mais 7 é o Love Hits para ouvir e amar até as 11 aqui na minha companhia. Olha aquele abração, hein? Abração para você que está em casa, nas ruas, no trabalho, em qualquer lugar da cidade. Para você que está chegando por aqui, seja bem-vindo. E você saindo, me levando para muito mais longe. Obrigado pela carona, tá? No seu carro, caminhão, carreta, na Uber, no táxi. Ah, também a galera dos Rádios Net, Rádios Garden, todos os aplicativos conectados comigo, qualquer parte do mundo. Lá em Brasília tem o Ananias, na QNQ, na Ceilândia. Também tem a Maria lá na Cidade Ocidental. Tem o José Omar de Lima lá na Ceilândia. O Zezinho lá no Berto Materiais para Construção. A turma lá do Supermercado Veneza, o Adriano, a Lena, o Benício, o Fernando, a Fernanda, o Vinícius. Toda a galera lá conectada comigo também, né? Barra do Corda no Maranhão, tá comigo o Toninho. Lá na Paraíba, lá em Cajazeiras, o Marconi na Paraíba também tá comigo. Ibiá, Minas Gerais, o Gilson. É, tudo bem, Gilson? O Tião, lá na Praça do Fórum. O Fernando, a Ellen, lá em Araxá. É muita gente bonita ligada comigo, né? Conectado em qualquer parte do mundo. Lá no Sena Marques, tá comigo lá, Sofia Aparecida, a Deusinei, o Rony Clay, o Wallace, o Divino, a Nailda, a Lívia, a Iolina também tá comigo, né? O Tavares, lá na CBM Distribuidora Bebida, o Carlinho Coyote, a sua esposa, o Joãozinho Mineiro, o Caburé, Papagaio, o Césio, o Jorjão, toda a galera por lá, o Motoquinha, lá no Bar do Mutuca, a Netinha, o Adão, lá no Bar do Adão, lá em Alagaças. É tanta gente bonita ligada comigo, né? Olha, daqui a pouquinho já tem tradução da noite aqui na Vale.

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O Que Viagem Gostosa, Joy Dollar, Lady Blue. E a tradução de hoje, George Benson, In Your Eyes, Em Seus Olhos. Um abração para Zanete Segatti, está lá no Caldo Segatti. Ô Zanetinha, tudo bem? Tranquila? O Francisco está lá na Serra dos Pretos, também está curtindo o Love Hits para ouvir e amar.

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11: É, que maravilha, né? Agora já 9 horas mais 27 minutinhos. 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

legal, né? Daniel Guerra, Butterfly. Daniel, Elton John, Nenhum de Nós, O Astronauta de Mármore. Esse bloco foi legal, né? É pra você ouvir e amar e curtir aqui na VAR. Até às 11 na minha companhia, Vicente Kersu, aquele cara que gosta muito de você.

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6: Que maravilha, agora são 9 horas mais 43 minutinhos aqui na Vale, quinta-feira, dia 28 de maio. Olha, eu vou mandar um abração ao meu irmão, o Daniel Kersu. Daniel tá fazendo aniversário hoje, né, Daniel? 85 anos de idade. É, todo dia que você faz 85, né, Daniel? Parabéns, muitos anos de vida, meu irmão. Que Deus te oriente e te dê muita luz, muita energia positiva, tá bom? Tá lá em casa, tá curtindo o Love Hits pra não vir a mais. Abração pra você, felicidade. 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Como Getúlio em vida mesmo, Mark Hamilton.

0: Olha por aqui, Neva, eu sei goodbye, John Bon Jovi também teve por aqui, né? A oração de um jovem triste, o Antônio Marcos, a matar saudade aqui na Vale. Até às 11 aqui no Love Hits para ouvir e amar.
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que legal, né? Agora só 10 horas mais 7 minutinhos aqui na Fátima. Olha, daqui a pouquinho eu vou traduzir a música do tema do filme Titanic, Celine Dion. Daqui a pouquinho, na tradução de hoje. Você lembra do filme Titanic? Pois é, Celine Dion, My Heart Will Go On, Meu Coração Vai Mais Perto do Céu. É linda essa tradução, tá? Ah, eu tava na rua hoje, encontrei com uma pessoa e me falou, olha, liga pra mim, traduz pra mim, foi qual é o nome dela, meu Deus? Ana Rosa, tava lá no shopping, né? E falou, traduz pra mim aquela música do filme Titanic. Aí eu vou trazer daqui a pouquinho, viu, Ana Rosa? Abração pra você, felicidade. Olha, é o Love Hits para ouvir e amar até as 11 aqui na minha companhia, Vicente Kersu, aquele cara que gosta muito de você. Oi, Zavânia, tá tudo bem aí? Aragaças na área 51. O Gilmar, tá tudo bem? O Zozão apareceu por aí? Todo mundo? Ah, que maravilha, né? Aqui tem o Yahoo.

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1: É, que lindo, né? My heart is going. Meu coração vai indo mais e mais perto do céu. Celine Dion, tema do filme Titanic na tradução de hoje aqui na Vale.

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10: E agora já 10 horas mais 25 minutinhos. 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Dica legal aqui do Love Hits para o Viriamar. Tuneiro, você lembra do Santo Califórnia? Abraço meu amigo Dinho. O Dinho tá em casa, dona Terezinha. Tá lá todo mundo curtindo o Love Hits.

É, que legal o sucesso em dois tempos por aqui, para matar saudade, Santo Califórnia, Torneiro. O Antônio Marcos e a Vanusa também na versão Torneiro. O Volte Amor. É para ouvir e amar até as 11 aqui na minha roupa.

0: Que maravilha, eu dancei muito essa música aí, né? Dire Straits, Violeta Street, Mark Knopfler. Linda, né? Linda nessa viagem gostosa aqui do lado 20 para o Vila Mãe. Até as 11 aqui na minha companhia, Vicente Kersu. Só flashback nacional, internacional.
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2: Vinte e duas horas e 41 minutos.

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1: Agora já 10 horas mais 45 minutinhos, faltando 15 para as 11. Reta final do Love Hits para ouvir e amar. Mas ainda tem um pedacinho, né? A Eric Clapton, Wonderful Tonight. É a noite maravilhosa.

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1: É, o Zeca Adriano e Restos de Amor, na saideira de olho aqui do Love Hits para ouvir amanhã. Que peninha, né? Tá acabando por aqui mais um Love Hits para ouvir amanhã. Olha, mandar um abração pro meu amigo Carlos Wagner, tá lá em Aragaças, Cotina Vale. Também o Carlinho Coyote, toda a galera lá da CBM, Distribuidora Bebida, tá lá com a gente, né? Obrigado por tudo, hein? Vocês estiveram aqui comigo até agora aqui na Vale. Eu vou ficando por aqui, amanhã cedo eu volto, né? Volto às 9 horas da manhã, no Bom Dia Comunidade. E também à noite no Love Hits para ouvir a mãe. Olha, eu vou deixar uma programação legal, uma pra você curtir a noite inteira aqui na Vale, tá bom? Ah, eu sou Vicente Kersu, aquele cara que gosta muito de você. Eu sou apenas uma nuvem passageira que com o tempo se vai. E Vale do Araguaia FM é um verdadeiro show de rádio. A noite toda, né? Pra você curtir aqui na Vale. Valeu, tchau, tchau.

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0: Tudo bem, Eduardo?
1: Vem com a Chicão, tudo bom?
0: Uma alegria inteira aqui com a gente. Um prazer muito grande. Vamos cantar essa música aí, vamos?

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1: 4 horas e 47 minutos.

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6 horas da manhã. É hora de agradecermos a Deus por mais uma noite abençoada. Pai nosso que estais no céu, santificado seja o vosso nome, venha a nós o vosso reino, seja feita a vossa vontade, assim na terra como no céu. O pão nosso de cada dia nos dai hoje, perdoai-nos as nossas ofensas, assim como nós perdoamos a quem nos tem ofendido, e não deixeis cair em tentação, mas livrai-nos do mal. Amém. Ave Maria, cheia de graça, o Senhor é convosco, bendita sois vós entre as mulheres, e bendito é o fruto do vosso ventre, Jesus. Santa Maria, Mãe de Deus, rogai por nós, pecadores, agora e na hora de nossa morte. Amém.

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6: 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Falar com meu Celi.
7: 6 horas e 45 minutos.

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9: Tá certo, agora são 7:06 na Grande Barra do Garça. Está no ar o seu Bom Dia Barra, né? O Bom Dia Barra, que realmente traz as informações de Aragarça, Barra e Pontal, Cid Chagas Fazenda e toda a região da Araguaia. Goiás, Mato Grosso e o mundo através da NET. O apresentador titular é Amel Farias e eu sou apenas um contador de histórias. Estamos aqui levando a boa informação para você de toda a região. Então, meu bom dia, né? Está começando o Bom Dia Barra. E já quero aproveitar e dar o destaque, daqui a pouco nós teremos a presença aí do pré-candidato a deputado estadual por Mato Grosso, o nosso amigo Marcelo Aquino.

0: Esta entrevista. Já vou pegar o bom dia dela, da Mel Farias, que traz as informações, o que de fato aconteceu aí também, e trazer a informação. A nossa acadêmica de geografia, né? Ah, bacana. Ah, você quer o celular? Vou pegar o celular aqui. Ah, deixa eu tirar aqui. Prontinho. Bom dia, Mel Farias.
1: Bom dia, Euridice Filho. Tudo jóia? Bom dia aos nossos ouvintes que sempre participam conosco. Daqui a pouquinho tem os nossos convidados. Doutora Rosália também, a partir das 8 horas da manhã, estará aqui conosco. Deixa eu mandar um bom dia para nossa amiga Dorinha, também o Baiano. Mandou aqui para nós, né? Antônio Baiano, bom dia e que Deus cubra seu dia de bênçãos. Feliz sexta-feira. Hoje é sexta-feira, né? Bom dia pro André, pro Edinaldo. Edinaldo e André, bom dia para vocês. Bom dia também para quem aqui? O Marcos Lima e o Márcio Lima. Bom dia para esses meninos. Bom dia para nossa amiga Regina Célia, a Sol e o Nanda, a Selma. Estão indo pro trabalho aí, bom dia. Bom dia, o Pedro, Paula, Ana. Bom dia pro Giovanni, pro Sérgio, sempre na nossa sintonia. Gerlandes Vidal, Lindinha, Miralva. Em especial, você que tá aí com o radinho ligado na Vale do Araguai FM, o Devaí, o Gela Guelo, o Antônio Paraguai. Nós estamos devendo uma visita para duas pessoas, Euridice Filho.
0: Quem são as pessoas?
1: Tenente Gomes.
0: Eu já estive o prazer de ter na casa dele. Como sempre, eu fui bem recepcionado.
1: Não, mas é pra nós ir na escola.
0: Ah, na escola. Eu fui lá, tomei um suco, ele me chamou pra almoçar. Eu falei, não vou almoçar hoje com você, Tenente Gomes, porque você tem que voltar pro trabalho daqui a pouco. É, na verdade, eu fui lá visitar o amigo, incomodar o amigo. Na verdade, eu fui incomodar o amigo. E ele me chamou para almoçar, só que ele tinha que retornar para o trabalho. Eu falei, em outra oportunidade a gente almoça junto. É uma pessoa que eu tenho o maior carinho, o maior respeito. Conheci o Tenente Gomes quando era sargento. Ele tinha um fuscão azul, rapaz. Aí foi onde a Nicinha, a esposa dele, apaixonou. Falou, esse homem desse fuscão azul... Eu já vi fuscão preto, né? Mas fuscão azul foi o primeiro, né? Não, e ele é bonitão, peitoral, né? Todo estiloso, né? Era sargento na época e abalou o coração da Nicinha. Eles casaram aí. Apaixonou. A Nicinha apaixonou por ele. Até hoje ela é apaixonada por ele e ele também por ela.
1: É um amor,
0: né? Tem seus filhos abençoados. Ele tem um filho.
1: Eu conheço a Daniela, se não me engano, é o Daniel, a Rafaela. Conheço os três filhos aí do Tenente.
0: Um dos filhos dele é policial militar, piloto de avião.
1: Acho que é o Rafael.
0: Rafael.
1: Falei Daniel, mas é o Rafael.
0: Rafael é piloto de avião. É, rapaz, você tá por fora. Policial militar.
1: E quem é o... Eu mais a Rafaela.
0: Tem uma que é cantora, não é? Né? Tem uma que é cantora? Uma das filhas dele?
1: Não sei.
0: E qual que é o outro convidado que nós temos que ir lá visitar?
1: É o nosso amigo Devaí do Gela Guela.
0: Ô, Devaí do Gela Guela. É lá em Aragarças?
1: Na Aragacinha.
0: Qual que é o endereço lá?
1: Fica em frente ao Posto Carinhoso. Ele perde o Posto Carinhoso.
0: Ah, bacana. Muito bom. Será que é ali onde era um açougue antigamente? Ao lado ali da drogaria...
1: Não sei.
0: Drogaria Seis Irmãos?
1: Eu sei que é o Gela Guela ali.
0: É ali, é bastante movimentado. À noite tem um espetinho também lá, né?
1: A Patrícia Elaine e também o Fábio Henrique, Pedro, Paula, Ana... Todos os nossos ouvintes, né, Euridice Filho, são muito especiais para nós. A gente tem um carinho muito grande por vocês. E eles falam aqui, Euridice Filho, quando a gente não manda alô. Você não mandou alô para mim, manda alô para mim também. O Dindo Mariano. As pessoas que a gente fala o nome aqui são as pessoas que mandam mensagem para nós. Manda também você, 992447878. Manda todo dia, que todo dia a gente fala de você, né, Euridice Filho?
0: É verdade. Melzinha, eu quero também agradecer, daqui a pouco nós teremos a presença da nossa advogada, doutora Rosália Farias, o seu saber jurídico, né? Vamos falar dessa escala 6x1 que foi derrubada pelo Congresso Nacional e agora é 5x2. Nós já trouxemos aqui de que forma será feito, né, esse trabalho aí, mas a doutora Rosália vai trazer com mais precisão. Porque a palavra, ela é trazida para os nossos ouvintes, principalmente para mim também, ela juridicamente falando, ela é de uma forma. E você explicando.

0: no coloquial, aquela palavra do dia a dia, ela fica mais fácil para entender. Eu sou meio burrão. Se você fala, você mora onde? Ah, eu moro lá em Aragaças, na rua tal. Não fala o nome da rua, não. Perto da onde? Ah, perto da prefeitura. Opa, já tá bom. Fica, não, você sabe onde mora fulano e tal? Eu sei. É do lado da casa dele, então eu vou lá. Porque eu para mim, a questão de endereço, eu tenho muita dificuldade de saber nome de rua, isso, aquilo e tal. Mesmo que a cidade seja pequena, as três cidades, mas a gente tem essa dificuldade. É igual quando você vai para Goiânia. Você vai lá em Goiânia, você sabe onde é a rua 85? Sei. No centro, sei. Olha, perto da loja tal, da farmácia tal, então fica mais fácil também. Verdade. E um detalhe, a doutora Rosália Farias é o salário mais bem pago de comunicador de Barra do Guedes, doutora Rosália Farias, né? E ela trabalha uma vez por semana, hein? E nós estamos aqui do dia a dia, suando aqui, etc e tal, né? Eu e a Mel, a gente não fala mal de ninguém, não critica ninguém. E o melhor salário é a doutora Rosália Farias.
1: Online.
0: Ah, é ler online. Ah,
1: não pode ler, mas não lê ao vivo.
0: Ah, não é pra ler ao vivo, não?
1: Não, lê só pra TikTok.
0: Ah, bacana. Não, mas pode ler, não tem problema não, Mel.
1: Então leia.
0: Querido diário, hoje só xinguei as pessoas mentalmente. Sinto que estou evoluindo. É verdade, né? É, só mentalmente, só.
1: Falando em diário, Eurídice Filho, eu preciso recordar o nome aqui da escritora. Mas é uma escritora negra. E ela escreveu... Ela escreveu livros, um livro dela era um diário contando as histórias do local onde ela viveu, principalmente após a abolição da escravatura, e ela passou muitas perseguições devido a isso, porque no diário, no livro, e o livro foi publicado, esse diário dela foi publicado, e ela sofreu perseguições das pessoas que foram mencionadas, teve que mudar de... Eu tô buscando aqui para ver se eu encontro, porque nós estudamos sobre essa Carolina Maria.
0: Quando você procura aí, Mel?
1: Já achei, Carolina Maria de Jesus, isso mesmo. Você conhece, já ouviu falar de Carolina Maria de Jesus?
0: Não, é uma mulher negra, né?
1: É uma mulher negra, escritora, brasileira. É, deixa eu pegar aqui. Ela nasceu em Sacramento.
0: Sacramento, que é qual estado da federação?
1: Eu tenho que pesquisar aqui. Foi uma escritora, cantora, compositora e poetisa brasileira. Se não me engano, eu tenho que pesquisar, mas eu acredito que foi Minas. Uma das primeiras escritoras negras do Brasil. Carolina Maria de Jesus é considerada uma das mais importantes escritoras do país, de tal modo que sua obra e vida permanecem objetos de diversos estudos, tanto no Brasil como no exterior. E nós falamos aqui sobre diário, né? E a fama de Carolina começou a partir da publicação do seu primeiro livro, que era um diário, Eurídice Filho. Nós mulheres temos essa mania de escrever mesmo. E ela escreveu o diário Quarto de Despejo, Diário de uma Favelada. E ali ela conta toda a história. Você acredita que esse livro dela, esse livro, as edições anteriores, principalmente as primeiras edições, chega a custar R$2.000? R$2.000, R$2.200. Então, assim, é muito importante a gente conhecer a história, né? Eu publiquei no meu Instagram as heroínas, né, do Brasil. Dorinha, um abraço. Eurídice, são... Pode
0: falar. Tá certo. Os nossos convidados já chegaram. Então, se você quiser, já coloca eles aqui, né? Dorinha, nós estaremos entrevistando aí o ex-prefeito de General Carneiro e também pré-candidato a deputado estadual, Marcelo Aquino. Fico muito feliz pela sua presença aí, né? Já chegou aqui na rádio. E também eu quero falar aqui de um acidente que aconteceu agora pela manhã, um acidente de grande proporção, né? Eu quero agradecer o André da Band aí. Esse acidente foi aqui no centro, foi por volta de que horas, André? Só me informa, isso foi agora pela manhã. Acidente de grande proporção, aonde os... Opa, faço questão de levantar aqui e cumprimentar meu amigo Marcelo Aquino. É?
2: Fala, Marcelão. Tá bom, meu irmão? Joia? Beleza. Senta aí, fica à vontade, irmão. Eu faço questão de levantar pro Marcelo Aquino.
0: Ô, meu amigo Elcio Silva, tudo bom, meu irmão? é pré-candidato a deputado estadual, está viajando o estado de Mato Grosso todo, voltou agora recentemente aí do Baixo Araguaia, onde fez várias visitas aí. A importância da gente ter um candidato eleito aqui do Araguaia, porque Barra do Garças sofre muito, nós ficamos 15 anos sem deputado estadual, recentemente foi eleito aí o doutor Eugênio, teve eleito já pela sua segunda eleição, e o Araguaia hoje desponta. A pesquisa Dados, recentemente saiu na última segunda-feira, onde apontou aí Marcelo Aquino também, bem avaliado, né? E eu tenho certeza que pelo empenho, pelo conhecimento que ele tem do Araguaia e todo o Mato Grosso, será o nosso próximo deputado estadual. Marcelo Aquino, muito bom dia.
3: Bom dia, Eurides. Bom dia, ouvintes da Araguaia FM. É um prazer estar participando do seu programa. Somos conhecidos de longas datas.
0: Longas datas. Eu sou amigo do senhor, saudoso seu pai.
3: Saudoso Juracy
0: Aquino. Aquino.
3: É um prazer imensurável estar aqui participando do seu programa, né? Agradecer ao convite. Estamos aí para responder as perguntas e junto a gente chegar a um ponto principal que é eleger um deputado do Araguaia.
0: Eu estava olhando recentemente a pesquisa, o seu nome foi pontuado. Quando ele é pontuado, prova que está tendo uma satisfação muito grande no Araguaia. E a gente sabe aí que hoje ser deputado estadual no Mato Grosso não é fácil, porque nós vemos aí uma carência de político na área estadual muito grande, há mais de 15 anos. E a gente vê que o seu empenho, você foi o melhor prefeito da história de Genel Carneiro. General Carneiro, ela existe antes de Marcelo Aquino e depois de Marcelo Aquino. E a população de Barra do Garças agradou muito, porque onde a gente anda, a gente vê o seu nome sendo citado. Você tem uma equipe muito boa aqui em Barra do Garças e a tendência é aumentar mais ainda. E como é que está as andanças? Você está vindo da onde? Do Baixo Araguaia, as visitas, como é que está sendo recepcionado?
3: Muito bem, graças a Deus, a gente tem um crédito, né? Onde a gente fez uma gestão com muito amor, com muito carinho, com responsabilidade, da mesma forma que vamos estar representando o Araguaia na Assembleia Legislativa com muito amor, com muito carinho, com muita responsabilidade. Fizemos essa semana a visita em Alto da Boa Vista, Cascalheira, Bom Jesus, né? Passamos por Chavantina, Água Boa, e a aceitação está sendo muito boa, né? Infelizmente eu tive um acidente doméstico, fiquei 60 dias em casa e agora aos poucos a gente está voltando, mas em breve aí a gente vai estar alcançando nosso objetivo com muita força, com muita fé, com muita garra, com muita determinação, para nós poder perseverar e chegar ao nosso objetivo. Nosso objetivo, com muita fé em Deus, o ano que vem, está representando a Grande Barra. A Grande Barra, que eu digo, é mãe de mais de 20 municípios aqui no Araguaia. É uma cidade que, infelizmente, não está tendo representante da Assembleia Legislativa, mas não depende apenas de mim, Luiz. Sabe de quem depende? A culpa. A culpa é do eleitor que, infelizmente, acompanha líderes políticos que se amarram anos e anos antes das eleições, e quando chega nas eleições está todo mundo amarrado e, infelizmente, onde era para vir um pão, chega apenas as migalhas. E se não tiver uma responsabilidade, comprometimento, as pessoas de bem se conscientizar e verificar e buscar os pré-candidatos também. Tem pré-candidato que às vezes faz festa, às vezes brinca com política, e política a gente não brinca. A gente não brinca com vida, a gente tem que dar qualidade de vida, a gente tem que trabalhar arduamente para a gente poder firmar um compromisso com a população. Eu fico preocupado, às vezes, as pessoas, eu vou votar para o Pedro ou para o Zé, porque o Zé deu um salto mortal ou pulou. A vida política não é de brincadeira. Se você não tiver comprometimento com as pessoas que depositarem em você o voto, para você fazer um trabalho diferenciado, você vai ficar apenas participando de pinga, festa, farra e foguete.
0: Você foi muito feliz nas suas palavras. Barra do Garças hoje tem 50 mil eleitores hoje. E a Grande Barra e também o Vale do Araguaia são 250 mil eleitores. É inadmissível não termos hoje, no mínimo, 4 deputados estaduais do Araguaia e também, no mínimo, 2 federal do Araguaia. É inadmissível. Já no Nortão isso acontece com frequência, porque lá o povo lá é barrista. Lá eles votam o candidato de lá. E nós aqui não. A gente quer votar no fulano porque ele pagou uma pinga, porque eu recebo dele há tanto tempo, ele me pagou, e esse tipo de coisa tem que acabar, Marcelo Aquino, tem que acabar. A gente não pode viver isso. Barra do Garças, da última eleição, 60% dos votos foi para candidato de Cuiabá e do Nortão. Você até é contra o candidato do Nortão? Não, não sou contra, não, mas eu sou a favor dos nossos. Nós temos que empenhar o nosso. Quando eu vejo alguém falando, eu vou votar no fulano do Nortão, eu falei, pra que você vai votar no Nortão se nós temos candidatos aqui bons? bons. O exemplo seu, como administrador, foi 8 anos prefeito, elegeu o seu sucessor, mostrou que você tem competência. Você conhece o Araguaia, você conhece as pessoas pelo nome. Essa é a diferença do candidato Araguaia, o Marcelo Aquino.
3: Sim, e se você for fazer analogia sobre 300 mil eleitores que tem o Araguaia, a 30 mil votos daria para a gente eleger 10. Dependendo das colocações do partido.
0: Exatamente.
3: Mas, infelizmente, nós não tomamos. Vou citar um exemplo que eu sempre falo na minha fala. Nortelândia.
0: Conheço Nortelândia.
3: Pois é, Nortelândia saiu numa mesma eleição. Wagner Ramos e Zé Domingos, ambos de lá, e foram eleitos os dois. Agora você vê a Grande Barra com 300 mil eleitores, elegeu apenas o
0: Doutor Eugênio.
3: Então, você
0: muito vê, pouco.
3: Você vê a fragilidade e a vontade da população em eleger um candidato do Araguaia. Isso entristece a gente. Mas nós, como pré-candidato, eu não. Cada dia, quanto mais eu vejo dificuldade, mais eu me animo. Por quê? Eu tenho que mostrar e tenho que provar que nós viemos nessa vida para ser diferente. Nós não podemos ficar na mesmice. Nós nascemos com dom. E o nosso objetivo é multiplicá-los. Dessa forma, a gente trabalhando, conscientizando a população, conscientizando os companheiros, eu tenho certeza que vamos chegar ao nosso objetivo.
0: Hoje você está afiliado em qual partido? Você é pré-candidato para qual partido?
3: Hoje estou no PSDB.
0: PSDB.
3: Pré-candidato pelo PSDB. Fui um militante do PL. Na realidade, eu fui filiado do PL a vida inteira. O único partido que eu tinha sido filiado. Esse ano, o deputado Max me convidou para filiar no Podemos, para ajudar o partido. Mas nos últimos momentos, nos últimos instantes, me ligou, pediu se eu pudesse filiar no PSDB, que ele precisa de montar o PSDB, ajudar o deputado Avalone a montar o PSDB. E de forma como sou um soldado do grupo do deputado Max, conversei com minha base, conversei com meu pessoal, todo mundo concordou. E hoje nós vimos que nosso partido é um partido que de 15 a 22 mil votos você tem chances reais de ser eleito. Prova que nós temos Chico Guarnieri, que não teve 11 mil votos, é deputado. Nós temos o Juca do Guaraná com 20 mil votos, Avalone com 22 mil votos, 23 mil votos. Então, nós estamos brigando de igual para igual. Um partido que tem 10 prefeitos, ex-prefeito filiados disputando a eleição. Então, nós estamos brigando de igual para igual. Independente, totalmente diferente do Podemos, que vem com o deputado Max, vem com o deputado Fabim, vem com o deputado Beto 2x1, com Mauro Sávio, Allan Kardec, Ulisses Moraes.
0: Chapa pesada, hein?
3: A primeira dama de Sinop, a primeira dama de Rondônia. Então você vê, um partido como o Podemos, você tem que ter acima de 35 mil votos para você brincar de ficar em suplente. Então, o deputado Marcos, com sua visão ampla e grande, um grande político, hoje eu te falo para você, o maior político, o maior estrategista do estado de Mato Grosso nos últimos tempos. Eu vejo que hoje ele não é governador porque não quer. Porque nome tem, bagagem tem, conhecimento, condições para disputar e ganhar a eleição. Eu acredito ainda, lá no fim do túnel, que o deputado Max ainda vai dar uma reviravolta nesse cenário político aí. Porque se você for fazer analogia, você vai ver que Piveta está estagnado naquelas porcentagens. É um bom gestor, mas infelizmente não está despontando nas pesquisas. Prova que vem há 8 anos. O senador Hélio Fagundes também vem há 8 anos, né? Então não passa dos 30. É um bom político também. Aí vem o Jaime Campos também, que não passa de 20. Então, tipo assim, está estagnada há muitos meses. Uma política, quando ela está proativa, que ela está progredindo, de forma ou de outra, você vai subir, ou você vai cair, ou você vai estagnar. Então, o que prova os números no cenário político, está estagnado. Nesse momento, eu vejo ele com chances reais de fazer a sua jogada ali e conseguir também. Eu vejo que pode ser também o único candidato de centro-direita disputando contra a esquerda, de forma que ele tem muita habilidade para se juntar a esse grande grupo que é o estado de Mato Grosso. E eu tenho certeza que se as pessoas de bem pensar no estado de Mato Grosso, vai sim se unir para fazer esse estado crescer cada dia mais como vem crescendo.
0: Eu gosto muito do estilo que o Max Russo faz uma política. É uma política municipalista, uma política participativa. Ele se tornou um grande político hoje, para melhor, o maior estadista de Mato Grosso hoje na atualidade. Só que ele é muito respeitoso, ele gosta de muito a calma, ele respeita muito os antigos aí. Eu acredito que a política ela passa para todo mundo. Eu acho que está na hora da gente oxigenar o estado de Mato Grosso, colocar políticos novos, como você está chegando agora, com nova visão, sangue novo, vontade de trabalhar, o próprio Max Russo. Eu, para mim, seria um dos melhores governadores da história de Mato Grosso. Eu acredito, como você falou aí, está próximo às convenções aí, eu acredito que ele vai pensar muito, porque, igual você falou, a eleição é uma coisa importante na vida do ser humano. Nós vamos afetar, ou bem ou mal, a vida do cidadão, principalmente o cidadão lá na ponta. Então precisamos escolher candidatos que realmente tenha postura, que tenha ética, que tenha moral, que tenha família, isso é muito importante. E isso eu vejo tudo isso em você, meu amigo Marcelo. Eu até peço desculpa chamá-lo de você, para nossa amizade, mas eu fico feliz quando você colocou o nome à disposição e começou a andar. Eu tenho acompanhado você lá no Tesouro, você andando, visitando os amigos, chegando lá, batendo um papo. Aquilo é gostoso, onde você chega, você é querido, você é. Mas por quê? Você tem uma história. Você tem uma história de vida muito grande. O senhor, seu pai também, foi um grande gestor, era meu amigo também, e eu gostava do estilo dele fazer política. Então a política ela é simples, ela não tem segredo. Você tem serviço prestado, está à disposição do público, está, né, à disposição de ser votado.
3: A gente está trabalhando aí, na realidade eu trato a política com muita seriedade. A gente tem o nosso momento de descontração, brincadeira, mas a política, ela você tem que levar de forma muito séria e enérgica. Para você ter uma noção, lá em 2022, o deputado Max pelejou, Marcelo, vem para o PSB, para você vir disputar a eleição a deputado, você tem grande chance, seu nome está bom, vamos colocar aqui, tem alguma liderança ali que está solta, desgarrada, vem, tá fazendo um bom mandato. Eu disse, deputado Max, gosto muito do senhor, tenho muito respeito, mas só que eu tenho um compromisso com a população, General Carneiro.
0: Exatamente.
3: Eu estaria sendo irresponsável.
0: Concordo.
3: Nesse momento, renunciar ao meu mandato, porque há menos de 14 meses eu pedi o voto para ser prefeito por 48, aonde eu estaria renunciando 34 meses da minha gestão, aonde meus projetos vão ficar parados, porque o meu projeto às vezes não é o mesmo projeto do vice. E dessa forma eu vou cair no descrédito com a população de General Carneiro. E poderei cair mais para frente com outros municípios se as pessoas for fazer essa mesma analogia que eu estou fazendo com o senhor. E de forma responsável concluímos sim o nosso segundo mandato. Para você ter noção, no último dia inaugurei uma capela mortuária em Paredão Grande. Inauguramos 3 pontes de concreto. Inauguramos 6 aduelas. Inauguramos a piscina lá no CRAS, uma grande piscina que fizemos para os nossos idosos ter mais qualidade de vida, fazer hidroginástica. Entregamos mais 2 caminhonetes e entregamos mais 2 carros pequenos. Tudo isso no último dia. Então, se você imagina, se no último dia conseguimos fazer tudo isso, e se eu tivesse deixado 34 meses de gestão irresponsavelmente para trás? Então, dessa forma que eu vejo, a política tem que ser mais séria, ela tem que ser uma política de comprometimento. Marcelo Aquino, deputado, você não vai ver ele renunciar para disputar eleição de prefeito em outro município, porque eu tenho condições em 28 disputar uma eleição. Marcelo Aquino, deputado, jamais iria terminar um projeto na metade. Se você termina, porque você não tem projeto. Você apenas lançou o seu nome, jogou o seu nome para disputar aquilo ali. E a população, como que fica? Enganada? Então, dessa forma, eu firmei, e tudo que compromisso que Marcelo Aquino falar e fazer, você pode ter toda certeza. Você nunca vai ver eu negar e renunciar um compromisso feito por minha pessoa. Tenho família, sou pai, sou avô, com muito orgulho. Jamais você vai ver o meu nome manchado para poder deixar minha família entristecida e a população e os amigos que estão ao meu redor, em volta, faz parte da minha vida, do meu cotidiano.
0: Você tem muitos amigos prefeitos, ex-prefeitos também, aqui no Baixo Araguaia. Essas visitas a esses amigos, a esses ex-prefeitos e prefeitos atuais, como é que está o diálogo, como é que está a conversa, como é que está a motivação?
3: Não, está muito bom, mas é igual a gente fala, né? Você chega nos colegas e fala, Marcelo, vou te arrumar alguém, porque eu já tenho um compromisso com deputado tal, e isso dificulta as andanças, né? Porque às vezes você tem que começar com pessoas que não estão, tá, às vezes, no ramo da política, mas são pessoas que vê o nosso desejo, o nosso anseio de defender o Araguaia, e as pessoas estão vestindo a camisa. Mesmo quem nunca foi político está entrando no campo, já está indo para casa do vizinho, para casa do colega, mostrando no Instagram, no Facebook, ou mostrando algum jornal, alguma matéria, ou algum, em algum site, e dessa forma a gente vai crescendo e criando nosso espaço. É dificultoso, porque você não chega em nenhum município hoje que não tem um prefeito, que tem um vereador que está desgarrado. Todos eles já têm compromisso, porque o deputado Zé ou Pedro mandou lá 50 mil reais. Se amarra um município, se amarra uma região do Araguaia por 50 mil. Aonde você poderia ter um deputado do Araguaia fazendo, vou te mandar 1 milhão, 2, 3, 4, 5. E dessa forma, o nosso Araguaia vai ficando. Eu vou te fazer uma pergunta. Você sabe por que, que Barra do Garça até hoje não tem um hospital regional?
0: É verdade, nós não temos um hospital regional.
3: E no dia da inauguração do curso de medicina na Univar, a entrevista que fizeram comigo, eu disse... É o momento, estava no final do meu mandato, foi no final de 2024 que inaugurou o curso. Eu falei, está na mão de vocês agora, os novatos que vão chegar, conversar com o governador, fazer uma reunião de todos os prefeitos do Araguaia, ir para Cuiabá, fazer o manifesto e vocês juntos buscar recursos para transformar a nossa saúde de Barra do Garça. Estamos ceifando vidas e vidas e vidas e vidas de ambulância, de UTI aérea, devido a nós não termos político na nossa região. Você vai deixar de puxar a farinha para a sua bandeja ou você vai deixar o vizinho puxar? Então, dessa forma, eu vejo que se nós não elegermos deputados do Araguaia, pessoas com comprometimento, não adianta também você eleger para poder ficar fazendo festa. Tudo bem, concordo, tem que ter festa. Mas, em primeiro lugar, vamos dar condições de vida, vamos dar saúde, vamos dar educação, vamos dar transporte, vamos dar lazer, para depois ir para o outro lado da festa.
0: O Marcelo Aquino, eu fico muito preocupado se a gente não tiver um representante de direito de fato aqui do Araguaia, nós vamos correr o mesmo risco dessa 158 aí, que ela está anos e anos sem esse asfalto que para interligar uma cidade a outra aí, por falta de representatividade. Eu nunca vi a questão de aldeia indígena proibir um asfaltamento de uma BR tão importante que é a 158. A gente vai para Cuiabá, nós passamos em frente de duas aldeias aí, no meio delas, e está aí tudo certo. Agora aqui no Araguaia eu não consigo, mas para isso precisamos ter um representante na área estadual, na área federal, que nós não temos aí, que realmente pode brigar, pode falar, pode fazer. Porque você ir para lá, andar com carro de boi, fazer isso, fazer aquilo, o povo não quer. O povo quer resultado. O povo quer que você construa um trabalho firme, que tenha aí um olhar diferente. Porque nós temos muitos aventureiros que nessa época chegam muito aventureiro, que querem só tirar voto. E não é por aí. A população tem que pensar em gente que gosta de gente. E eu vejo o seu perfil nesse sentido, o Marcelo Aquino.
3: Não, obrigado. Você tem noção. Você falou da BR-070, as duas aldeias.
0: Isso.
3: As duas aldeias é dentro do município de General Carneiro. General Carneiro vai até o córrego Sangradouro. E eu vejo a 158, essa 158 ela não foi resolvida, porque eu vou fazer um comentário, Marcelo Aquino. Né? A 158 ela é palco de palhaçada. Você vê toda eleição, quem quer se lançar vai para 158 para pegar voto lá do Nortão, da região norte do Araguaia, e faz festa, e um anda de a pé, o outro anda com carro, um fura dois pneus, três pneus. Eu nunca furei um pneu naquela região, mas tá bom.
0: Cada caso, e nunca tolou também, né?
3: Cada caso com seu caso. E eu só vejo que, infelizmente, o nosso governador Mauro Mendes, lá atrás, ele deveria ter peitado, estadualizado a 158, pelo menos naquele trecho.
0: Aquele trecho.
3: Certeza. Eu tenho certeza absoluta que estaria assaltado. Mas no momento de assaltar, acaba-se o palco de negro fazer festa.
0: Aí o palanque político acaba.
3: O palanque político acaba.
0: Foi igual a Anel Viário aqui de Barra do Garça também. Há 25 anos também, se Anel Viário era palco. Vinha candidato a governador, olha o que eu vou fazer. Quando não saiu o Anel Viário, não acabou essa mania de fazer palco aí, palanque eleitoral, né?
3: A Barra do Garça, a gente não pode nem, às vezes, cobrar muito ou forçar muito o eleitor. Porque todo mundo tem um parente na política, tem um amigo, tem um vizinho. E com respeito, às vezes, você... não, se eu for votar contra o candidato do vereador tal lá, de Sinop ou de Rondonópolis, se eu precisar de alguma coisa na saúde, que já é difícil, eu não vou votar porque o vizinho vai descobrir e não vai me atender mais de alguma forma. E vereador, prefeito, governador, senador, deputado, ele é eleito para trabalhar para a população. Então nós teremos que fazer um trabalho totalmente diferente de conscientização, às vezes até mesmo de medo, a represália. Se eu votar, não votei. E isso é preocupante.
0: Eu tive General Carneiro, eu fiquei praticamente 10 anos indo no General Carneiro. Na sua administração eu fui duas vezes lá. E quando lá eu estive, eu assustei. A cidade cresceu, desenvolveu. Eu só conhecia daqui para o lado esquerdo, o lado direito eu não conhecia. Mas ficou lindo, ficou bacana. Eu falei, rapaz, olha o que um bom gestor faz. A cidade desenvolve, a cidade cresce. E a gente fica feliz porque nós somos aqui da Grande Barra. Então a gente quer ver nossa região crescer. Aquela frase, Vale dos Esquecidos, tem que acabar. Tem que acabar. Nós temos que sair desse marasmo. Você vai lá no Nortão, é o Vale da Prosperidade. Por que que nós não podemos ser o Vale da Prosperidade também, né, Marcelo Aquino?
3: É, porque cada cidade do Nortão, você pode ter toda certeza que se você for reunir lá a cada 3, 4 cidades no máximo, tem um deputado estadual e um federal. Então, tipo assim, desculpa, na forma bairrista, como você disse, o Nortão é cheio de políticos, mas comprometido, né? E os eleitores comprometidos, acredita também na região e prova que o Nortão foi desbravado nos anos 80, enquanto Barra do Garça era a terceira, quarta cidade do estado do Mato Grosso. Hoje é mais que a 20ª. Mas não podemos culpar o gestor. Nós não podemos, de forma alguma, irresponsável, culpar o gestor de Barra do Garça. Barra do Garça estagnou porque não temos deputado estadual da nossa grande Barra do Garça. Quando eu falo grande Barra, é os 34 municípios do Araguaia. Para você ter uma noção, quando eu assumi o mandato lá em 2017, o nosso hospital estava fechado, o centro cirúrgico. Nos primeiros 30 dias...
0: Já começou pegando...
3: Reformamos, licitamos, contratamos médicos para fazer cirurgias eletivas. Então, o que acontece? Dessa forma que fizemos General Carneiro, nós só fizemos da qualidade de vida. Nós desafogamos parte da saúde de Barra do Garça. Nós fizemos com muita responsabilidade, trocamos todas as camas dos leitos, colocamos televisão de LED em todos os leitos do hospital, colocamos ar-condicionado, colocamos frigobar, colocamos armário que se dobra e vira a mesa para alimentação. Então, com responsa, cadeira de sorologias. Então, assim, primeiro passo nosso foi a saúde. Você pode olhar no meu mandato, você não viu, o Marcelo fez uma grande festa, gastou 1 milhão, 2 milhões em festa. Nunca. Agora que ele gastou 1 milhão, 2 milhões para poder reformar o hospital, para construir uma creche, para construir uma escola, para fazer um asfalto com recurso próprio. Mais de 300 mil metros de asfalto no primeiro ano nós fizemos com responsabilidade. Pegamos toda a equipe da prefeitura, qualificamos nossos funcionários, não pegamos ninguém de fora. Demos condições dele estar ali fazendo um trabalho para o seu município. E graças a Deus eu consegui conscientizar os funcionários públicos, que foram meus parceiros e é parceiro do município de Real Carneiro, de forma responsável, que o município é nosso. Se quebrar uma lâmpada, prejuízo para nós, não vamos poder comprar a próxima lâmpada para colocar no próximo poste que a cidade vai crescer. E dessa forma conseguimos atuar em todas as áreas do nosso município de General Carneiro. Nas aldeias fizemos várias escolas, melhoramos as estradas, fizemos um pequeno barracão lá que leva o nome do meu saudoso pai. Então todos os pontos de General Carneiro, deixei 100% da sede assaltada. Eu não brinquei de ser gestor. Deixamos 50% do distrito Paredão Grande com asfalto e o outro 50% recurso em conta para o prefeito João fazer o asfalto. Agora retomou fazendo asfalto, parabenizar ele, né, que a população de Paredão merece sim, ninguém merece poeira, principalmente quando você está com o dinheiro em conta, projeto pronto, projeto aprovado e só executar. Então, dessa maneira, nós fizemos uma gestão com muito amor, uma gestão humanizada, respeitando qualquer voto que caiu lá na urna, de maneira honrosa, trabalhamos até o último segundo, até o apagar das luzes, como te disse. Inauguramos várias obras nos últimos dias e quem ganha com isso, meu irmão, é só a população.
0: Outro fato importante, você conseguiu humanizar o trabalho do servidor municipal. Primeiro, pagando em dias. Eu até brincava aqui na época com o saudoso Chocolate, que foi meu parceiro aqui. Eu falava, nós temos que mudar para Real Carneiro lá, trabalhar na prefeitura. Lá ele paga dia 24, dia 25, o mês nem acabou, ele já está pagando os funcionários. Rapaz, nós vamos mudar para lá. Isso eu achei bacana, interessante. É tão bom você receber o pagamento em dias, e principalmente quando é antecipado. Eu só olhava aqui nas redes sociais, dia 25, Marcelo Aquino já está pagando o pagamento. Dia 26, eu falei, rapaz, o mês nem acabou. Isso aí você motiva aquele funcionário, ele sente-se feliz com essa ação.
3: Se você me permite corrigi-lo, Era dia 22.
0: Aí, dia 22 aí.
3: Então, então para você ver a nossa responsabilidade com os funcionários. É a pedra mais rara que tem numa gestão pública, chama-se funcionário público.
0: Funcionário público.
3: Se você tem ele do teu lado, sai tudo perfeito. Se você não tem, porque você tem que motivá-lo. O que é motivar? O salário é pouco. Você tem que pagar lá dia 30 ou dia 5, paga dia 22, que ali ele vai pagar nas continhas dele, já faz, acabou ali, pronto, acabou, vem o próximo mês. E só pagamos, na nossa gestão, nos 96 meses, o único dia que não foi antes do dia 25, foi um dia 29, né, que teve uns feriados e teve uns bloqueios da conta, débitos antigos de ex-gestores, né, que não vem ao caso citar nomes, que bloqueou o recurso, daí até desbloquear uma parte e cair mais uma entrada para a gente poder fazer a folha de pagamento. Mas honrosamente eu consegui valorizar a pedra mais rara do município, você pode acreditar nisso, que chama-se os funcionários públicos.
0: E um detalhe, quem recebe o pagamento dia 20 e 22 é só vereador, deputado, porque sai o pagamento deles nesse período. E você conseguiu praticamente igualar, dando condição ao cidadão ser prestigiado. Isso é muito bom, Marcelo Aquino. Marcelo Aquino, eu também fico assim, preocupado e fico feliz, porque a sua ajudança em Barra do Garças também está muito boa. A gente vê esse moço chamado Wesley Robson aqui, um menino que eu conheço aí, nós estamos há mais de 20 anos na imprensa junto aí. Esse meu amigo aqui também de infância, que foi vereador, presidente da Câmara, não sei porque que não foi prefeito lá de Campos Verdes, lá o Elcio Silva, lá um cara que eu gosto muito, é uma família tradicional aqui na região, em Aragás também. Eu acredito que você está bem assessorado. E então não há porquê não ter uma campanha bacana, uma campanha em Barra do Garças. Como é que tá as conversas? Nós sabemos que hoje são 15 vereadores, mas muitos deles já estão atrelados há anos com deputados de fora, eu fico triste por causa disso. Eu acho o seguinte, ô deputado, obrigado que você fez, eu já contribuí com o seu voto também, agora eu vou ajudar a gente aqui da Barra, a gente aqui da região. Eu acho que poderia fazer isso. Eu sou um cara barrista, Eu quando vem candidato de fora, que eu recebo, trato muito bem, exijo que ele traga obra, porque ele está no poder, ele tem que trazer. Mas ele acha minha apoia, eu falei, não tem como, não posso deixar meus candidatos aqui da região para apoiar um de fora. Porque aí eu não estou tendo compromisso com a minha cidade, eu não estou respeitando a minha cidade, estou respeitando o eleitor. Então a gente tem que ver isso também, chegar no seu pai, na sua mãe, no seu filho e falar, olha, nós temos candidato da região, nós temos ali o Marcelo Aquino, que é aqui da região, é um cara que foi prefeito, pega a história dele, olha, você que está aqui em Canarana, Água Boa, General Carneiro, você que está em Pontal do Araguaia, nós temos que ter candidatos daqui para a gente poder cobrar, porque aqui eu sei onde você mora, eu sei onde você fica, eu posso ir na sua fazenda, eu posso ir, é fácil. Agora, quem é do Nortão, eu não vou lá no Nortão, eu não vou lá em Rondonópolis, eu não vou lá. Então, é isso que a gente tem que aprender a votar. Chegou a hora, não pode passar mais. O país vem passando uma dificuldade na esfera federal que é só Jesus na causa. Só Jesus na causa. E corremos o risco de dar continuidade a esse segmento aí que para nós não é bom. Então, já que não conseguimos mudar a esfera federal, que mudamos a esfera estadual.
3: É, nós temos que sim. Aos poucos está melhorando, estamos saindo. Tá indo muito bem. Infelizmente, tem pessoas maldosas.
0: Tem.
3: Pessoas que só pensam em si. Tem pessoas aí que falam que eu não sou pré-candidato mais. Toda hora no telefone, ah não, passaram aqui e falou que você não é pré-candidato. Mas foi não, apenas me acidentei, um acidente doméstico, e fiquei 60 dias fora. Mas agora eu tenho que voltar dobrado, o trabalho
0: dobrado.
3: Não para. O trabalho não para, trabalhar dobrado.
0: Põe esses meninos para correr, esses meninos.
3: Você pode ter toda a certeza que eu vou trabalhar incansavelmente. E no meu currículo não tem derrota. Graças a Deus.
0: Ô, glória, amém.
3: Eu coloco meu pé com a cobertura divina. Eu peço a Deus, se é para mim, para a direita ou para a esquerda, Deus me dá, porque Deus é pai.
0: Deus é pai.
3: Se um filho pede para um pai com muito amor, com muito carinho, o pai faz pelo filho. Então, de forma muito respeitosa, a gente vai adentrar, vai conversar. Está explicando, porque hoje está um faz para lá, faz para cá. Um vai lá, faz uma pesquisa, não põe meu nome. O outro vai lá, coloca o nome. Aí, e nenhuma delas registrada. Então, hoje estão brincando de enganar eleitor. Fazer uma pesquisa onde eu sou um pré-candidato do Araguaia, nessa pesquisa meu nome não aparece, e depois você pega o resultado dessa pesquisa, dobra, coloca no bolso, sai de baibá, de casa em casa, mostrando aqui, ó, como que eu tô. Uma exposição, qual que é a chance de eu não estar em primeiro lugar na General Carneiro numa pesquisa?
0: Não tem nem um porquê, não tem nem lógica, né? Não estava em primeiro lugar.
3: eu faço pesquisa e pesquisa para mim saber os números, não para me enganar e querer ludibriar.
0: E nem enganar você mesmo, né?
3: Mim mesmo. Quando saímos do mandato, teve uma equipe aí, uma empresa, fez a pesquisa. Na realidade, eu mapeei. Eu fazia uma pesquisa todo mês para poder mapear e saber como que eu estava, como a população estava vendo e analisando a nossa gestão.

0: pesquisa. Na realidade, eu mapeei, eu fazia uma pesquisa todo mês para poder mapear e saber como que eu estava, como a população estava vendo e analisando a nossa gestão. Saí com 96% de aprovação de Genaro Carneiro. Prova que o nosso grupo foi lá em Primavera, resgatou o prefeito João, já estava 12 anos lá, e ganhou a eleição. A maior votação expressiva foi ele. Fizemos 9 vereadores do nosso partido. Então, dessa forma, é a política séria. Nós não temos política de enganar. E a política de enganar, ela, a pessoa se engana a si próprio. E cuidado ao cidadão de bem. Pesquisa registrada, as pessoas vão querer divulgar em grandes sites, em grandes meios de comunicação. Não um papelzinho dobrado no bolso, de boteco em boteco, mostrando, então, pondo pessoas aliadas a você para ficar mudando e querer mudar o pensamento do eleitor. Essa é a minha visão. E a minha maneira de fazer política é séria. Jamais vou querer te enganar para onde você bater na minha porta e falar: você mentiu, você me enganou. E eu vejo a política dessa forma, uma política de uma estratégia muito ruim.
1: Araguaia tem pressa. A gente vê isso muito. Mas quando a população fala que Araguaia tem pressa, a população também tem que ser a parceira do Araguaia. Porque eu também fico preocupado, o Marcelo Aquino, estão saindo muitos candidatos aí de cidades do Baixo Araguaia que me preocupam, são candidatos que infelizmente não têm condição. Estão saindo para segurar partido, pela verba eleitoral. Isso é ruim, é ruim. Hoje nós temos 2, 3 nomes no Araguaia que têm condições reais de ganhar eleição. E um desses nomes é o seu, Marcelo Aquino. Então a gente não pode brincar de fazer política. Ah, eu estou resolvendo ser candidato. Ah, porque eu sou vereador. Não é assim. A política é coisa séria. Eu acho que nós temos que unir forças. General Carneiro com o Novo São Joaquim, com Campinápolis, com Barra do Garças, com Nova Chavantina, com Pontal. Porque essa região precisa urgente ter um deputado estadual aqui do Araguaia. Urgente. Ah, tem o doutor Eugênio. Parabéns, que continue. É um cara que eu gosto muito e respeito, né? Mas parece que ele não gosta de mim, que ele fez uma fala aqui, que inflamada aqui, criticando as blitz aqui de Barra do Garça. Eu nunca vi você criticar blitz. Você tem que criticar é a má conversação do dinheiro público, é a má gestão do governo. Aí sim, mas não criticar um trabalho que a nossa gloriosa Polícia Militar, Polícia Civil e também a Policial Penal fazem. Eu fico tão feliz quando eu estou num lugar com a minha família, tem uma viatura próxima, da Polícia Militar, da Polícia Civil. Eu estou num mercado, tem uma viatura ali próxima. Isso é a sensação de segurança. Aí um deputado vir aqui criticar, eu acho que ele poderia buscar uma forma de tentar melhorar. Se a Blitz não está correspondendo como ele acredita que não, então vamos sentar à mesa mesmo, vamos debater, vamos discutir. Porque o deputado, ele tem esse papel de buscar alinhamento para que a população possa ser bem servida, Marcelo Aquino.
0: Eu não vi a entrevista, mas a Blitz ela é necessária, né? Até mesmo quantas vidas foram ceifadas. A pessoa, você está numa lanchonete, na calçada, sentado com sua família, tomando um lanche, um café, ou comendo uma pizza, qualquer coisa que seja. Ou talvez até mesmo uma cerveja, vê um carro desgovernado, atropela você, mata sua família. E de outra forma, se você não tiver a Blitz, não vai ter Uber, o táxi não vai funcionar, ele não vai comer. E onde está? A lei ela tem que ser feita, ela tem que ser cumprida. A lei,
1: exatamente,
0: ela tem que ser cumprida, tanto para mim quanto para você. Eu vejo essa maneira da Blitz, é uma maneira de estar policiando e ajudando a não ceifar tantas vidas quanto já foram ceifadas, não só aqui em Barra do Garça, como todo o nosso país. Você vê os acidentes mais brutais, se for fazer o teste de bafômetro, alcoolizado. Porque se você toma uma ou duas cervejas, já te tira a visão, já te tira a habilidade. E dirigir não está lá na habilitação que você tem que ter tomado cerveja. É proibido. Então, porque é proibido, tem que ser proibido.
1: É verdade. E eu vejo isso com muito empenho. E claro, você também teve recentemente no Baixo Araguaia, visitando e conhecendo a realidade. Baixo Araguaia, visitando e conhecendo a realidade. Porque de Alto Araguaia até Água Boa é um nível, o Araguaia. De lá para lá é sofrimento, mas sofrimento de com força. A gente vê ali Luciara, São Félix, Bom Jesus, próprio Alto da Boa Vista. Aquela região sofre muito com falta de investimento do governo do estado, com falta de representatividade. Hoje, Confresa e Querência conseguem sobressair por questão da soja, mas nem todo mundo vive da soja. Então nós precisamos de um representante que também olhe por essa região, Marcelo Aquino.
0: Não, sim, para você ter noção, o nosso Vale do Araguaia, ele é penalizado por tudo. Luciara tem um potencial turístico grande.
1: Fenomenal.

0: O Araguaia é o Araguaia de Deus, né?
1: É o Araguaia de Deus.
0: É uma região que tem serra, que tem cachoeira, que tem mata, que tem água quente, que tem praias lindas, né? Que tem grandes grutas, né? Então, o que falta? O que falta é pessoas da nossa região para fortalecer. Como você vai criar um polo turístico em Luciara? Não tem forma. Luciara, primeiro, você teria que começar estruturando hospitais, restaurante, hotel, asfalto. Se você colocar na cidade de Luciara ali, você colocar lá 5 mil turistas dentro de Luciara, qual que é a probabilidade de dar certo? Vamos esquecer a dificuldade da estrada de chão para as pessoas chegarem lá. Então, eu sou município, se não tiver um olhar clínico de gestor, apostar e pegar o prefeito, dar incentivos fiscais para as pessoas começarem a construir pousada dentro da cidade ou ao redor da cidade, para sim convocar o turismo, e tem que ter um incentivo, porque o turista também não vai deixar de ir no Araguaia, do lado de Goiás, onde tem grandes pousadas, grandes hotéis, né, com qualidade.
1: Tem aeroporto.
0: Tem aeroporto, para ir lá na Luciara preço a preço, né? Então você tem que fazer pontos turísticos, tem que fortalecer, você tem como gestor e político, você tem que buscar todos os meios para você trazer, você tem que ir para Embratur, você tem que correr para a cultura, você tem que correr para o turismo, porque de uma forma homogênea você consegue sim montar. Eu citei Luciara porque é o caso do potencial de Luciara, mas infelizmente se você não consegue fazer isso aí, você sabe por quê? Não tem nenhum político da região que tem esse olhar, que tem essa vontade. O nosso Araguaia, se você for analisar, fazer analogia, os municípios ribeirinhos estão enfraquecidos turisticamente, porque falta incentivo. Barra do Garça, hoje tem o Dr. Eto Marco, está fazendo um trabalho excepcional. Eu vejo que Barra do Garça, o antes e o depois, estão buscando grandes coisas fora, né? Então, Barra do Garça, eu acredito que em breve vai estar estourando, porque tem tudo.
1: Tem tudo.
0: Por que Barra não tem? Barra só não tem um hospital regional para dar qualidade para as pessoas que vêm de fora. Até dessa forma, respeitosa e honrosa, você tem que ter, porque como você vai colocar uma cidade cheia de turista se você não tem uma hotelaria com capacidade, se você não tem um hospital com qualidade, se você não tem restaurantes credenciados que tenha condição de estar recebendo. Então, se você for olhar a nossa cidade, ela já está enxugada, até mesmo porque a população nossa cresceu muito. Barra virou um polo universitário. Então, dessa forma, se você vê na época das aulas, Barra do Garça de uma forma, quando acaba as aulas de férias, é outra Barra do Garça. Então, eu volto a frisar, Luciara, enquanto nós não tivermos político e com essa visão, que queira investir, que queira doar seu tempo para poder ajudar a transformar os municípios, a melhorar, todos nós temos potenciais políticos, como todos os municípios do Araguaia tem potencial, mas precisamos saber o quê? Pessoas comprometidas, pessoas que realmente querem mudar e fazer as coisas acontecerem nos municípios.
1: Eu vejo também Luciara, São Félix da mesma forma, Santa Terezinha da mesma forma, Vila Rica já está na divisa com Pará também, são cidades que eram para desenvolver cada vez mais, mas por isso falta gestor da cidade também, que tenha interesse, que tenha esse olhar clínico aí, para que possa também buscar esse tipo de recurso, esse tipo de entendimento. E também eu vejo o governo Mauro Mendes, um dos poucos governos do estado, que ainda deu uma olhadinha para a região do Araguaia. O Mauro Mendes fez alguns investimentos, muitos hospitais, porque hoje a mola promissora hoje do Brasil hoje é a saúde. Se você não atacar a saúde para dar melhoramento, você não vai ter um povo feliz, um povo satisfeito. Como você fez na sua cidade, você pegou um centro clínico lá fechado, falou, isso não pode, é inadmissível. Abriu, reformou, trouxe médicos, né, fez a cirurgia que precisava, desafogou Barra do Garça, mas ainda tem município ainda que ainda fica nas costas de Barra do Garça. Isso é ruim para o município, não é para Barra, é para o município dele que é ruim. Você vê Torixoréu agora também, Torixoréu tem vários especialistas. O Thiago Timo resolveu virar a chave, mas quando não acabou com aqueles políticos antigos, tradicionais, que já contribuíram, poderiam ter contribuído mais, entrou um jovem lá e movimentou a cidade, oxigenou a cidade hoje, Torixoréu, próprio Pontal do Araguaia, General Carneiro, Araguaína também, deu uma melhorada muito, mas isso são gestores que têm esse pensamento. Se não tiver, não vai. Eu ainda cobro, eu até recentemente, eu tive um embate com um ex-prefeito de de Pontal do Araguaia, ele até não gosta de mim, mas ele tem os motivos dele, eu também tenho os meus, é porque eu não posso ver uma cidade, você não pode nascer lá, ou você tem que ter mãe de pegação, que a gente fala, ou parteira, para nascer. Aí tem que vir nascer na Barra, tem que nascer no Torixoréu, tem que nascer no General Carneiro, não. O cara que nasceu em Pontal, ele tem que nascer no Pontal. E nunca se preocuparam em fazer uma clínica, ou se fazer uma maternidade, ou de fazer um hospital. Então, aí você quer sair do mandato para ser candidato a deputado. Para aí, não é assim não, a gente tem que pôr freios nas coisas. Ah, mas é um cara que faz festa, é um cara que faz... Eu não estou atrás de festa, não. Eu estou atrás de saúde pro meu filho, eu estou atrás de boa escola, eu estou atrás de educação, estou atrás de asfalto.
2: Eu sei.
1: Ai, Chique, para aí.
2: Que nunca mais vou ser feliz.
1: Ah, tá certo. Então, eu tô atrás disso. Uma cidade hoje que tem 12 mil lotes emperrado porque tem uma família que cuida desses lotes, não vende, não faz, não vai nada. Peraí, cadê o gestor da cidade? Isso não pode. Você comprometeu uma cidade toda por causa de uma família que tem 12 mil lotes dentro da cidade, ô Marcelo Aquino. Então, tem coisas que não dá para entender. Aí o Eurídice é chato, o Eurídice é importunante, o Eurídice vai me fazer um lixão, é um aterro sanitário. Chega lá, tem tantas minas d'água nesse local aí, para aí. Aí eu fui contra, fui a favor dos sitiantes, dos fazendeiros da região. Ah, o Eurídice é contra a cidade. Eu não sou. Eu tenho um título cidadão pontalense. Então eu tenho o dever e a obrigação de brigar pela minha cidade. Eu tenho que brigar, Marcelo Aquino. Então são certas coisas que a gente tem que pontuar e mostrar para a população. Ah, você é radical. Eu não sou radical. Eu sou apenas visionário, sou apaixonado por essa região. Eu não aceito falar mal da Barra, eu não aceito falar mal de Aragás, não aceito falar mal do Pontal, não aceito falar mal do General Carneiro, porque lá moram gente. Ninguém mora no estado nem na federação, mora na cidade, Marcelo Aquino.
0: Eu entendo a sua analogia. Marcelo Aquino tem uma maneira de gestão. Como você disse, o prefeito do Pontal teve uma maneira de gestão. Você pode ter toda certeza. Eu, como gestor, o primeiro passo era fazer um projeto de uma maternidade para nascer o primeiro pontalense.
1: Você Exatamente.
0: Pode ter certeza que essa seria o primeiro projeto nosso seria construir um hospital. E hoje, para você construir um hospital, uma maternidade, liberado, eu acredito que você vai gastar aí 10 milhões, 12 milhões para você fazer
1: no máximo
0: uma maternidade.
1: Exatamente.
0: Mas se você for fazer analogia, quanto foi tal coisa, quanto foi isso, quanto foi aquilo, quanto foi a festa tal. Então, tipo assim, cada um tem uma maneira. E eu entendo e respeito ele foi prefeito de Pontal, ele resolveu fazer a gestão da forma dele e a Pontal, queira ou não queira, o Pontal outro, melhorou muito o Pontal do Araguaia. Mas eu teria batido o recorde do primeiro prefeito a fazer nascer o primeiro pontalense.
1: Isso seria uma honra para o pontalense. Então isso cobra dele, as pessoas cobram e me cobram também, eu como apresentador, porque hoje eu sou o único apresentador de rádio de Barra do Garças hoje que tem coragem de falar, colocar o dedo na ferida, fazer cobranças, porque os demais colegas são atrelados àqueles contratinhos de 500 mil reais que não vira nada e deixa a população sofrida. Eu já tive problema com o ex-prefeito de Aragarças. Eu já vi aqui um dia nervoso, bravo comigo e tal, tal. É meu amigo, nós somos amigos, tivemos uma campanha oposta, duas campanhas opostas, perdi duas eleições na Aragarças para ir lá, e tudo certo. No outro dia eu estava trabalhando por Aragarças. Eu não vou ser contra o gestor em minha cidade nunca. Você nunca vai ver o Eurídice ser oposição da cidade, nunca. E brigo mais em Goiás, que lá tem 50 deputados estaduais que recebem voto e federal também, e na hora que vão chegar as migalhas dos recursos, chego ali 100 mil, 200 mil, 300 mil por 3, 4 deputados estaduais, que eu acho pouco demais. Então é a hora que eu cobro que o Goiás também estava na hora de se conscientizar e ter um deputado estadual na região. Nós somos muito fortes, nós temos uma região de mais de 50 mil eleitores aí, a Grande Aragaça, o Mato Grosso Goiano, e não se preocupamos para isso. Então quando eu cobro dos nossos políticos de Barra e da região do Araguaia, é para isso, é que tenhamos uma conscientização. Hoje o PSDB tem um candidato que é Marcelo Aquino, bacana. Ah, lá no, na Água Boa tem um candidato que é o doutor Eugênio. Nós temos em Alto Araguaia uma candidata lá também. Então se nós tivéssemos apenas 4 nomes aqui, era a chance de eleger os 4. Mas não, começa a ir candidato a Chavantina, de Canarana, do Xingu, não sei de onde. Pra que isso? É pra atrapalhar aqueles que têm condições. A pesquisa mostrou aí quem tem condição. A dados pesquisa mostrou. Então a gente tem que ver isso, tem que conscientizar também. Aí a gente fica voltando, ah, porque o fulano conseguiu uma cirurgia para mim. É obrigação dele conseguir uma cirurgia, ele está no Estado, ele é deputado, é para isso mesmo. Não está fazendo favor, não. Nós somos empregados do povo. Nós somos vocês, né? São empregados do povo. Então é uma coisa que eu não entendo, Marcelo Aquino. Aí quando eu cobro, eu questiono, ah, o Eurizo é chato, o Eurizo é ignorante. Ou eu estou equivocado na minha fala, Marcelo?
0: Não, você não está. Você é um bairrista, você tem que falar mesmo. E a imprensa? A imprensa é o seu papel e sua obrigação é criticar, é falar, é parabenizar quando está certo.
1: Isso.
0: É agradecer quando está certo. Se você for fazer uma analogia, a Araguaia, qual que é a API que ela recebe mensal do SECOM, da Assembleia? Eu acredito que se receber é muito pouco.
1: É, ou quase nada,
0: ou
1: né?
0: Ou quase nada. Imagina se você tivesse um deputado aqui da Grande Barra. Você pode ter toda a certeza que todo meio de comunicação teria sim as suas API, né, de forma correta e honrosa e honesta, porque diferente de outros municípios, se você for puxar os pagamentos, você vê que a nossa imprensa de Barra do Garça, ela é órfã até disso. A Barra do Garça está deixando a imprensa, até a imprensa morrer,
1: exatamente,
0: porque se você não tem condição de não ganhar uma API, você não tem condição de pagar suas despesas, então você tem que mudar de ramo, vai ter que fazer o seu tempo para a rádio, o seu tempo de fiscalizar os gestores, ele encurta, porque a imprensa é o grande fiscal, a imprensa é o grande fato de muitos políticos retroagir às vezes. Tem pessoas que usam a imprensa para se promover, e tem pessoas que não usam a imprensa, a própria imprensa fala o que está acontecendo. Então, se você não tem a API, você não tem condições de estar fazendo o seu papel, que é fiscalizar, que é ir numa rua, que é fotografar, que é ir num prédio público mostrar. Se está reformado, ir lá fazer uma matéria, falar bem do prefeito, onde está a rua com um buraco, aqui é o prefeito, você não tampou. Então, a imprensa é para ser esse grande fiscal. Eu vejo a imprensa o maior fiscalizador de todos os gestores, seja na esfera municipal, estadual ou federal.
1: Eu, quando me recordo na primeira eleição do doutor Adilson, nós montamos um grupo de amigos e incentivamos, na época, o delegado, na época regional, o doutor Adilson, secretário da Prefeitura. Ele falou, rapaz, você está doido, vou peitar uma família Farias que está há 70 anos no poder, vou peitar outra família tal que está há 20 anos, 30 anos e tal. E nós fizemos aquele trabalho de formiguinha. E eu estava nesse meio. Quando descobriram que eu estava nesse meio, a primeira coisa, mandaram eu embora da TV Cidade na época, que o proprietário é o Wellington Fagundes. Não, você não pode não, você tem que andar com a gente. Eu ando com o que eu quero. É por isso que aqui a Vale do Araguaia tem esse diferencial, Fernando Delmondes. A rádio é do Fernando Delmondes. Ele não é de político. Aqui nós não temos contrato com a prefeitura, não. Nós não temos contrato com a prefeitura. Aqui o nosso trabalho aqui, quem fala, todo mundo questiona. Eu cobro isso, eu cobro aquilo. Tem hora que até o prefeito disse, Eurizo, você é meu amigo, vai devagar mais aí. Eu falei, doutor, eu tenho que cobrar, eu sou cobrado também. Eu ando na rua aqui de Barra do Garça, o Eurizo é chato, o Eurizo é enjoado, mas não falo que o Eurizo é desonesto. Esse aí não vai falar de mim. E você me conhece há muitos anos, nós somos amigos há muitos anos, admiro você demais, demais. Eu lembro que quando você estava em reuniões aqui em Barra do Garça, vendo alguma coisa para levar para ajudar o Carneiro, eu me recordo, vamos dar uma entrevista, não, vamos falar. Por quê? Porque dá gosto falar com você, dá audiência falar com você, porque você é um cara sério, um cara honrado. Isso é bom para nós, é o que nós precisamos. Barra do Garça tem que acordar. E o voto é secreto. Você vai lá, aperta lá, Marcelo Aquino, e acabou. Não precisa falar, não precisa comentar. Você chega e reúne sua família e fala, olha gente, nós precisamos ter alguém da Barra, alguém do Araguaia. E o momento é agora, Marcelo Aquino.
0: O momento é agora. Eu vejo que Barra não pode deixar passar mais 4 anos aí. Porque quanto mais o tempo passa, mais Barra fica para trás.
1: Fica para trás.
0: Só fala em Barra, não. Eu falo Barra, eu falo os 34 municípios.
1: Fica para trás, todo mundo fica para trás.
0: Barra do Garça é a cidade polo, né? Depois vem Confresa na região norte. Mas se nós não batermos duro, principalmente vocês da imprensa.
1: Exatamente.
0: O poder da voz, falar, passar no vizinho, falar, olha aqui isso, olha aqui. Na realidade, a imprensa tem que ser o maior cabo eleitoral para defender o Araguaia, né? Como eu vejo na sua pessoa, você está pregando isso, e eu espero que as pessoas que estejam nos ouvindo façam analogia, olhe as coisas, veja os pré-candidatos. Tem pré-candidato que é pré-candidato para continuar no cenário político ou para vir a prefeito no futuro em Barra do Garça. Então está usando o mandato, a disputa de mandato de degrau, e eu vejo isso de forma desonrosa e desrespeitosa com o eleitor. Se você está entrando apenas para você cumprir tabela, você está prejudicando os candidatos, os pré-candidatos, que é candidato, que tem projeto, que tem sangue na veia, que tem sangue no olho. Dessa forma eu vejo que você vai amarrando. E o eleitor tem que ser consciente, porque é fato e é notório. Quem está disputando

0: E para cá nós ficamos, sabe como, meu irmão? Na mesmice. Mas eu tenho muita fé em Deus, muita força, muita convicção que nós, aos trancos e barrancos, nós vamos chegar ao nosso objetivo. Aí sim você vai ter certeza, vai ter um deputado aqui na tua frente falando de milhões e não de tostões. Vai ter um deputado aqui na tua frente que vai trazer recurso. Ó, o hospital regional vai sair, o teleférico sonhado, o gordinho tu fala, mas é um cara que tem uma visão. Você colocar já
1: Exatamente.
0: mais um ponto turístico para a Barra do Garça. Você vai ter um deputado aqui que vai vir aqui só falar, dar notícias boas, porque nós vamos trabalhar pelo estado de Mato Grosso. Mas um olhar principal para o Araguaia, que não pode mais, como você mesmo disse, Araguaia não pode ficar mais 4 anos, porque quanto mais o tempo passa, mais a nossa região fica atrasada.
1: Araguaia tem pressa. Marcelo Aquino, quero agradecer a sua presença. Nós falamos aqui 50 minutos, parece que falamos só 10, né? A entrevista está muito boa, bastante. E faço o convite para outras vezes, quando estiver aqui na região, vim aqui me visitar também. Eu faço questão de encampar essa ideia da gente ter um deputado daqui da região do Araguaia. E hoje eu vejo que você está preparado para isso, porque como gestor você foi de excelência, 96% de aprovação na sua saída. Isso não é para qualquer gestor. Então tem tudo para ser um ótimo deputado estadual, representante no Araguaia. Muito obrigado pela sua presença, obrigado aos seus assessores também aí, que são meninos e que realmente desdobram aí. Eu vejo esse menino chamado Wesley Robson para cima e para baixo, visitando, conversando, dialogando. É um menino muito simpático, é um menino bem acolhido na cidade. Nós temos o Elcio Silva, que eu conheço de longa data, há mais de 30 anos, né? Nós somos amigos aí. Então eu vejo que você está com uma equipe boa, uma equipe simples, humilde, mas proativa. Obrigado, um bom dia.
0: Bom dia, quero agradecer pelo espaço. Me sinto muito honrado, lisonjeado pelo esse espaço abriu para mim. E você pode ter toda a certeza que vamos trabalhar arduamente, segundo a segundo, minuto a minuto. Enquanto tiver tempo, estamos lutando. E eu tenho certeza que em 2027 vou estar aqui trazendo boas novas para a região do Araguaia, porque vou trabalhar. E quando você chega a trabalhar determinado, como estão determinados, e as pessoas conhecem, às vezes as pessoas, ah, Marcelo, por que que você não fez tal coisa, você não bateu o recorde disso, ou você não divulgou? Por que que eu não divulguei? Porque às vezes eu achava até desnecessário a gente dar mais qualidade para os nossos munícipes, segurar o recurso para a gente poder, segurar o recurso para poder fazer uma outra obra. Então, tipo assim, eu quero que a população do Araguaia analise e veja os candidatos da região para a gente poder se junto transformar e mudar. E eu tenho muita certeza que você vai ser um dos cabo eleitoral do Araguaia para fortalecer cada dia mais, conscientizar mais ainda o nosso eleitor. E mais muito obrigado, que Deus abençoe todos, obrigado ao telespectador. Só te agradecer, meu irmão, que juntos nós vamos fazer um Araguaia melhor.
1: Um Araguaia mais forte, Araguaia tem pressa. Falei com pré-candidato a deputado estadual Marcelo Aquino, nosso próximo deputado estadual do Araguaia. Nós estaremos lá dia 1º de fevereiro na Assembleia, tomando posse junto com meu amigo Marcelo Aquino. Faço questão de ir lá e prestigiar você, meu amigo. Agora são 8 horas e 11 minutos, nós vamos para o intervalo comercial. Após o intervalo, tem muito mais para você.
2: 8 horas e 11 minutos.

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0: Tá certo, agora são 8 horas e 18 minutos na Grande Barra do Garças, nós estamos de volta aí, né? Até peço desculpa aí que foi culpa minha, era pra ter colocado o Zara do Bom Dia Barra e eu deixei o Zara normal, entrei, não tive esse atento, né? Então, por isso que saiu o musical, né? Mas também saiu o comercial, saiu o musical, nós atendemos todos os gostos também. Doutora Rosária Farias, nossa advogada, Saber Jurídico, bom dia.
1: Bom dia, Eurides, bom dia a todos os nossos ouvintes, bom dia, Mel.
0: Doutora, primeiro eu trago uma notícia que me deixou muito alegre, vai deixar a senhora alegre, o povo de Aragarça alegre. Ontem a justiça entendeu que pode sim colocar barracas na praia Quarto Crescente.
1: Ai, que bom.
0: Foi uma vitória para o povo de Aragarça. Não há vitória do prefeito, do vereador, do radialista, do advogado, não. É do povo de Aragarças. Porque o povo estava tanto com medo, principalmente o empresário, o cidadão que tem pousada, que tem hotel, que tem posto de gasolina, tem açougue, tem lanchonete, tem farmácia. É nesse período que aumenta o fluxo de pessoas em Aragarça, chega a aumentar até 10, 15 mil pessoas nesse período de junho e julho. Nós já chegamos a ter uma época aí de 50, 60, 100 mil pessoas na região do Araguaia. Então, é onde você pode vender o seu lanche na praia, pode vender na beira-rio, você pode melhorar a sua condição do seu hotel, do seu comércio. Esse momento é agora. É porque assim. Quem vem para cá, vem para gastar e deixar o dinheiro aqui.
1: Deixar o dinheiro aqui.
0: E se no ano passado nós fomos prejudicados por alguma ação aí, eu não vou falar irresponsável porque eu não quero criar confusão, já briguei demais na minha vida. Mas uma ação impensada de tentar bloquear a praia porque estava tendo um esgoto. O esgoto tem que ser arrumado? Tem, concordo. A denúncia foi pertinente? Foi pertinente. Eu não tiro a razão da denúncia. Só que nós não podemos fazer uma queda de braço entre um ou outro vereador com o prefeito, porque quem perde
1: é o povo.
0: É o povo, ela respinga no povo.
1: O comerciante,
0: comerciante,
1: na verdade, que fica aguardando esse período, né, Eurides? Como você falou aí, para, né, ter um lucro melhor.
0: Exatamente. Contratar mais pessoas, sim, gerar mais emprego.
1: Gera bastante empregos, né?
0: Porque a nossa região do Araguaia, ela é muito carente de emprego formal. Por quê? Hoje nós temos uma JBS Friburgo, que todo dia eu agradeço a Deus por ela existir. Aí, Eurides, mas ela solta uma fumaça, um mau cheiro, exala um mau cheiro, tudo bem. Mas entre mortos e feridos, salvaram-se todos. Eu ainda sou a favor da JBS Friburgo aqui dentro da cidade.
1: Sim, nossa.
0: O cidadão, ele vai a pé, ele vai de bicicleta, ele vai de carona trabalhar. Em outros centros, não. O frigorífico fica afastado 10, 15 quilômetros da cidade. Então, nós temos que agradecer a JBS Friburgo. Eu agradeço todos os dias. O Curtume agradece todos os dias. Mas o maior empregador hoje são as prefeituras, depois da JBS. Então, hoje, a saída nossa hoje é o turismo sustentável.
1: E aí, quando o turismo está perto de chegar, cancelam todas as opções, né?
0: Exato.
1: A oportunidade das pessoas trabalharem. Porque o ambulante, por exemplo, né? Vamos colocar aqui, ele espera, ele fabrica aqueles produtos e fabricando para revender na praia ali, né? Andando ali e revendendo seu produto. Quando não tem, é um prejuízo. Onde ele vai descarregar aquele produto dele, né? Então, parabéns aí pela sua boa obra, né, Eurides? De contar aí com mais uma atividade comercial para o nosso povo aí da nossa cidade, né? E para nós, né, também termos o nosso lazer ali, né?
0: Doutora, eu estou vendo aqui a matéria, aonde foi autorizado aí. Aí as pessoas questionam, mas não vai poder mexer no ambiente. Ah, não vai poder, mas nunca pôde.
1: Nunca pôde.
0: Isso aí não precisa falar. Nunca pôde. O que nós precisamos é a liberação de colocar as barracas.
1: Sim.
0: Aí, e foi liberado. Ah, o carro não pode descer mais lá. A melhor coisa que a justiça fez foi isso, proibir o carro entrar lá.
1: Ah,
0: porque
1: é horrível.
0: Na hora da saída desses carros, faz aquela poeira, aquela coisa. Então, fez certo, e está tudo certo, vamos ter uma temporada movimentada. Ontem saiu, ontem, já a grade de shows, ontem, Maiara e Maraíza, vai estar dia 12 de julho, olha que show sensacional.
1: Aproveitei aí, olha só.
0: Não, é bacana, nós vamos ter o DJ Loki aí também, que é um grande fenômeno aí. Aí eu disse, mas eu não gosto do DJ Loki, mas não é pra você, não, é pra quem gosta.
1: É pra quem gosta.
0: Né? Aí eu às vezes eu vou em alguns eventos aí, tá tocando funk. Eu não gosto de funk, mas não é pra mim, é pra quem gosta.
1: É pra quem gosta.
0: É. Aí eu disse, tem o MPB, é coisa de velho. Eu já gosto, MPB eu já gosto.
1: É, mas não vai ter não.
0: É, então são coisas aí, e outra coisa, eu gosto muito dos cantores regionais. O Eudes e Candinho, pra mim, é a referência da música do Araguaia, Eudes e Candinho. Eu cresci ouvindo Eudes e Candinho, Gilberto Corrêa, na Praia Quarto Crescente.
1: Sim.
0: Então faz parte da minha origem, da minha tradição, da minha época. Né? Então a gente tem que valorizar.
1: Com certeza.
0: E o Mário Tizio saiu depois, rebentou. Mário Tizio, cara bacana, tive o prazer de conhecê-lo pessoalmente. Então são artistas nossos, tem o Cristiano também, que é o Elenildo Cristiano, que até é vereador, tem a sua dupla também. Então é isso que nós precisamos, é gente gostando de gente.
1: Ah, o Elenildo é bacana, é meu vizinho agora.
0: Seu vizinho agora, é. Pois é. Ai, falar nisso, Aragás está de prefeito novo, né?
1: É.
0: Ontem assumiu a prefeitura de Aragás o senhor Diogo Rezende. Que Deus abençoe, que Deus dê visão boa para esse menino.
1: Sabedoria. Né? Para conduzir aí a nossa cidade.
0: Aqui em Aragás tem um moço que se já tivemos 12 ou 13 prefeitos, eu acho que ele participou de 10 prefeituras como secretário. Porque pela sua competência, chama-se Vladimir Marcelo. O Vladimir Marcelo, ele, na área de praia, ele é experto, ele é muito inteligente, ele é um cara que consegue sobressair nas demandas, né? Sempre que assumiu a temporada de praia como secretário de turismo, ele desenvolveu. E a gente fica feliz porque temos pessoas capacitadas sim, Aragarças. É. Pessoas que gostam de Aragarças.
1: Gostam de Aragarças.
0: E faz por Aragarças.
1: Para fazer assim, igual o Vladimir, tem que gostar do lugar onde mora, né? Vamos falar aí. Porque para ter coragem de enfrentar, você tem que gostar. Gostar do que faz e de gostar de onde mora, gostar do povo. Porque o que ele promove vai servir para ele também. Só que a maioria dos políticos, de quem está lá no comando, Eurides, não pensa assim. Né?
0: Exatamente. Eu ouvi uma fala na política passada, é que Aragás não elege seus filhos. E parece que, se a história não deixar eu mentir, Aragás nunca teve um filho de Aragás prefeito. Se teve, foi o doutor Domingos Leão, que eu não sei se ele nasceu em Aragás. Né? Até porque eu não sei se ele nasceu em Aragás. O pai dele já chegou aqui em Aragás, não sei que época. Meu pai chegou em 1940, meu pai. Né? Meu pai também era chegante também. Na época era o norte do Goiás, hoje é Tocantins, né? Lá de Filadélfia. Então, aí eu vejo a importância dos chegantes que estão chegando e estão contribuindo da sua forma,
1: sim,
0: da sua condição.
1: Adotar, né, a cidade como sua e contribui para a evolução do lugar, né, Eurides?
0: Porque eu para mim, nós temos 3 prefeitos, na minha opinião, se eu estiver equivocado, pode me criticar, que eu aceito. 3 prefeitos que fizeram a diferença em Aragás. Primeiro, chama-se o ex-prefeito Domingos Leão, que todos os recursos foram destinados a obras municipal. Não, naquela época não tinha emenda, as emendas saíam para a cidade grande, etc. e tal. Ele construiu, ele asfaltou o setor Bela Vista, o setor aeroporto, a linha do coletivo. Ele também trouxe casas populares. Nós tivemos aí o Jardim Buritis e também o Jardim Primavera, casas populares. Nós tivemos mais de 300 lotes doados, onde hoje é o Jardim das Palmeiras. Fez o estádio, iluminou o estádio. Então, para aquela época, era um avanço. A maternidade, tem maternidade até hoje, foi graças ao ex-prefeito Domingos Leão. Então, ele trabalhou muito.
1: Fez muito pela cidade, né?
0: E o outro que eu vejo também é o ex-prefeito Zé Elias. Ele dinamizou o poder público, ele informatizou a prefeitura na época, não era informatizada. Então teve um avanço.
1: Sim,
0: teve um avanço. Né? E também fez o Palácio Araguaia também, que é uma realidade. Então houve os avanços. E o outro está sendo agora o Ricardo Galvão. Está no segundo mandato. Ele, para mim, a maior obra que ele fez em Aragás é a Mendes Gilberto. Que era uma buraqueira, era uma desgraceira, era uma briga, era uma confusão.
1: Horrível,
0: a senhora lembra disso?
1: Nossa.
0: Era rádio falando, televisão mostrando e colocava areia para tampar buraco. Rapaz, era sofrimento, né? E eu também não posso deixar de falar também do Aurélio Mendes, porque ele na educação ele foi importante. Ele renovou o sistema da educação em Aragaças e também dos agentes de saúde também, que naquela época ia perder o concurso, que foram feito um concurso na época, não revalidaram e tentaram tirar os agentes de saúde. Ele foi lá e brigou e hoje nós temos os agentes de saúde aí conquistados em Aragaças. Então são esses quatro prefeitos aí que marcaram. Ah, teve outros que tiveram, fizeram da maneira que eles deram conta de fazer, mas esses quatro para mim entram na história, né? Mas vamos falar de 6-1. A Câmara Federal entendeu que 6-1 estaria prejudicando o trabalhador. Eu queria 4-3, mas foi 4-3. Mas 6-1 foi derrubado, hoje é 5-2. De que forma a senhora avalia, a senhora analisa essa situação aí? É preocupante, não é preocupante? Era isso que o povo brasileiro precisa?
1: Só que tem uma ressalva aí, né, Eurides? Ainda falta
0: ser aprovado no Senado Federal.
1: Exatamente. E outra questão que não estão colocando em pauta e tem que observar é que mesmo que ela seja aprovada ali no Congresso Nacional e houver uma discórdia em qualquer um daqueles itens que estão lançados ali, ela retorna para a Câmara. Aí retorna ao início de tudo ali, tá? Não é só assim que as coisas funcionam quando se trata aí de PEC. Qualquer coisinha que acontecer, retorna para o início lá na Câmara. E vai ter que ter nova votação, tá?
0: Eu fico preocupado porque tem coisas que vem acontecendo esse ano, a gente sabe que é política.
1: Sim.
0: O governo federal, com medo de perder a eleição, começa a inventar as coisas aí que fica preocupante, que às vezes acha que vai ajudar ou atrapalhar. Eu, para mim, esse assunto tinha que ser discutido a partir do ano que vem com o novo governo. Seja até ele mesmo, se ele ganhar a reeleição, não tem problema. Com a nova Câmara Federal, o novo Senado Federal. E rediscutir e buscar também um empresário. Porque quem vai pagar é o empresário.
1: É o empresário.
0: Eu hoje, na situação de hoje, eu não quero ser empresário nunca na minha vida no Brasil. Nunca! Nunca! Eu quero ser pau-mandado, quero ser peão, quero ser funcionário, mas não quero qualquer ser nunca. Coisa. Mas nunca. Nunca.
1: Porque, Eurides, na questão, o empresariado, ele foi buscado. Não há de se falar que não houve aí e teve muitos questionamentos por parte dos empresários, tá? Não foi fácil assim, não. Então, porque, de certo modo, o empresário, ele se prejudica em alguns pontos, mas ele é beneficiado na maioria. Porque nós estamos falando aí dessa escala, nós fomos criados trabalhando a semana inteira, de manhã até a tarde, até a noitinha. Nem vamos colocar aqui o ponto horário, mas assim, você levanta cedo, vai para o serviço, volta ao almoço e à tarde você volta para dormir.
0: E ninguém morreu por isso.
1: E sábado até meio-dia, tá? Aí veio aí essa questão. Vamos derrubar o 6-1. E você deixa de observar um pontinho bem pequeno ali, no meio desse oceano. Olhe bem, onde eu discordo dessa história, eu particularmente. Porque os domingos já não eram o descanso remunerado, ditado por lei, né? Aí eles estão colocando o domingo como sendo um desses pontos aí. Não deveria ser domingo, deveria ser 2 dias na semana, durante a semana. Agora, preferencialmente, será um domingo e um dia da semana ou sábado e domingo. Ai, você está descansando de quê? Não, é a mesma coisa. O trabalhador, ele sempre está prejudicado, é porque não para observar. Outro ponto aí, Eurides, é que vamos voltar aqui do início para ficar bem explicadinho. Passou na Câmara, certo?
0: Certo.
1: Beleza, mas ainda falta o Congresso.
0: Falta o Senado Federal.
1: Quando isso acontecer, teremos aí 60 dias. Isso é regra, não é eles que estão colocando, não. É assim, tem que ser assim. Tem esses 60 dias aí, para os ajustes, certo? Passado esses 60 dias, vai passar a ser 42 horas. Até chegar nas 40 horas, falta um ano. Porque esse ano também é lei que tenha esse prazo aí. Não é eles que estão fazendo isso agora para beneficiar ninguém, não. Não, não, não é não. Isso aí é regra mesmo. Tem que ter esse um ano aí. Quando há uma emenda, uma PEC, qualquer coisa, tem que ter um ano de vacácio. Tá? Após esse um ano, é que passa a vigorar aquelas determinações legais, né? Que vão te favorecer ou te prejudicar. Tá? O trabalhador, ele vai ter um domingo de folga e um dia da semana. Isso aí é a empresa que vai escolher. Se forem 4 domingos, você folga 1 e tem 3 ali. Se for 5, você folga 1. Não pode ser todos os domingos, mas você vai ver que isso não vai funcionar.
0: Se for 5, doutora, folga 2.
1: Sim, folga 2, exato, exato. Mas, Eurides, a questão é, o domingo já não era o seu dia de folga remunerado?
0: Exatamente.
1: Então, o que que está acrescentando ou diminuindo? Você vai ter só um dia e vai ser colocado no sábado. Sábado e domingo. Teria que ser 2 dias na semana. Segunda e terça, quarta e quinta. Aí você ia ter alguma coisa. Ou quinta e sexta, sábado.
0: O domingo já é folga natural.
1: Sim, ela é constitucional. Está lá. Não é ele te dando isso. Você já tinha.
0: Já tinha.
1: Você já tinha.
0: Ele está querendo é mais.
1: Sim.
0: Tá querendo, ele não quer ter o que ele já tem. Ele quer mais.
1: Quer mais. Então, para você... falar, estou tendo um benefício, você teria, ó, eu estou falando como se eu fosse um trabalhador. Teria que ser quinta, sexta, sábado, depois do meio-dia, que já é meu direito, já está lá, e domingo, 4 dias, eu podia viajar tranquila.
0: Mas a PL, ele colocou a PEC aí de 4 contra 3, trabalhar de segunda a quinta e folgar sexta, sábado e domingo.
1: Então, não seria assim que seria bom para o trabalhador?
0: Eu gostei, foi dessa que eu gostei.
1: É essa?
0: Já falei para o Fernando, eu já não venho na outra sexta-feira, que o Congresso vai aprovar, na outra sexta-feira eu já não venho, até a quinta.
1: Mas se tiver qualquer impedimento ou outra ressalva, que qualquer coisa que tiver, volta para a Câmara, Eurides. Isso não vai ser assim, ó, tal, já pai.
2: Isso vai demorar.
1: Isso vai demorar.
0: Doutor, eu me preocupo muito.
2: Ainda mais que é ano político.
0: Eu me preocupo muito.
2: Ano de eleição.
0: São esses robôs que estão chegando no Brasil com força. Hoje já temos caixa eletrônico hoje, no Atacadão hoje, que não precisa mais de funcionar. Você vai lá e paga, põe a mercadoria, já sai, paga e vai embora. Isso aí começa, e o povo está percebendo.
1: Em Goiânia já tem muitos.
0: Pois é, em Goiânia assim. tem sorveteria lá em Goiânia que tem um robozinho que te atende. E já leva
2: tá
0: bandejinha com sorvete.
2: Devagar. A gente
0: tá chegando
2: tá
0: devagar.
2: Percebendo.
0: E nós não estamos percebendo. Nós estamos brigando por 5 contra 2, 5 contra 1. E estamos perdendo espaço para esses robôs.
1: E quando essa PEC entrar em vigor mesmo, daqui 14 meses, mais ou menos, os empresários vão colocar o robô no supermercado. Porque o caixa do supermercado será uma das pessoas mais beneficiadas. Porque hoje, é porque você não sabe a carga horária que um caixa tem. Esses telemarketing e outros tantos aí. Já tem a lista dessas pessoas que serão beneficiadas com essa nova regra aí. Então, quem tiver dinheiro para investir, irá investir no robô, que não vai ter folga nenhuma.
0: E não vai cansar.
1: Não vai cansar não e não vai receber.
0: Não vai precisar de salário.
1: O investimento é só
0: não
1: aquele.
0: Não vai adoecer.
1: É, porque hoje as pessoas, elas se cansam tanto que elas adoecem.
0: Adoecem.
1: Tá? Porque é uma carga rápida, sim, mas que você não vê, mas que o corpo sente.
0: Uma funcionária de um caixa de um supermercado, ela fica 8 horas sentada, ou é 6 horas sentada.
1: Ela fica 8 horas.
0: 8 horas sentada. Sim. Então, isso... Isso é cansativo.
2: É cansativo.
1: E tem supermercado que ainda castiga.
2: Eu fiquei 2 horas sentada ali na UFMT. Nós chegamos, sentamos, a professora dando aula. Eu me cansei de ficar sentada. Eu falei, professora, eu não aguento mais ficar sentada.
1: E se eu tivesse patrão, todo dia eu pedia folga, porque tem dia que eu minhas costas, minhas pernas doem de ficar sentada, tá? Então, esse é um dos motivos que as pessoas que trabalham sentadas vão ter essa preferência aí, esses vão ser mais beneficiados que os outros. Outro ponto, Euridice, que eu estava observando e que nós só paramos para pensar se nós formos nos ater ao assunto. Por exemplo, não é exemplo não, está lá, vai ser regra sim. Durante os 60 dias, você vai trabalhar 24 minutos a mais.
0: A mais, 8 horas e 24 minutos.
1: 8 horas e 24 minutos, você observou isso também?
0: Observei também.
1: Olha que incrível como as coisas passam, nós estamos pensando que vamos ser beneficiados.
2: Doutora,
1: coisa nenhuma. O empresário também vai poder te demitir e contratar empresas para cumprir com aquele serviço por um salário menor, porque não pode abaixar o salário.
2: Outra coisa que nós estávamos vendo, estudando sobre isso aí lá na geografia, foi a questão das horas, né? Hoje nós trabalhamos 40 horas semanais e não serão... São 44 horas semanais, obrigada. São 44 horas semanais. E essa carga vai aumentar. A gente está achando que vai diminuir, que vai melhorar. E não é bem assim o que a doutora Rosália está falando, está explicando. Nós também estamos estudando isso na geografia, lá na UFMT. E realmente é da forma que a doutora está colocando.
1: Ontem eu vi uma entrevista,
2: se não me engano,
1: um relato.
2: Vai ser 56 horas a mais, vai aumentar.
1: Mais ou menos
2: essa
1: assim,
2: carga
1: é porque não paramos para observar.
2: A gente não observa, né?
1: Tem uma jornalista, ela deu uma entrevista, ela falou: já faz muito tempo que eu trabalho 5x1, 5x2, uma coisa assim. Ela falou: eu trabalho muito mais do que no regime que nós estamos atualmente, que é 44 semanais, 8 horas por dia. Ela falou, se fosse assim a minha carga, eu teria mais tempo para ficar com meus filhos e cuidar da minha casa. No entanto, sendo 5x1, eu não tenho.
2: O funcionário público, né, de repartições públicas, como prefeitura, câmara, eles trabalham nesse regime de 40 horas semanais. Eu sei, porque eu já trabalhei, né, no município.
1: O funcionário público, ele é um privilegiado.
2: Ele é um privilegiado, mas ele passou... ou quando ele não é contratado, né, pela prefeitura, pelo estado, pelo governo, né? Ele trabalha, ele cumpre essa carga horária de 40 horas semanais. Ele não trabalha sábado e domingo.
1: Sim.
2: Ele trabalha só até sexta-feira. Já há essa diferença quando você trabalha no privado, né? Nas empresas privadas.
1: Porque tanto faz. Se você vai para a área pública, mesmo sendo contratado, você é considerado funcionário público. Enquanto você estiver na gestão daquele serviço,
2: você é funcionário público.
1: Contratado,
2: sim,
1: mais você segue
2: público.
1: Toda aquela
2: todo
1: jornada
2: regime,
1: ali, todo
2: né?
1: regime.
2: Abre-se uma portaria.
1: Sim, é funcionário público.
2: Euridice, eu precisava que você colocasse o áudio da Dona Alzira no ar aí, enquanto... Dona Alzira. Doutora Rosália, enquanto o Euridice prepara ali...
3: Sim, bom dia, Euridice.
2: Opa. Acabei colocando aqui. São dois áudios que ela mandou. Pode colocar os dois. Um ouvinte nosso, ele perguntou sobre a questão da esquizofrenia. Se ele tem direito a receber, se é a família dele que recebe. A doutora já respondeu essa pergunta, mas eu acredito que ele continua com essa dúvida, doutora. Então, esclareça essa dúvida para o nosso ouvinte na questão da esquizofrenia. Quem recebe o benefício? A família ou a pessoa?
1: Olha, é assim. Explicar bem minuciado, porque aí fica bem compreendido, né, Euridice? Toda pessoa que tem um mal e ele tem o direito a receber benefícios por parte do INSS... ele tem um representante para representá-lo diante do órgão, tá? Mas quem irá receber será a pessoa doente. Vamos falar assim que fica bem claro. Não é aquela pessoa sadia que é o representante que irá receber, não. Ele irá entrar com os pedidos, com os requerimentos, ele fará todo o serviço. Mas é em nome daquela pessoa, vamos falar aí, o esquizofrênico.
2: É
1: em nome do esquizofrênico. Quem recebe é ele. Por quê? Vamos supor que essa pessoa que fez esse trabalho todo seja contratado pela família para cuidar daquela pessoa, e, ou ele seja um procurador da pessoa, ou ele seja irmão da pessoa, ou mãe, e ele venha a faltar. Se ele faltar, o benefício também irá faltar, porque era dele. Então, não é dessa forma. Quem recebe é a pessoa que tem aquele direito, que tem aquele mal. Não é a pessoa que deu entrada e que fez o pedido, não. Ele tem que fazer em nome da pessoa doente, ou então não vai receber. Porque não é ele que recebe. Quem recebe é a pessoa doente. Tanto que os pedidos de relatórios, de exames médicos, é feito nele. É feito com ele e o médico. O médico passa para ele. Então, o benefício irá para ele, não para a pessoa que fez o pedido. Ele, porque ele vai lá no banco receber, porque vem na conta dele, mas não é para ele. Se isso for descoberto, o benefício é suspenso. E tem muitos casos aqui, entre Barra e Aragaças e outras cidades, que o INSS está suspendendo os benefícios porque terceiros estão recebendo e não estão repassando. Então, está sendo feita aí uma pesquisa sobre esses assuntos e esses benefícios estão sendo suspensos. Então, cuidado aí, quem recebe o benefício de outrem e não repassa, poderá já estar na linha do corte.
0: Eu fiquei curioso agora, doutora, a senhora falou aí, nesse mesmo assunto, eu vejo muitas mães que recebem a pensão dos filhos. E alguns maridos reclamam que ela vai para o salão, que ela gasta isso, que ela compra isso, compra aquilo. Se for comprovado que ela está usando o dinheiro do filho, essa pensão também é suspensa?
1: Sim. Se aquele marido provar que o filho não está sendo beneficiado com a pensão, o juiz suspende sim, mas tem que provar.
0: Agora, eu fico imaginando, hoje eu acho que o valor mínimo hoje deve ser R$200, o cara ganha um salário mínimo. Se ele pagar R$200, ele não paga nem o leite de 30 dias do filho. Ainda mais um salão de beleza para mulher hoje, que um bronze hoje é R$100. A mulher bronzeia pelo menos duas vezes no mês. Hoje um salão de beleza, cada item que você vai lá é R$100 por semana, dá 400. Então esses R$200 não paga.
2: Quanto que é a porcentagem?
0: Eu acho que teria que pagar era mais. Eu acho que teria que ser pelo menos 30% a 40% do salário do indivíduo. Para quê? Para ele ter responsabilidade.
1: É verdade.
0: Aí ele fala, não, eu não vou... Mulher, você está tomando remédio? Não, tá, vamos tomar primeiro, antes de começar a namorar. Ele também tem que ser responsável também. É porque verdade. Se só um lado tiver responsabilidade e o outro não tiver, a coisa desanda. Então, nós temos muita gente que faz o filho na hora que está grávida, aí o cara some, a mulher ficou feia, a mulher engordou. Então, esse cara, você tem que penalizar ele.
1: Com certeza.
0: Tem que penalizar.
1: Ele é penalizado. Se ela procurar os direitos que o filho tem...
0: Agora, doutor, o que eu não tento entender da justiça...
2: É 30%, doutor,
0: eu
2: do
0: vejo...
2: salário?
1: Não tem uma regra sobre essa porcentagem, não. Eu coloco 30% porque eu acho que é um pouco viável, né?
0: E mais justo, né?
1: Vai que um homem recebe só um salário mínimo,
2: né? É 480.
0: Não, mas tem que pagar mesmo 480. Porque aí ele vai aprender a respeitar, vai aprender, porque o filho não é brincadeira, não.
1: Ai, menino, não gasta só isso aí, não.
0: Nunca.
2: Muito mais.
0: Muito mais.
2: 480 hoje, não é nem dia.
1: Só que diante desse pedido de alimentos, quando o juiz sempre ele defere esse valor de 30%, mas você pode recorrer para baixar até 25% ou 20%, dependendo da sua situação financeira, tá?
0: Doutora, outra coisa também, quando você tem uma mãe que é inconsequente, que é

0: Agora, outra coisa também, quando você tem uma mãe que é inconsequente, que é irresponsável, eu acredito, só que é claro que isso aí não é eu que decido, que decide é a justiça. Sim. Eu acredito que o pai ele poderia escolher as prioridades. É escola? Eu vou pagar. É o que? Que é roupa e calçado? Eu vou comprar. É material escolar? Uma forma desse dinheiro não ser desviado. Apesar que ele vai desviar 200 reais. Como você vai desviar 200 reais?
1: Não, mas não pode ser assim, Eurides. Não pode ser assim, não. Na justiça é assim. É os alimentos, é esse pedido aí da pensão, mas acrescenta-se aí que os dois compartilham as despesas extras. Escola, saúde e lazer.
0: Ah, sim.
1: Tá?
2: Ah, eu quero.
1: Essa despesa
2: parabéns,
1: é dividida, tá?
2: Eu quero
0: vou colocar a dona Alzira aqui.
2: Porque hoje é 28, né?
0: Acho amanhã, que é 29,
2: amanhã,
0: não?
2: Hoje é 29? Hoje é 29. Hoje é o dia do geógrafo, então eu quero os parabéns, porque eu sou uma futura geógrafa. Já quase estou, né? Fui aceita no PIBIC, meu nome tá lá. Quase já sou uma pesquisadora da geografia, então eu quero os parabéns aqui. Quero happy birthday to you para mim, para minha turma, que somos futuros geógrafos. Eu acabei de receber aqui, hoje
1: olha,
2: é o nosso dia.
1: Que honra.
2: Então,
0: eu fico muito feliz.
2: Você vai mandar parabéns aqui. Espera aí, deixa eu colocar no nosso grupo aqui que você vai mandar o parabéns
0: tá,
2: para
0: então
2: nós.
0: Então tá, eu vou conversar com a doutora aqui quanto isso. Doutora, hoje, a saída hoje é o estudo.
1: É o estudo, não tem outro meio.
0: Eu falo isso pro meu filho, o caçula, que é bem preguiçosão. Também puxou pro pai também preguiçosão, não gosta de estudar. Eu também sou da mesma forma também. Também não gosto de estudar. Mas eu sempre falo, meu filho, a saída aí, eu não sou rico, não vou deixar herança, não vou deixar nada. Então, filho, a saída é o estudo.
1: A herança que você
0: pra você não correr risco nesses 5 contra 2, 4 contra 3, 6 por 1, pra você não correr risco. Estuda, forma, tem uma profissão, ou então passa no concurso público, aí acaba o problema.
1: Enquanto ainda temos o concurso.
0: Quando ainda temos o concurso público.
1: Porque do jeito que a coisa está andando, Eurides, eles poderão pleitear aí por acabar com o concurso público. Porque,
0: exatamente.
1: Concurso não foi toda a vida que teve concurso. Eu bem me lembro.
0: E
1: minha tá mãe
0: ficando
1: entrou,
0: mais escasso, hein? Tá desaparecendo os concursos.
1: Na UNB, na Universidade de Brasília, não existia concurso quando a minha mãe entrou. Então não faz tanto tempo assim que veio.
0: Ela aposentou lá?
1: Sim, aposentou.
0: Então a avó ganhou um dinheiro em banco, tá, não tem que liberar, vou trazer a avó pra cá, né?
1: Depois de muito tempo que ela estava lá, meus irmãos, meus tios, que todos trabalham na UNB.
0: Opa!
1: A maioria da minha família são funcionários.
0: Cadê esse
1: federais.
0: Povo? Traz pra cá.
1: Então,
0: eu nunca vi salário federal ser ruim.
1: É um pouquinho bom.
0: Traz esse povo pra cá, pra perto de nós.
1: Eles não têm do que reclamar, não. Mas foi uma luta ganha aí, né? Passaram de seletista para funcionários federais, com todas as suas garantias. E hoje, para você passar num concurso desse, é um Deus nos acuda.
0: Só Jesus na causa.
1: Só Jesus na causa.
2: Vamos lá, deixa eu colocar ao vivo aqui. Vamos lá. Cadê meus parabéns?
0: A todos os acadêmicos de geografia do Brasil, em especial aqui de Barra do Garças, meus parabéns. One, two, three. Happy birthday to you. Happy birthday to you. Happy birthday to you. Happy birthday to you. Viva os geólogos do Brasil e de Barra do Garças, Mel Farias.
2: Obrigada, doutora Rosália. Por favor, nos parabenize, porque
1: hoje
2: é o nosso dia.
1: Os nossos geógrafos de Barra do Garças, principalmente a minha filha Mel Farias, que está muito feliz com esse curso. E eu parabenizo todos vocês, os professores, né? Que tem aí se dedicado a essa classe aí. Parabéns, nossos geógrafos.
2: Parabéns para nós, né? Somos lindos, maravilhosos e somos geógrafos, futuros geógrafos. Vou mandar lá no nosso grupo.
0: Vê se depois dessa sai pelo menos
2: agora
0: um espetinho também, né? Sai um espetinho, sai um salgado, uma pizza, né?
2: Vamos com a dona Alzira?
0: Vamos, dona Alzira aqui.
2: E depois aqui... O Augustinho pediu pra gente voltar aquele caso do INSS.
3: Ah, tá. Bom dia, Eurides. Bom dia a todos nessa.

0: Rádio Abençoado de Deus, Melzinha. Estou aqui hoje para agradecer o doutor Adilson, esse prefeitão de Barra do Garças. Pensa, Mel, numa feira ontem. Mel do céu, não dava nem para andar, parece que a barra inteira estava na feira do Nova Barra Sul. Maravilhosa, vendas maravilhosas também, vendemos bastante, todos os feirantes, tá todo mundo alegre. Meu Deus, olha, Mel do céu, porque eu não levei meu celular para feira, senão eu tinha filmado para mandar para você. O pessoal lá da catedral lá, da faculdade também, fez um show maravilhoso ontem. Você vê os meninos tocando guitarra lá, cantando, todo mundo aplaudindo, levou as cadeiras, não tinha um lugar para sentar, que eles colocaram a tenda. Mel, maravilhosamente, apesar que todas as quinta-feiras nossa feira é maravilhosa, mas a de ontem, como diz os meninos, bombou. Doutor Vanderlei Farias também ontem lá na feira, Laura Beatriz todas as quinta-feiras lá na feira. Olha, meu Deus do céu, tô que tô hoje, viu, alegre, agradecendo ao meu Deus e a todos, viu, que compareceram ontem na feira. Deus abençoe todos de coração e que cada quinta-feira a feira fique mais abençoada. Com Deus, minha amiga, tô aqui ligada em você e no Eurides, todos os dias, com Deus. Dona Alzira do Nova Barra Norte, da Rua Santana. Aqui, doutora Rosália, viu? Aí coloca meu nome no sorteio, tá, Melzinha? Com Deus, linda. Tô aqui lavando roupa e ouvindo sua mãe. Com Deus.
1: Doutora, antes da senhora voltar com... Ligou? Antes da senhora voltar com o assunto do INSS, do benefício do INSS, quem recebe, quem não recebe, como perde, como não perder, né? Porque é isso que o nosso ouvinte quer saber. Uhum. Eu quero falar aqui a respeito do Roberto aqui do bairro Santo Antônio. Ele mencionou um fato aqui. Tá dando microfonia, dá uma baixadinha. Deixa eu achar nosso amigo aqui, Roberto. A respeito do mau cheiro da nossa cidade referente a uma empresa, não vou citar o nome...
2: A JBS Friboi. Eu já falei hoje.
1: E aí ele comentou a respeito disso, falou que o cheiro é insuportável, o pessoal ali do bairro Anchieta está sofrendo
2: toda
1: muito
2: a vida
1: com
2: sofreu.
1: Isso.
2: O Anchieta sofre com dois problemas lá. É o esgoto sanitário, que lá tem a decantação lá. Tinha que ter em algum lugar, foi escolhido lá. Para eles foi tristeza.
1: Tristeza, né?
2: E lá é porque tem um caldeirão que eles queimam o couro do animal, do animal lá, que faz
1: causa,
2: aqui mesmo.
1: A gente aí sente causa, o odor aqui.
2: Mas ainda com esse eu não moro ali naquela região. Moradores. E ali tem um detalhe, ali próximo a essa decantação ali, lotes, tem um monte de lotes para vender, não consegue vender.
1: Ah, vende não. Sim. Como é que vende?
2: Nós que tá aqui, tá na Aragaça, a gente não aguenta. Ainda mais quem mora lá do lado.
1: Não, você acredita? Um dia lá no FMT, lá, ó, a distância, e nós estávamos sentindo.
2: Olha, estou ouvindo com toda atenção cada sexta-feira. Eu fico mais atento com os meus direitos. Sandro de Aragarças.
3: Ah, eu conheço o Sandro. Ô, Sandro, bom dia, abraço.
1: Ana Lúcia em Bom Jesus do Araguaia. Maria Dantas, Roberto, Gildeci, Gil Gomes, Vicente, Luzia,
2: Adailton, da mercearia tem sim.
1: É, o Adalto.
2: Adalto, né? Desculpa, Adalto.
1: Rames, obrigada aí a vocês, viu? Doutora, o que fazer diante disso?
3: Olha,
1: porque
3: é uma situação...
1: É uma sofrência, né?
3: É uma situação complicada, porque, como o Eurides fala sempre... E hoje foi bem fático,
2: bem esclarecido,
3: que depois das prefeituras e o funcionalismo público em geral, é o que mais emprega aqui em nossa cidade e região. Então, como? Sim, há um meio de nós nos livrarmos do problema.
2: Tem.
3: É fazermos aí uma ação coletiva para que a empresa seja fechada e saia daqui.
2: Deus me livre, Ave Maria. Eu li...
1: Não,
2: mas esse não é bom continuar com mau cheiro, vamos continuar.
1: JBS.
3: Olha, porque há o meio
2: são
3: legal,
2: mais de,
3: tá?
2: São
3: e é por aí o caminho.
2: Mais de 3 mil empregos direto.
1: Não podemos ficar
3: se
1: sem
3: se comprovar agora, esse problema aí, olha, certamente que a lei ambiental fecharia, Eurides. É. Isso aí é sem dúvida.
2: Mas eu acho que a empresa ela tem como resolver esse mau cheiro. É, ela colocar um abafador, né? Antigamente a gente fazia comida em casa, aquele cheiro saía pro vizinho. Hoje eu tenho aquele sugador. O sugador ele suga, fica ali mesmo.
3: Pois é,
2: o meio pra nós...
1: é tão bom sentir um cheiro.
2: Pois é,
3: ações coletivas.
1: Eu gosto de sentir o cheiro de
3: são
1: comida.
3: São as ações coletivas.
2: Parece que a coisa do vizinho é mais gostosa que a da gente.
1: É, as nossas vizinhas aqui da rádio, quando elas se juntam e vão cozinhar...
2: Aquele cheiro de alho...
1: Elas me matam de
3: então
1: fome.
3: É o mesmo odor que nos repele, é o odor que nos atrai. Agora, quanto a esse aí, é ações coletivas, é reclamações à administração pública, que é quem concede a permanência, né, alvará de licença e tudo, quem concede é a administração. Então, qual o rumo? A administração. As reclamações têm que irem para lá e tem que ser, assim, coletivamente.
2: E fundamentado.
3: E fundamentado, tem que contratar um advogado aí... Tem que ir atrás das leis ambientais. Mas há meios, Mel e Euridice. Euridice até falou, há meios que eles podem resolver o problema. Mas para que isso aconteça, a lei tem que chegar junto. Porque se deixar ao bel prazer, isso aí nunca vai acabar. Então, mas aquela população ali é que tem que se reunirem e irem buscar o seu direito, tá? Porque há,
1: doutora,
3: sim, há meios.
1: A gente precisa encerrar, porque o Vicente já chegou. Responda e volte aquela questão do INSS para o nosso amigo Augustinho Giovanni. Se você puder ligar novamente, eu não anotei o seu pedido musical.
2: Maria Ângela também está na escuta.
1: Maria Ângela, beijo. Fiquei com na mente, aí fui resolver outras questões aqui na rádio e acabei esquecendo o nome da música. Eu lembro só o nome da cantora, que é Tânia, mas o nome da música eu não recordo. Por favor, doutora.
3: Olha, quanto ao INSS...
1: O benefício.
3: O benefício, ele já recebe?
1: Já, ele já recebe o benefício. Ele recebe o benefício, ele não recebe a aposentadoria, ele recebe
3: sim,
1: benefício.
3: Sim, é benefício, não é aposentadoria, é benefício. Não é aposentadoria, é benefício por incapacidade.
1: Provavelmente.
3: Sim, é porque quando se trata de doenças, é benefício por incapacidade. Foi comprovada a incapacidade, a pessoa recebe o benefício. Tá? A pessoa incapacitada é que recebe o benefício.
1: E
3: não
1: perder esse benefício?
3: Para não perder, olha, a incapacidade ela tem que ser comprovada em alguns casos e algumas datas que o INSS envia esse pedido para aquela pessoa incapacitada, para que ele esteja se encaminhando com a documentação comprobatória até o INSS ou envie. Hoje já podemos ir até o INSS e levar essas comprovações de que o mal permanece. Às vezes até é pedido perícia novamente, tá? As pessoas, eu perdi porque alguém entregou, porque... Não existe esse meio aí de denúncias, não. São regras que são comprovadas aí que o INSS chama aquela pessoa incapacitada para que ele comprove o mal, porque há maus que são curáveis. E o INSS tem peritos exatamente para isso. O perito te examina. Tudo aquilo que ele fez ali durante a perícia vai para os computadores do INSS. Ali tem uma pessoa que monitora aquilo ali dia e noite, olhando pessoa por pessoa. E tem mal que ele se regenera. Então, a cada 6 meses, a cada 1 ano, a cada 2 anos, a cada 3 anos ou até 5, as pessoas são chamadas para comprovarem se ainda persiste a doença. E se não ficarem satisfeitos, a pessoa é chamada para perícia. Eu tenho um caso que a cliente perdeu, porque ela perdeu o prazo de comprovar. Ela tinha uma advogada e foi me procurar, porque ela já tinha se acabou o tempo do advogado com ela e ela perdeu o prazo. Bora, não teve doutora, como comprovar. Então, perde. Se não comprovar, perde, viu, meu amigo? Tem que comprovar.
1: A Marilza está participando aqui. Marilza, obrigada, viu? Vou pôr seu nome no sorteio, sim. Doutora, muito obrigada pela sua participação. Sexta-feira que vem estaremos juntos novamente. Deixa eu ver o que a Marilza fala aqui.
4: Bom dia, doutora.
3: Bom dia.
1: Pode responder, doutora.
3: Sim, ele recebe porque...
1: questão do autista que a doutora está respondendo.
3: A questão do autista, né? A ouvinte está perguntando, mesmo se os pais tiverem uma... ganharem bem, né? Forem bem remunerados, se o filho autista tem direito ao benefício. Sim, tem. Porque os empregos, eles são... podem ser temporários. E também você não tem a garantia que não será demitido. Então, o INSS paga, sim, esse direito do autista. Não importa, tá? É só você fazer os pedidos.
1: 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O escritório dela fica ali na Avenida Getúlio Vargas, a Rua da Feira.
3: A Rua da Feira.
1: em frente à escola Seja. Obrigada, doutora. Um abraço. Tchau, tchau. Tchau, tchau, Eurides. Tchau. Até segunda.
4: 9 horas e 3 minutos.

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8: Que eu já vou engraxar a goela, comer torresmo, o quê?

Que maravilha, maravilha, maravilha, maravilha, maravilha, né? Chegou sexta-feira, sexta-feira, finalzão de semana. Olha, depois da boa comunicação, Eurides Filho, Mel Farias, doutora Rosália, eu tô chegando pra ficar contigo até as 11h30 da manhã. Eu sou Vicente Kersu, aquele cara que gosta muito de você. Até as 11h30, vamos bater um papo legal. Liga pra mim, 66992447878 e 34016788. São os telefones aqui da Vale disponíveis pra você ligar e participar comigo. Pode pedir sua música, mandar o seu áudio, o seu texto, e a gente vai bater aquele papo legal. Daqui a pouquinho tem a viagem zodiacal, o que reserva seu signo na sua manhã. Tem as dicas de economia, onde comprar barato no finalzão de semana. Tem dica de lazer, meu amigo. Final de semana tem bailão lá no Palácio, né? Daqui a pouquinho eu vou falar pra você. Tem dica de saúde lá do Recanto das Ervas. A saúde em primeiro lugar. Tem dica de loteria lá da Lotérica Zebrona, né? Tudo isso e muito mais a partir de agora aqui na minha companhia, tá bom? Abração, hein? Abração pra você que tá em casa, nas ruas, no trabalho, em qualquer lugar da cidade. Pra você que tá chegando por aqui, seja bem-vindo. E você saindo, me levando pra muito mais longe. Obrigado pela carona. Na Uber, no Tark, na carreta, no caminhão, no carro, né? E a galera também dos Rádios Net, Rádios Garden. Todos os aplicativos conectados comigo em qualquer parte do mundo. Uma ótima sexta-feira para você, bom dia. E toda sexta-feira tem festa, viu? Tem festa lá no meu apê.

É, hoje é festa lá no meu AP, hein? Vai rolar muita coisa boa, né? Só pras meninas, viu? Só pras mulheres. Homem nem pensar, né? É final de semana, meu amigo. É final de semana. Alegria solta no ar com a missão de te encantar.

0: Vamos dançar, vamos dançar. Tira os móveis da sala aí, ó.
1: É mais ou menos assim, ó.
0: É mais ou menos assim, Calão, Diogo, pega lá a lata de tinta aí. Tá larga, Juninho, pega a vassoura. A doutora Rosália dá no carro, né? Mas vamos dançando dentro do carro mesmo, tá bom?

0: zodiacal, vamos lá. Vamos falar pra você de Áries, Touro, Gêmeos e Câncer da sua manhã, né? Vamos lá falar pra você, Áries, Gêmeos, Touro, Câncer, todos os signos, né? A sua manhã gostosa. Ariane, Ariana, tá tudo bem contigo? Bom dia. Ô Áries, olha, a saúde tá delicada, viu? Vamos tomar cuidado com a saúde aí, viu, meu amigo e minha amiga de Áries. Áries, olha, tome cuidado com o nervosismo, tá? O nervosismo e as tensões emocionais são muitas, né? E tudo acontece independente da sua vontade, tá? Talvez seja uma aprovação, né, que você tá passando. Então, tome cuidado com o nervosismo aí, viu, Ariane e Ariana? Porque o fator saúde é muito delicado. E toda vez que você fica nervoso ou fica nervosa, a sua tensão aumenta muito, pode alcançar um estresse. Toma cuidado, viu, Áries? A cor pra você, a cor é verde. O Touro, Taurina e Taurina. Olha, no período da tarde, a sua presença, a companhia de amigos, parentes e colegas vai ser muito confortável, muito confortante. Aproveite para conversar, para reclamar, até pedir favores se for o caso, tá? Viu, Taurino? Ah, essas pessoas vão atender prontamente as suas reivindicações. Evite apenas se envolver em fofoca, tá? Fofoca e boato de família, nem pensar, tá? Então, você vai estar na presença de amigos, colegas, vai rolar muita conversa. Aproveite para reclamar, fazer, até pedir favor se for caso, mas não entre fofoca não, viu, Taurino? Hoje a cor é verde, viu? Ô Gêmeos, Geminiano e Geminiana, vamos organizar sua vida, meu amigo e minha amiga, principalmente na parte financeira. Vamos liquidar as dívidas, os compromissos antigos, para depois comprar tudo de novo. Ah, você bem não pagou, já tá comprando de novo, não faz isso não. Aí você complica, vamos organizar, tá? Está muito bom pra viajar, pra encontrar pessoas que você não vê há muito tempo. O tempo tá bom, né? Pra tirar alguma dúvida com a pessoa amada. E agora vamos organizar a parte financeira, viu, Geminiano e Geminiana? Hoje a cor é lilás. Você de Câncer, canceriano e canceriana, alguns passeios, né? Passeios na companhia de amigos, de colegas e parentes podem ser muito bom, né? Muito bom para você esse final de semana, para você relaxar, tirar aquela ziquezira do corpo, viu, canceriano? Procure fazer um passeio aí com a família, com os amigos, com os colegas. Vão colocar em prática um pouquinho seu lazer. Agora, cuidado com o dinheiro tá curto. E precisa melhor distribuído, tá bom? Hoje a cor pra você é a cor de verde oliva. Leão, Libra, Virgem, Escorpião. Daqui a pouquinho a gente parte um papo. Aqui no Bom Dia Comunidade, apenas começando em minha companhia. Bom dia.
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Que maravilha, né? Maravilha. Sexta-feira, 29, hein? 29 de maio, né? Acabando o mês. Olha, hoje é sexta-feira. A temperatura está na marca de 24 graus. A umidade relativa do ar, 63%. Olha, a possibilidade de chuva é muito pequenininha, né? No decorrer do período, em toda a região. Mas é muito pequena a possibilidade de chuva, tá? Você pode ficar tranquilo aí, você que gosta de tomar aquele solzinho. Temporada de praia tá chegando também, né? Muito bom, muito bom. Olha, hoje tá bom também para fazer caminhada, fazer exercício físico, andar de bicicleta, muito bom, muito bom. Olha, só não tá bom para pescar, né? Para voar tá bom, caminhada, andar de bicicleta, fazer exercício físico. Agora tome bastante água, viu, meu amigo? É porque tem pessoas que tá frio, não vou beber água não, tá frio, né? Mas tem que tomar pelo menos 2 litros de água por dia, é recomendável. Ah, tá? Vou fazer uma caminhadinha, leva uma garrafinha d'água aí junto com você. Vai subir a serra, né? Vai levar uma garrafinha d'água, tá bom? É uma dica legal pra você nessa sexta-feira. Daqui a pouquinho eu vou dar uma dica do comércio local, tá? Pra você saber o que é bom. 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Ah, vamos lá nossa viagem zodiacal. Falar para você de Leão, Libra, Virgem, Escorpião. Leonino e Leonina, bom dia. Ô Leonino, muita conversa, entendimento, tudo pode ser adiado mais uma vez, devido à indecisão de alguém, né? Às vezes estava esperando conversar com alguém, conversar para se entender com alguém, mas deixa para depois. Hoje o dia não está muito adequado não, tá? Hoje está bom para você ter calma, paciência, né? Aumentar o seu repertório, os seus argumentos, para não ter que discutir, tá? Somente se você for resolver questão financeira e questão de trabalho, tá? Então, vamos com calma aí. Às vezes é melhor ficar parado do que enfrentar alguma coisa com uma certa angústia, uma certa mágoa. Isso é ruim, tá bom? Se for discutir com alguém, ter um entendimento com alguém, adie, deixe para depois. Tá bom, Leoniano? Hoje a cor para você, a cor é vermelha. Ô, Virgem, Virginiana e Virginiana, ideias novas você vai ter. Ideias novas você vai ter para renovar um pouquinho, né? Renovar um pouquinho as suas metas de trabalho. E vai receber muita proteção divina hoje, tá? Vai te inspirar em quase tudo. Olha, você pode receber um telefonema, viu? De um telefonema ou uma visita que há muito tempo você não recebia. E essa visita vai ser importante para você, viu, Virginiano? Bom, vai trazer muita notícia boa. E a cor, hoje a cor é azul. Ô Libra, Libriano e Libriana, alguns empecilhos, alguns embaraços na realização dos seus planos, seus sonhos, podem acontecer hoje. Talvez você vai ter que deixar suas emoções, seus sentimentos de lado, por uma questão aí mais confortável, tá? Então, alguns empecilhos, alguns probleminhas devem acontecer nos seus planos. Então, às vezes, você tem que abrir mão de alguma coisa, tá?
E hoje é o dia ideal para isso. Tenha paciência, tá? Tenha paciência, tenha calma em tudo que você for fazer hoje. Viu, Libriano e Libriana? Hoje a cor é verde. Ô, Escorpião, depois de alguns dias aguerridos, né? Que dias difíceis, né? Tá tudo se contornando, tudo se arrumando. Hoje você vai conseguir realizar seus planos e colocar em prática tudo aquilo que já era seu, né? Era seu ideal, aquela coisa que você queria, tá? Então, depois de muitos dias conturbados, as coisas vão começar a melhorar para você, viu, Escorpião? Tá bom também para concluir alguns negócios e acordos, para viajar, fazer mudança e reconciliar também com a pessoa amada. A cor é verde, viu, Escorpião? Ô, Sagitário, Capricórnio, Aquário, Peixe, daqui a pouquinho a gente bate um papo legal aqui no Bom Dia Comunidade, né? Até às 11h30 da manhã eu vou estar por aqui, tá bom? Olha quem tá comigo na manhã, né? Tá comigo na manhã, o Lucas lá na Vila Maria. Ô, Lucas! O Lucas ligou pra cá e pediu uma música, né? Lá, o Enzo Rabelo, o Bruno e o Marrone, né? Deixa eu botar no início pra você aqui, tá bom, ô Lucas?

essa música linda de Montão e o Filho Pródigo. Enzo, Rabelo, Bruno e Marrone. A Zelane Vidal também tá lá na Vila Maria. Já ligou, né, Zelane? Ela pediu aqui o César e Paulinho, mandando pra toda a galera que curte a Vale. É, Zelane, vou botar no início pra você aqui, ó.

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2: 9:55.
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4: Oi, menino! Hoje é sexta-feira, você está acuado por quê? Bora pro boteco! Vamos arrumar confusão, engraxar a goela, lavar o pescoço por dentro. Hoje eu tô ruim de mexer, hein? Vamos pra zones, menina! Quer falar comigo? Vai pro boteco, que eu já vou engraxar a goela, comer torresmo, o que eu mesmo, véi, barreiro, pinga, 51-29, isso do bando ruim. Bora, bora, menina! Não tô nem aí! Devo, não nego e pago quanto puder. Falei!

Que maravilha, né? Agora já 9 horas mais 55 minutinhos, faltando 5 para as 10 faltando, né? 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Vamos lá, nossa viagem zodiacal. Vamos terminar, né, da nossa viagem zodiacal, falar pra você de Sagitário, Capricórnio, Aquário, Peixes, né? Ô, Sagitário, Sagitariano e Sagitariana, como é que você tá? Tá tudo bem? Ô, Sagitariano, alguns contratempos, alguns riscos e problemas que envolvem justiça podem querer atrapalhar você hoje, hein? Se for esse caso, procure acertar as suas diferenças com pessoas ou com empresas para que tudo seja decidido de um modo bem amigável, tá? Então, se você tiver algum contratempo com a justiça, algum probleminha que envolva você, realmente com a justiça, procure a pessoa, né? Para poder dialogar e tirar as diferenças e resolver pessoalmente, para evitar problemas futuros, tá? Olha, não discuta não, viu? Não discuta não. Vá com calma, se tiver algum probleminha, vá com calma. Um bom diálogo, procure acertar suas diferenças. Com calma, com tranquilidade, tá bom? Viu, Sagitário? Hoje a cor é cinza pra você. Ao Capricórnio, Capricorniano e Capricorniana, hoje vai ter apoio de autoridades. Apoio também dos chefes, dos patrões, dos superiores, para conseguir aquilo que é de direito seu. Tá? Vai ter o apoio de todo mundo. E a comunicação com a pessoa amada vai estar muito boa também. Se você tiver tiver meio brigado aí, uma reconciliação vai ser muito importante hoje. Viu, Capricórnio? Hoje a cor para você, a cor é azul turquesa. O Aquário, Aquariano e Aquariano, caso você esteja fazendo algum curso, participando de algum congresso, alguma palestra, né? É muito bom. Se você estiver participando, você vai ser o centro das atenções. Todo mundo vai notar você. Você vai estar brilhando no meio das pessoas. Aonde você passar hoje, Aquariano, as pessoas vão te aplaudir. Você está com um astral muito bom. Acredite, viu? Hoje a cor para você, a cor é bege. E você de peixes, pisciano e pisciana, cuidado com as discussões, com as polêmicas que podem acontecer na família ou com pessoas que pensam diferente de você. Em primeiro lugar, procure ficar em paz, ter harmonia, só assim você vai ter força suficiente para não discutir e não se abalar, tá bom? Então, algum contratempo vai acontecer na sua família, principalmente as pessoas que não concordam com tudo aquilo que você faz, mas você tem que tirar de letra, viu? A cor para você hoje, a cor é cinza.
Essa aí é a nossa viagem zodiacal. Se quer saber mais alguma coisa, liga pra mim. Liga pra mim que a gente bate um papo legal. Tá bom? Até as 11h30 eu tô por aqui. Olha quem chega por aqui, o Ceras do Alauana Prado. E o Fred e Fabrício. Aí é o posto da Frida Solidão. Quem ligou pra cá?

0: Fernando e Fred e Fabrício. É o frio da solidão aqui na sua manhã. Ô, minha amiga lindinha, tá tudo bem contigo? Bom dia.
1: Bom dia, meu amiguinho Vicente Quessu, tudo bem?
0: Tudo tranquilo.
1: Eu tô bem.
0: Bom demais.
1: Eu vou pedir a música aí do Zé Henrique e Gabriel, Dona do Meu Destino, e ofereço pra você, ofereço pra seus ouvintes, pra sua família, pra dona, a doutora Rosária e a Melzinho, Ori dos Filhos, que estavam aí, por aí. E também ofereço para a Janetinha Segatti, para o Francesco, para a Dorinha, Alzira, Gerani Dalmira Valacera, para a Deusa também, lá no bairro São João, para minha família e para todos no Posto Fiscal. Quem gostar da música, tá bom?
0: Valeu, Fernanda Aleira
1: também. Tchau, tchau, menino. Bom trabalho.
0: Tá bom, um abraço, felicidade.

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5: Bora pro boteco, vamos arrumar confusão, engraxar a goela, lavar o pescoço por dentro. Hoje eu tô ruim de mexer, hein? Vamos pra zona, menina! Quer falar comigo? Vai pro boteco, que eu já vou engraxar a goela, comer torresmo, o que vier eu bebo, véi, barreiro, pinga, 51-29, isso no bando ruim. Bora, bora! Não tô nem aí. Devo, não nego e pago quanto puder. Falei mesmo. Tchau, obrigado.
6: É, que legal, né? Agora só 10 horas mais 17 minutinhos. 10 horas mais 17 minutinhos, sexta-feira, dia 29, a última sexta-feira do mês de maio, né? A última sexta-feira do mês de maio, final de semana tá chegando, amanhã tem bailão lá no Palácio do Forró, amanhã o Fernando Mota vai estar fazendo aquela festa bonita pra você no Palácio, domingo tem o baile da terceira idade, né? Ah, eu acho tão bonito no domingo, quando eu vejo aquelas meninas todas produzidas, aqueles meninos com seus chapéus aí, todo arrumadinho ali, 3 horas da tarde, já tá lá na porta do Palácio do Forró. Assim que abre o palácio, já entram, vão dançar, aquele baile da terceira idade, né? Esses meninos, essas meninas que apesar da idade não perderam a vitalidade. É todo domingão lá no palácio, né? Muito bom ver final de semana, aquela alegria contagiante. Ah, todo sabadão, o Fernando tá lá fazendo aquele bailão, ah, com seus convidados, o bailão a noite inteira, né? É muito bom, chega final de semana. Aí também você ia cantar no karaokê lá no plantão de Omões, vai pra lá cantar no karaokê. Quem canta seus males espanta, já dizia aquele provérbio antigo, né? Quem canta seus males espanta. Aí você chega ali, a pessoa vai cantar, um amigo vai disputar com o outro quem canta melhor, outro canta pra mostrar que tem talento, outro canta por cantar, e assim vai, né? Todo sábado e domingo, aquele karaokê. Você gosta de cantar, né? Eu gosto. É, muito bom. Ah, que maravilha, né? 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Meu amigo Dinho, como é que você tá, amigão? Bom dia!
7: Bom dia, Vicente.
6: Como é que você tá, amigão?
7: Programação.
6: É.
7: Mandar música pra minha mãe, pro Sebastião, pra Karina.
6: Uhum.
7: Manda o Simone Mendes aí pra nós, qualquer um tá bom e um bom dia.
6: Valeu, meu amigo. Um abraço na dona Terezinha aí, na Karina, todo mundo, viu, Dinho? Um abraço, felicidade.

0: Saudade proibida, Simone Mendes. O Dinho ligou, pediu, tocou, né? Ô, minha amiga Mirava Lacerda, como é que você tá, minha linda? Bom dia!
1: Bom dia, Vicente.
0: Como é que você tá?
1: Vicente, hoje passa pra nós aí a música As Sete Palavras.
0: As Sete Palavras.
1: Pra todos vocês da rádio.
0: É o Pedro B. da Zé do Estado.
1: Também com o Aline, Ney, Dorinha, Janete, Segate, Alzira, Lindinha, Leni, Hilda, Gerlando, Vidal, Francesco, todos que gostarem da música.
0: E valeu, Cícero, minha linda.
1: Obrigado.
0: Valeu, minha linda. Beijão, tchau, tchau.

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13: Livre do medo. Acaso nas trevas se manifestam as tuas maravilhas e a tua justiça na terra do esquecimento? O medo e a insegurança estão presentes todos os dias na experiência humana. Você pode negá-los ou confundi-los com timidez e fragilidade, porém o medo e a insegurança estão escondidos em algum canto da natureza humana e se manifestam, às vezes, em forma de agressividade e violência. Quando uma criança não recebe amor e segurança, acaba fabricando fantasmas imaginários. Cresce pensando que todas as pessoas são uma ameaça e percebe o mundo da perspectiva do temor. Ela não se torna um adulto feliz. Grita com os outros, agride, machuca e fere, tentando ser feliz. Pode ter formação universitária em liderança, qualidade total ou inteligência emocional, mas seus temores inconscientes são maiores que seus conceitos conscientes e acabam destruindo, num minuto, o que às vezes se construiu em vários anos. O salmista pergunta: acaso nas trevas se manifestam as tuas maravilhas? Não. Quando a alma está cheia de trevas, não é possível ser feliz. A vida é terra do esquecimento, terra da morte. Morrem os sonhos, a família, os planos futuros. Nós os matamos todos os dias com as nossas atitudes, irremediavelmente controladas pelo mundo inconsciente de feridas e chagas que alguém abriu quando éramos crianças. Existe esperança de recuperação? Existe cura? Sim. O próprio salmista acrescenta no verso 13: mas eu, Senhor, clamo a ti por socorro, e ante amanhã já se antecipa diante de ti a minha oração. O salmista achou um remédio para seus males em Jesus. Clame ao Senhor, Chore diante dele se for preciso. Ninguém o verá no oculto de sua câmara ou no silêncio do seu coração. Identifique suas feridas e, se não conseguir, peça ao Senhor que a si mesmo o cure delas. Mas seja livre para amar, para ser feliz e fazer felizes as pessoas que você ama. Livre para viver sem temor e vencer. Para ser humilde e aprender a pedir perdão. Para aceitar que nem sempre é vitorioso quem chega em primeiro lugar. Pergunte hoje mais uma vez a Deus: acaso nas trevas se manifestam as tuas maravilhas e a tua justiça na terra do esquecimento?
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15: Que legal, né? Agora só 10 horas mais 39 minutinhos, 10 horas mais 39, faltando 21 para as 11. Olha, daqui a pouquinho tem sorteio. A Mel já está preparando, está catalogando todas ali aquelas pessoas que ligaram durante toda a semana aqui na Vale, né? participando do sorteio. Daqui a pouquinho tem um fardo de refrigerantes lá do Adalto, da mercearia, tem sim. Tem um caldo lá do Segartes Caldo, oferecimento da Janete Segartes. Tem um corte de cabelos lá do Marcelo Cabeleireiro. O Marmitex da Churrascaria Beira Rio. Tem o açaí da Era do Açaí. Tem o fone de ouvido lá da doutora Rosário Cabo Farias, lá da RF Importados. Tem um brinde lá no Gás 24 horas. Ah, muito mais pra você, né? Daqui a pouquinho o sorteio. A Mel já tá preparando tudinho ali, tá legal? 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Ô, Alzira, como é que tá, minha amiga? Como é que tá? Tudo bem? Bom dia.
16: Vicente, dona Alzira de Nova Barra Norte, da Rua Santana, Vicente.
15: Como é que você tá?
16: Toca pra nós a música do Mutuquinha aí.
15: É.
16: Pode escolher, que se for por mim, você pode tocar todas,
15: o
16: viu?
15: Mutuquinha, é?
16: Ofereço pra todos, tá ligado nessa rádio de Deus. Genesina, vizinha do Mutuquinha, Jane, Genesina, Isaac. Ofereço também pra Iolina Miralva, Tenente Gomes.
15: É.
16: Pra Zenaide Caldo lá da feira também.
15: Certo.
16: A todos os feirantes, que a feira ontem foi uma maravilhosa, uma
15: parabéns,
16: bênção.
15: Hein?
16: Ofereço pra Ieda Cordeiro, sua esposa Luiz, minha amiga de infância, Nova Barra Sul.
15: É.
16: Ofereço pra todos, tá ligado? Tatu, sua esposa.
15: É.
16: Pra Marli do Baiano, Marli da Aragaça, pra todos que tá ligado nessa rádio de Deus. E o com Deus. Final de semana abençoado pra todos, Vicente. Principalmente com muita saúde e muita paz. Tô aqui ligadinho de você, meu amigo. Com Deus.
15: Valeu, minha linda. Um beijão pra você. Felicidade. Tá aí o Mutuquinho, ó.

Lindo, né? Sem você eu não sou feliz. É o Mutuquinho atendendo a Alzira lá no Nova Barra. Ah, também chega por aqui meu amigo Henrique do Piseiro. O Henrique do Piseiro tá fazendo sucesso, hein? E essa música é linda, Desliga e Vem Me Ver.

0: Lida de Montan, né? Desliga e vem me ver. É o Henrique do Piseiro aqui no Decile da Vale.
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8: 10 horas e 54 minutos.
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10: É, que maravilha, né? Agora já 10 horas mais 54 minutinhos, faltando 6 para as 11. 6 para as 11 faltando. 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

0: 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É uma dica legal, né? Ah, bom final de semana. É a dica de saúde. É, bom, né? Ah, mandar um abração, meu amigo Divino Geleia. Divino Geleia, tá tudo bem, né? Divino Geleia pediu aqui a música, Por Favor. Aí ele falava comigo, Vicente, eu quero ouvir, Por Favor. Toca pra nós aí, Por Favor. Olha, qual o nome da música, Divino? Por Favor. Ah, Por Favor. Mas qual o nome da música? Daqui eu vou tocar o Por Favor pra você, tá bom, Divino Geleia? Ah, minha amiga... A Genoveva também tá comigo, né, Genoveva? Bom dia!
1: Bom dia, Vicente!
0: Como é que você tá?
1: Vicente, passa a música pra nós do Nando Moreno, o Chapeludo, só pra nós curtir mesmo.
0: Só pra curtir, Genoveva? Então tá bom!

o Chapeludo, Lano Moreno e o Rio Negro e São Limões. Ô, Divino Geleia. Divino Geleia, meu amigão. Daí, ó. A música que você pediu, ó. Feu e Menestrel.

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5: Oi, menino! Hoje é sexta-feira, você está acuado por quê? Bora pro boteco! Vamos arrumar confusão, engraxar a goela, lavar o pescoço por dentro. Hoje eu tô ruim de mexer, hein? Vamos pra zones, menino! Quer falar comigo? Vai pro boteco, que eu já vou engraxar a goela, comer torresmo, o que vier eu mesmo, véi, barreiro, pinga, 51-29, isso no bando ruim. Bora, bora, menino! Não tô nem aí, devo, não nego e pago quanto puder. Falei mesmo, tchau, obrigado!
6: É, que legal, né? Mel Farias, tudo bem? Como é que você tá, minha linda? Tá tudo bem, tranquila?
7: Vicente Kersu, estou ótima, Vicente então, tá Kersu. Hoje comemora-se, né, o dia aí da profissão que eu escolhi para minha vida. Eu já sou uma profissional de marketing formada pela instituição ali pela Catedral, né, Faculdade Catedral. Hoje eu estou cursando Geografia na UFMT, estou no segundo ano, na verdade, né, o terceiro semestre, indo para o quarto. E eu estou muito feliz com essa realização na minha vida, Vicente Kersu. E hoje comemora-se o nosso dia, é o dia do geógrafo, uma profissão linda. Inclusive, eu tenho um primo lá em Brasília, que ele trabalha na Secretaria de Educação de Brasília. Já foi diretor, é professor, já foi diretor em escola em Brasília, é geógrafo formado pela Faculdade de Iporá, né, e no Goiás. E é uma profissão assim, Vicente Kersu, que eu tô completamente apaixonada, viu? Sou apaixonada pelo marketing, que é uma coisa que eu amei fazer, e hoje eu sou apaixonada pela geografia. Parabéns a todos os geógrafos.
6: Parabéns pra você, Mel, felicidade.
7: Obrigada.
6: Vamos lá, vamos sortear
7: o quê? Sorteio. Hoje nós vamos sortear açaí, os dois copos de açaí da Era do Açaí, o corte de cabelo do Marcelo Cabeleireiro, o fardo de refrigerante do Adalto, da Mercearia Tem Sim, o Marmitex da Churrascaria Beira Rio, o brinde do gás 24 horas, o Vale Água, né? E também um fone de ouvido lá de RF Bolsas Importados. Um abraço para esse pessoal ali na Getúlio Vargas, em frente à Escola Seja. Vamos lá, Euridio.
6: Vamos lá.
7: Vicente Kersu, o primeiro aqui que vai ganhar dois copos de açaí. O nosso amigo Vicente Kersu já pegou o nominho aqui pra nós. Deixa eu ver quem foi. Eu vou avisar você no nosso zap, tá bom? Ó, o Edinaldo, do bairro Santo Antônio, faturou dois copos de açaí. Parabéns.

0: primeiro aí, agora deu certo. Agora, pra ganhar o corte de cabelo do Marcelo Cabeleireiro, o Sandro, na cidade de Aragaças, faturou o corte de cabelo do Marcelo Cabeleireiro.
1: Lá do Marcelo.
0: Próximo a ganhar o fardo de refrigerante do Adalto da Mercearia, tem sim o Cláudio Silva Construções. Ô, sorte, hein? Ganhou o fardo de refrigerante do Adalto da Mercearia, tem sim. O Marmitex da Chascaria Beira Rio, uma delícia esse Marmitex, né? A nossa amiga Geslaine Ribeiro faturou o Marmitex da Chascaria Beira Rio. O brinde do gás 24 horas, o Vale Água, vai pra quem? Tcharará. Joel do Pitaluga faturou aí o Vale Água. Agora o fone de ouvido da doutora Rosária do Seu Farias, cadê aqui? O Adevaí, na cidade de Aragaças.
1: E você vai levar pra ele.
0: Ah, pois é, né? Acabou. Muito bem, muito obrigada a você que ligou,
1: bom final
0: a você
1: de semana
0: que participou.
1: Pra você.
0: Ah, eu volto daqui a pouquinho, Vicente.
1: Mas bom final de semana
0: obrigada,
1: pra você também.
0: Obrigada, obrigada.
1: Bom final de semana. Lá
0: ótimo
1: no palácio,
0: final
1: né?
0: de semana pra você. Isso. Sabadão tem palácio, né? O
1: Tem balão, tem uma... O Fernando usa o chapéu também?
0: É o chapeludo.
1: É porque o Fernando vai estar fazendo o bailão lá. O Fernando vai estar tá preparando aí.
0: É o chapeludo.
1: Pois é.
0: Vicente, obrigada.
1: Valeu, bom
0: até
1: final de semana.
0: Até daqui a pouquinho eu volto, depois do Vicente, depois do Sidmar Bernardo, Charles Silva. Às 13 horas estarei aqui com o nosso Boa Tarde na Vale, o Flashback Sertanejo Romântico. Um abraço a
1: valeu,
0: todos os nossos
1: ouvintes. Valeu, meu. Tchau, tchau.

Deixa eu mandar um abração pra galera que tá aniversariando hoje, pra dar tempo, né? Senão não dá tempo, então é o Gilmar Almeida. Ô Gilmar, tá aniversariando hoje, hein? Não é o Gilmar Peba, não, é o Gilmar Almeida, meu amigo lá da Prefeitura Municipal. Ô Gilmar, parabéns, muitos anos de vida pra você, tá? O Lemuel dos Santos também tá aniversariando hoje. O Denis Silva, que veio também, o Luiz Antônio, a Luiz Afonso Rocha, o Josimar Rocha da Silva, o Dixon Borges também está aniversariando hoje, o Márcio Firmino Maia, são os aniversariantes do dia. Se você está aniversariando, não está na nossa lista, parabéns, hein? Muitos anos de vida, Deus te ilumine e te proteja.

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14: É, que peninha, né? Tá acabando por aqui mais um Bom Dia Comunidade aqui na minha companhia, Vicente Kersu. Aquele cara que gosta muito de você. À noite eu volto, hein? Eu volto à noite no Love Hits para ouvir a mais, de 8 às 11, tocando só flashback nacional e internacional. Aquela música que marcou época na sua vida. É, aquele tempo que você dançava de rosto colado. Era tão bonito, né? É o Love Hits para ouvir a mais de segunda a sexta-feira na minha companhia, de 8 às 11. A Mel Faria chega agora à 1 da tarde com o Flashback Sertanejo. E o Cidmar Bernardo e o Charles Silva já estão prontinhos ali, tudo preparadinho, né? Para poder começar o SB News Esportes de Notícias. Ô Cidmar, a bola é sua, hein? Olha, saudações cruzeirenses para você, tá bom? Cruzeirão sapecou 4-0 ontem no Barcelona. É, Cruzeirão. O Cruzeirão cabuloso sapecou 4-0 no Barcelona ontem, né? E tá classificado para a próxima fase da Libertadores da América. Cidmar, um abraço para você, felicidade. Olha, lembre-se de uma coisa, meu amigo e minha amiga: a vida é uma roda gigante. Não vai sair por aí humilhando as pessoas, não, tá? Uma hora você tá lá em cima, uma hora tá no meio, uma hora tá lá embaixo. Pense nisso. Acredite em Deus. Tchau, tchau.

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3: 11 horas e 35 minutos, 11 horas e 35 minutos, estamos chegando! Meu muito obrigado a todos vocês que se ligam junto com a gente todos os dias, em especial de segunda a sexta-feira, aqui na melhor, na 98.7 Vale do Araguaia FM, a mais ouvida da região. Você que esteve na boa companhia da galera da 98, vamos com a gente até às 13. Vamos trazer as informações para vocês de tudo que acontece no mundo do esporte aqui em Barra do Garças e toda a nossa região. Meu amigo Vicente Kersu já está em casa fazendo rango, né, Vicentão? É, Vicente, gente boa. Cruzeirense, tocou música aí na 98.7, então agora a gente vai então trazer para vocês mais informações para vocês de tudo que aconteceu, tá bom? Vamos falar de campeonato brasileiro, vamos falar de campeonato brasileiro Série B, Série T, Série A, vamos falar de rodada do Hélio Fortaleza, vamos falar de fase classificatória que vai acontecer em Canarana, estaremos lá em Canarana também, vamos falar já vivendo aí as emoções das finais, né, do estadual masculino e feminino que vai acontecer em Barra do Garças. Dia 6 e 7, agora, de junho. É, rapaz. Lembrando que o campeão e o vice terá a premiação e o terceiro e o quarto, né, que ficará aí dentro desses quatro melhores do estadual masculino, já está com a fase garantida, né, a vaga garantida para a fase do Centro-Oeste, que vai acontecer na cidade de Pontal do Araguaia pela primeira vez. Você de perto ou de longe, onde quer que você esteja, no sítio, na chácara, na fazenda, no assentamento, no caminhão, na bicicleta, onde você estiver, né? Até mesmo no seu cavalo, né? Na sua égua, andando aí, quem sabe, pelo pasto aí da vida, trabalhando aí na área rural, acompanhando a nossa programação, meu muito obrigado, viu? Mandar logo um abraço pro pessoal que está lá no Gelaguela, lá em Aragaças, né? O Devaí que tá ligadinho com a gente todos os dias na 98.7. Quer gelar a goela? Vai lá, Devaí. Gente boa, gente fina. Nossos ouvintes aí todos os dias na 98.7. Tá certo? Lá no site você já sabe, né? Lá você tem a rádio SB News. Lá você também tem a TV. Que lá você pode nos assistir e nos ver. Lá no site também tem notícias atualizadas de Barra do Garças e de toda a nossa região, porque aqui você é sempre bem informado. A Deus toda honra e toda glória, Ele que tem nos guardado, Ele que tem nos livrado e mantido nós de pé até aqui. E é por isso que nós estamos mais uma vez ao vivo. Eu falei ontem que estaria aqui na nossa programação o nosso engenheiro Tiagão, secretário de obras, desenvolvimentos e planejamentos e outras cocitas mais. O homem tem tanta pasta que está parecendo o meu amigo Bispo, está parecendo o Bombril, multiuso, né? E eu disse também que ele estaria em Cuiabá junto com a comitiva do prefeito em busca de algumas melhorias ainda mais para a Barra do Garças. Só que ele saiu de Cuiabá agora, né? Não pôde chegar, obviamente, não vai dar tempo, mas ele enviou o coordenador dele, o Igor. O Igor que vai bater um papo com a gente para a gente falar um pouco a respeito das conquistas e também de algumas coisas que já está sendo edificada no nosso município. Basta você dar uma olhadinha no município que sempre tem uma obra em andamento. É, ao contrário de outros lugares por aí que você vê obras não acabada e também aquela que começou e só ficou no papel. Vamos pegar logo o bom dia do Igor e a gente já vai dar uma sequência aqui na nossa fala. Bom dia, Igor. Como é que você está, meu garoto?
4: Bom dia, Sidmar. Bom dia a todos os seus ouvintes aí da rádio, seus telespectadores também que estão acompanhando a live aí ao vivo. É um prazer, motivo de muita alegria estar aqui hoje no seu programa, poder falar com toda a sua audiência e poder trazer um pouco, falar um pouco das nossas obras, né? Barra do Garças tem sido um verdadeiro canteiro de obras aí. Basta a gente dar uma volta na cidade, a gente acompanha de perto aí essas obras. E obras de grande importância, obras impactantes que traz uma diferença na vida das pessoas, seja na infraestrutura, seja no esporte, seja na saúde, no lazer. Enfim, todas as áreas do município têm tido obras, têm tido muitas construções que vão mudar a vida das pessoas dentro dessas diversas áreas aí que eu acabei de citar.
3: Com certeza.
4: A gente está feliz com isso.
3: Com certeza. Vamos falar do esporte daqui a pouquinho, mas vamos falar, trazer um pouco mais da qualidade de vida e também do cidadão de ir e vir. Aquela Avenida Amazonas, a gente já falamos aqui algumas vezes com o Thiago, ela era um palco de politiqueiros, de politicagem, e de muito choro, de muita tristeza, tanto da parte daquele que administra o dinheiro do povo com responsabilidade e daquele que administra o dinheiro do povo sem responsabilidade, pouco se importando, porque ora a poeira não batia na porta da casa dele, que a porta dele é blindada, e ora na chuva não tinha barro também para ele colocar os pezinhos dele. Mas assim, estamos falando de realidade de hoje. Aquela Avenida Amazonas, como eu disse, foi palco de vários cenários, inclusive Sim. de politiqueiro. Só que hoje eu vejo menos politiqueiro fazendo como fazia antes, dentro de barco. Lembra disso?
4: Lembro.
3: Dentro de carriola, dentro de buraco, fazendo vídeo dentro de buraco, outros pescando na época da chuva, a poeira, todo mundo reclamando. Eu não vejo esses politiqueiros. E não morreram, estão aí. É engraçado isso, né?
4: E
3: hoje, a Avenida Amazonas, se não é um cartão postal, mas é um dos locais mais movimentados financeiramente, não só pelo comércio que já está crescendo ali, mas também pela cartada que o bispo teve de colocar uma feira livre naquela avenida, que foi, para mim, foi a cartada mais acertada que ele teve no mandato. Aliás, o bispo tem várias cartadas boas. Fala um pouquinho como é que está aquele negócio ali, porque cada dia que passa ali você vê uma novidade. O que está faltando para concluir e entregar para a população 100%?
4: Sim, falar de Avenida Amazonas é relembrar de um passado assim, né, não tão distante.
3: Curtinho.
4: Né, assim, não falando mal da gestão anterior, mas todos sabem, né, a realidade que era ali daquelas famílias, daquelas pessoas que moravam ali em torno. Sempre teve um comércio muito grande, que todo mundo sabe que existe um mercado ali muito grande, né, naquela região, e é um mercado que toda a vida enfrentou aquele problema, não só o mercado, mas todos os moradores. Mas enfim, a gestão, o doutor Adilson entrou, pegou de empreita, né, falou vamos reformar, vamos fazer acontecer. A gente, geralmente, o doutor Adilson, ele é dessa forma. Ele é de falar menos e fazer mais. E a gente tem prova disso, que é as entregas que a gente tem feito, as obras que estão sendo entregues. E a Avenida Amazonas não foi diferente. A gente conseguiu o recurso, a gente foi atrás, teve investimento de várias lideranças aí, vários políticos, fez um investimento. O doutor Adilson fez, licitou, a empresa ganhou, deu a ordem de serviço, a gente acompanha o trabalho que é feito, a gente tem acompanhado de perto, né? A obra já está quase nos finalmente, só falta poucos detalhes de ajuste. A empresa já está fazendo até a pintura da ciclovia, já está fazendo os pergolados, os parques já estão instalados, né? A parte de paver, né, que são aqueles bloquinhos, já estão sendo terminadas também, já estão sendo colocadas, já está praticamente a jardinagem também. O secretário Jairo também já está cuidando da questão de molhar, né, toda aquela parte de jardinagem, da urbanização da avenida. Então, assim, a empresa já está quase nos finalmente e aí a gente já vai fazer essa entrega para a comunidade. E como você bem frisou, ali é uma área que cresceu muito. Hoje, se você parar para analisar lá, existem vários comércios, né? Comércio seja de bar para a pessoa beber, tem local que vende comida... Tem empresas,
3: uma academia ótima.
4: Uma academia ótima, tem empresa de venda de materiais elétricos, materiais de construção, tem empresa de venda de colchão, de bicicleta. Então, assim, ali se tornou uma avenida muito movimentada e uma avenida que liga e que corta aquele bairro no meio, né? É uma avenida que vem agora com a inauguração do Carvalho, ela vem desde dentro do Carvalho, passa pelo Nova Barra, passa pelo São José e chega na Vila Maria. Então é uma avenida ali que corta todo aquele grande centro.
3: Eu costumo dizer que ali, o Tiago, é claro que são poucos que têm essa visão que a gente tem. E eu não estou aqui bajulando ninguém, o que a gente tem que falar é a realidade. Só. Nós temos hoje 1.400 casas, que daqui a pouco a gente vai falar sobre isso também. Uhum. Para ser entregue para a população, há mais de 20 anos quase já, carregando essa coça, né? Porque na verdade isso aí já é um karma, sim, na verdade, né? Porque quando eu disse em obra não acabada, é justamente uma dessas daí. O que que acontece? Hoje, se você pegar uma população de 1.400 casas, do mínimo, no mínimo, de você ter três moradores, que no mínimo tem aí três moradores cada casa, nós estamos falando de mais de 5 mil habitantes.
4: Sim, é uma nova cidade, praticamente.
3: Nós estamos falando de 5... Tem cidades aqui no Mato Grosso aqui que chega a ter essa população. Se você pegar hoje do Carvalho, ligando a Avenida Amazonas, hoje, e se tiver uma agência bancária, ali é mais fácil você vir na Avenida Amazonas. E quem está na Vila Maria e está naquela parte baixa de Nova Barra, vir para a Avenida Amazonas também fazer o seu trabalho e os seus afazeres, do que ir no centro de Barra do Garças.
4: Com certeza.
3: Você vê isso como se fosse um túnel, se você olhar hoje, né? E agora com esse novo projeto que já vai chegar também para o Jardim dos Ipês, que daqui a pouquinho a gente vai falar também sobre essa área do esporte que vai acontecer ali. Sim. Isso vai virar um corredor ali, que a Avenida Amazonas vai ser quase igual a...

0: forte que vai acontecer ali, isso vai virar um corredor ali, que a Avenida Amazonas vai ser quase igual a Ministra de João Alberto.
1: Sim, sim. Eu citei
0: isso hoje, essa, inclusive. Essa é uma localização para você entender mais ou menos como é que vai ser ali.
1: Sim, com certeza. E assim, é um ponto importante que você frisou, é até uma coisa que eu estava falando esses dias lá na secretaria com nossa equipe lá, que a Avenida Amazonas, ela trouxe algo para os moradores daquela região, que muitas das vezes o pai, a mãe, né, a família tinha que descer aqui para o centro, tinha que trazer seus filhos para o centro para ter um lazer, para ter um local, tinha que vir para a Praça da Matriz, tinha que vir no Porto do Baé. Hoje não, hoje eles já estão começando a encontrar o lazer, a ter o local de levar a família, de levar a criança, de tomar um tereré, de conversar ali, lá no bairro deles, entendeu? Então, assim, toda aquela região está sendo atendida, igual você falou agora com o IP também. Então, assim, graças a essa gestão que a gente tem feito, graças a essas obras que a gente tem realizado e executado, a gente tem começado a proporcionar isso para aqueles moradores de lá que não tinha isso antigamente, né? Antigamente, é igual eu tô falando, a família tinha que descer aqui pro centro, tinha que, tudo era aqui no centro. E hoje, se você for calcular a distância do Nova Barra pro centro, é uma distância considerável. Para você descer aqui, vamos supor que você desça 3-4 vezes, é uma viagem muito grande. Então, assim, a família hoje, só de ter um local como a Avenida Amazonas, bem urbanizada, uma avenida que tem parquinhos, tem local de sentar, toda quinta-feira agora você tem uma feira, imagina, todo mundo gosta de uma feira, antigamente não tinha uma feira que atendia aquela região.
0: E o lazer também.
1: E hoje já tem, e o lazer, então assim, ali é um ponto de encontro, todo mundo reúne, ah, vamos na feira hoje, já sai do serviço. E tem acontecido, o pessoal do centro, hoje quem mora no centro, tem ido ao Nova Barra, tem visitado o bairro, hoje todo mundo quer comprar uma casa, comprar um lote, todo mundo quer levar um investimento para o Nova Barra, ter um empreendimento lá, porque é uma área, é um bairro que tem crescido muito. E é como eu sempre digo também, quando eu tenho comentado, que o bairro Nova Barra realmente é uma nova Barra do Garças, né? Se você, igual você bem lembrou, existem cidades hoje que não tem o quantitativo de gente que tem só ali dentro do Nova Barra, daquela região ali, São José, Vila Maria, Jardim dos Ipês. Então, assim, hoje tem cidades que é bem inferior o número de habitantes, às vezes até o que tem ali no Nova Barra, que é um bairro enorme, gigante.
0: Eu quero aqui só deixar registrado, já falei isso aqui um tempo atrás, a primeira agência que colocar ali naquela região um posto de atendimento, seja ela para pagamento de duplicatas, pagamento de conta de água, de luz, mas aqui hoje está muito voltado mais para o próprio celular. Mas a primeira agência que colocar ali, você pode ter certeza que a clientela dele vai aumentar e muito, porque o comércio que precisa fazer um depósito, que precisa fazer uma troca de duplicata, alguma coisa, ele não vai vir aqui para o centro, mas de jeito maneira.
1: Não.
0: Eu vejo hoje a distância, Igor, de Vila Maria, que a gente corre muito essas áreas para poder correr atrás, para socorrer os pontos esportivos do nosso município. Eu vejo hoje, quando você fala assim, tem que ir lá na Vila Maria para poder resolver uma situação, você tem que ir lá no relógio.
1: Tem.
0: Dependendo da hora que você tem que voltar, porque senão você não consegue fazer isso. Ah, você está exagerando. Não, não estou, não. Se você pegar hoje regiões, por exemplo, como o interior de São Paulo, eu vou citar um exemplo para você. De Santa Fé do Sul, que é na beira aqui do Rio, é na divisa do Mato Grosso do Sul, até Jales, que é no interior de São Paulo também, tem 50 quilômetros. De Santa Fé do Sul até Jales, tem 8 cidades, e a menor é de 5 mil habitantes. Só para você ter noção, de Jales a Urânia tem 10 quilômetros. Jales tem 70 mil habitantes e Urânia tem 25 mil. Então nós não estamos falando de uma coisa que não é realidade. Você pega hoje aqui, do Recanto das Acácias para Vila Maria, meu compadre, se você for medida mais de 15 quilômetros...
1: Dá. Tranquilo.
0: Porque você fala assim, em linha reta é uma coisa, agora você pega uma rua que sobe, outra que desce, outra que permite, outra que vai dar mão, para você ver a distância que é. E faz esse trajeto para você ver quanto você gasta de tempo por carro, dirigindo.
1: Ainda é
0: um pouco pior. É um pouco pior ainda, por quê? Porque, na verdade, eu vou colocar você aqui, porque o meu companheiro tá me ligando aqui. Não dá para atender agora. Eu estou ao vivo, mas pode chegar junto aqui, meu companheiro. Então, assim, É um trem, Igor, que você tem que ver a realidade do dia a dia.

0: de hoje, não é isso?
1: Sim, com certeza. E assim, é um ponto importante que você citou. Hoje, se você for de um extremo ao outro de Barra do Garças, tem local que dá realmente mais de 15 quilômetros. Você, vamos supor, pegar água quente ali para chegar lá no final, que é hoje Cidade Jardim, né, que é o nosso, digamos aí, último bairro de Barra do Garças, a gente vai ter praticamente isso aí de quilometragem. E um trânsito que já está também bastante movimentado. A gente vê que Barra do Garças tem crescido muito, né, com a chegada de novos cursos, novas faculdades, né, muitos estudantes de fora. Então, assim, Barra do Garças cresceu muito, se desenvolveu muito. E é uma coisa que eu tenho percebido, não é porque eu estou na gestão, não é porque, né, eu faço parte, mas Barra tem dado um salto nesses aí, agora vai para 6 anos, né, de gestão. Então, assim, a gente vê que, e fica feliz com isso, porque Barra cresceu muito, Barra cresceu sim muito, mesmo que eu, né, hoje eu participo da gestão, estou na gestão, mas se eu tivesse de fora eu também reconheceria isso, porque hoje Barra tem muita obra, Barra entrega muito para a sociedade e tem um gestor que tem essa visão, graças a Deus, de entregar, de fazer o bem para a população.
0: E o bom que não acabou, né? Ainda tem mais uns 2 anos para aguentar o homem, né? Porque o homem é bom mesmo.
1: Se Deus quiser, e a gente quer entregar tudo.
0: Tem um engraçadinho aqui, disse que estava falando assim, o Igor está voltando para os gramados. Há possibilidade?
1: Ave Maria.
0: De jeito? Só
1: se for... Vamos ver, né? Tá difícil ir lá, mas um dia a gente volta.
0: Voltar para os gramados, só se for o gramado da cama lá, que fazer um gramadinho sintético para ir dormir.
1: Tem que tomar muito Monjaro.
0: Você tá louco, nem com Monjaro, acho que não tá dando conta mais para voltar para o gramado. Bom, tá aí, nós estamos falando com o Igor, coordenador. Você hoje está no departamento de coordenação, né, de obras e desenvolvimentos, né, Igor? Vamos falar então um pouco a respeito de Beira Rio. É uma outra questão também que a gente já tinha visto essa novela, e essa novela, para encerrá-la, quase que virou uma novela mexicana.
1: Foi.
0: E depois de tanto desentraves e entraves que aconteceram, graças a Deus, hoje quem passa na Beira Rio hoje vê um movimento muito grande e também muita reclamação de que o Porto Baia acabou. E ninguém faz omelete sem quebrar os ovos, né? Sim, vamos ver o que vai dar. Será que esse omelete vai ser só aquele ovo sequinho ou vai ter pelo menos um cheddar, vai ter um baconzinho, um peito de peru, né, alguma coisa aí, Igor?
1: Então, Beira Rio é uma obra que estava também travada, né? Uma obra que não foi começada na nossa gestão. A gente teve alguns entraves aí para poder continuar ela, mas graças a um empenho aí de muitas mãos, de muita gente, né, muitas lideranças, a gente conseguiu destravar essa obra, conseguiu destravar o recurso, né? E agora a gente está executando ela. Graças a Deus, uma empresa bem séria, bem comprometida que, né, ganhou a licitação, tem entregado o resultado, a gente tem acompanhado isso. E é uma obra que está andando bem. A gente espera que ela seja entregue dentro do prazo, né, dentro da validade de obra dela. E a gente vê que o trecho 1 ali já está bem adiantado, teve alguns intercalços aí por conta daquela questão lá do esgoto, né? Foi achado, foi pego lá onde começa, onde dá o problema ali, já estão tomando as providências cabíveis, né? A Secretaria de Meio Ambiente, junto com a AGIF, que é a agência reguladora que cuida dos serviços prestados pela Água de Barra do Garças. A Água de Barra do Garças também tem acompanhado esse caso aí. A gente só fez a parte de achar o problema ali, né, para poder resolvê-lo e poder dar continuidade na obra, porque a gente não poderia continuar aquela parte ali, aquele trecho, sem resolver esse problema, porque se a gente fizesse com esse problema, futuramente ele apareceria novamente e aí teria danos pior. Então a gente achou agora, já estamos resolvendo o problema para poder dar continuidade naquele trecho ali e seguir com a obra da forma que ela está indo, bem rápida, bem célere, né? E também junto, né, andando ali paralelamente à obra da Beira Rio, a gente tem a obra da reforma do Porto do Baé, que também já está quase terminando, já foi reformado toda a parte de dentro, questão de pisos. Agora a gente está fazendo toda a parte de segurança também, né, contra incêndio e pânico, conforme as normas do bombeiro.
0: A própria parte da arquibancada também, que estava bem debilitada.
1: Isso,
0: né?
1: A parte da arquibancada também foi feita, né, uma reforma estrutural. A gente está reformando também toda a questão de esquadrilhas, né, de ferro, os portões, conforme as normas de segurança, né, saída de emergência. A gente tem feito tudo conforme as legislações, conforme é pedido, para que, quando terminar a obra, o bombeiro consiga emitir o alvará de funcionamento e a gente volte a fazer os shows, fazer as atividades, os eventos dentro da Arena do Porto Baé, que foi o fim dela, né? Ela foi criada para isso, para grandes eventos, para esses eventos maiores em Barra do Garças, e ali cabe muita gente ali. Tem um espaço maravilhoso e ótimo para se fazer shows, fazer eventos culturais, seja ele capoeira, hip hop, dança, tudo que for preciso ali tem espaço para poder atender todo mundo. E a intenção é essa, reformar para deixar em uso, deixar ok, para que toda a comunidade possa usar assim que necessário.
0: É a alteração do percurso que está acontecendo ali, o trecho 1,
1: Ali é o trecho 1.
0: A alteração do percurso que está tendo ali por conta dessa melhoria que vai ter, obviamente, na orla, vai alterar alguma coisa o posicionamento do flutuante ou ele retorna para o mesmo local depois que terminar?
1: Ele vai ficar ali, agora é o local fixo do flutuante. Ele foi removido, ele foi realocado para cima, um pouco para cima, certo, por conta da abertura nova da rampa. A rampa náutica ela vai ter uma abertura maior. Ah. Então assim, ela vem descendo e aí ela faz uma abertura, ela vai ter uma abertura maior para se ter uma
0: comodidade. Pro lado direito descendo, isso, aonde justamente ele estava e onde era o degrau que descia, isso, até
1: exatamente, o flutuante. Aqueles degraus ali, ele
0: ali vai ser tipo o quê? Um estacionamento? O que, que seria uma coisa ali?
1: Vai ser uma rampa mesmo para embarque e desembarque de...
0: Aumentar ali o fluxo,
1: isso,
0: ali
1: para embarque e desembarque. Aumentar e melhorar aquela logística ali, o trânsito, né, o fluxo.
0: Porque a entrada e a saída não tem como aumentar, porque já está praticamente fechada.
1: Ela vai abrir dali para baixo, né?
0: Para baixo, entendi.
1: Então ali ela vai começar a abrir o ângulo dela. Ela vai abrir um pouco mais para a esquerda e bem mais para a direita. Ela vai ficar bem mais aberta para poder melhorar o fluxo de quando vai desembarcar e embarcar as embarcações, né? Barco, jet ski, o pessoal que faz o uso.
0: E o pedestre que vai fazer o uso para a ida para o flutuante, ele vai ter uma passarela ali?
1: Isso, ele já vai ter uma passarela que vai passar ali em frente, onde é o Canoas, e vai descer numa escadinha que tem já lá no canto, já foi até feita, já o pessoal já está usando provisoriamente, já está... para poder já usar e manter o uso do flutuante mesmo durante a obra, né? Mas a obra vai seguir, vai ser feita a rampa, vai continuar tudo belezinha. Então, assim, por isso que foi feita essa realocação do flutuante. Acho que tinha mais de 25 anos que ele estava ali naquela área.
0: Para quem conhece um pouco aquela área ali, nada, nunca se foi usado aqueles degraus da escadaria que é chamada, como é usado pelo lado esquerdo, para quem está chegando. Do lado direito também tinha a escadaria. Uhum. Só que por conta dos cabos de aço, por conta também da própria água que era cedida ali para eles e também...
1: da contemplação também,
0: aí, né? Acabava ocupando aquele espaço e ficava ocioso. Então, já que está ocioso, então foi feita essa relocação e o flutuante... Eu estou perguntando, o flutuante não é nem fazer propaganda para ele também não, porque... mas é porque é curiosidade mesmo, né? Agora... Depois, obviamente, quem quiser também fazer uso também por entrada, por a parte de trás do Canoas, aonde chega também ali, aquela área vai ser aberta e devolvida, porque ele também tem uma cachoeirinha também ali atrás da concha ali, né?
1: Tem,
0: não é isso?
1: Tem. Ali tem uma cachoeirinha, vai ter o playground lá para criança, vai ter todo o espaço.
0: Quem quiser fazer
1: ali,
0: o uso também para entrar por ali também dá certo.
1: Aí ali para frente ali do flutuante, onde está hoje ele, para frente ali começa a pista de caminhada, que dali até a Praia da Rapadura. Aproximadamente 2 quilômetros de pista.
0: Ou de seja, de carro ninguém chega, mas
1: de a pé sim.
0: Vai fazer essa caminhada, vai passar por trás da churrascaria Beira Rio ali.
1: Por baixo da ponte ali vai ter a passagem até chegar na Praia da Rapadura. E aí dentro desse trecho vai ter os outros atrativos, né? Vai ter também as quadras de vôlei, quadra de futebol.
0: De futebol, hein?
1: Vai ter a Praça Domingos Mariano, que é aquela praça que fica ali no fundo do Beira-Rio, da Beira-Rio ali, que é a Praça Domingos Mariano. Aquele pedaço ali vai ter os atrativos, né? Vai ter também um deck ali em cima, onde é a Beira-Rio ali, a churrascaria. Então, assim, vai ser tudo feito, tudo... conforme está no projeto e conforme foi protocolado na Caixa.
0: É uma obra que vai dar um up muito grande dentro da área do turismo, E com certeza para os comerciantes. Vai ter gente que vai esquecer daquela avenida descendo para o Porto do Baia ali. Vai ter gente que não vai querer fazer aquilo, porque é muito mais fácil. Imagina você numa tarde, final de tarde, início de noite, você descer com o seu carro, encostar o carro em qualquer lugar ali, que já vai ser um outro problema grave, porque ninguém coloca carro dentro d'água, né? Não tem como fazer estacionamento dentro d'água. Mas vai ser... E quando descer ali, você vai pegar aquela margem do rio, no anoitecer ali, tanto subindo como descendo, você vai ter vários locais ali para você estar. Então vai ser um ponto, com certeza, muito grande turismo ali naquela região ali.
1: Sem contar também a questão do pista de caminhada, né? Vai ter a pista de caminhada, vai ter os atrativos, vai ter os quiosques, né? Então, assim, vai ser feito, creio eu, que essa parte de quiosque, né? Concessão, acho que vai ser cuidado pela Secretaria de Turismo, né? Que cuida dessa parte. Mas creio que vai ter a abertura desse processo, né? De concessão, quem tiver interesse, o comerciante, quem tiver algum interesse em abrir um comércio ali, vai ser chamado, vai ter a oportunidade. Então, assim, são coisas que estamos fazendo para melhorar o lazer, o esporte ao mesmo tempo, né? Caminhada, quem gosta de fazer caminhada, vai ter espaços ali, vamos supor, para se fazer aulas de zumba, aulas de crossfit, né? Uma aula diferenciada, algo. Então, assim, vai ser um local que vamos ver aí várias coisas sendo feitas e a população aproveitando da melhor forma possível.
0: Eu vou dar uma ideia para vocês aqui, José, fala assim, você tá ficando é doido. Você mora lá no Nova Barra, lá no Praia da Rapadura. Uhum. É Rapadura lá? Lá em cima?
1: Não, do Bosque.
0: Do Bosque. Você mora lá naquela região lá. Pega um jet e desce e vem parar aqui embaixo, que é muito mais rápido que de carro.
1: Pior que é verdade.
0: Tá bom?
1: Pior que é verdade.
0: É, pega
1: já
0: um jet.
1: Ali na beira-rio.
0: É, cara. Pega um barco lá, já desce, faz um táxi. Um táxi, como é que chama isso? Táxi náutico?
1: Um jet táxi.
0: Né? É, um táxi náutico. Pega um Uber náutico aí, ó. Desce. Já vai tomar um mesmo, já volta. É. Já volta de colete, porque você cai dentro d'água, meu filho, você tá lascado. Viu? É. Porque pelo menos você não vai ser nem multado na Blitz, né? Ah, uau, Denis, boa tarde, meu amigo Sidmar e Charles. Estou aqui no Palmares, só no trabalho, só na roçadeira. Você está na roçadeira ou na grade Roma? O Denis é um dos nossos, né, colegas de trabalho também, que está aí sempre preocupado com o bem-estar dos nossos munícipes, trabalhando que nem um doido. Ô, Priscila, boa tarde, você também está bom, Irsão? Está lá na Gazin, acompanhando a nossa programação. Muito obrigado pela sua audiência, né? O Thiago também tá com a gente, o Faguinho também tá aqui. O Thiago é o cara do Cristal. É, Thiagão, velho. Vamos ver lá no Face Truque como é que tá. O Márcio Evangelista. Bom dia, meu amigo Sidmar e Charles, sempre trazendo as melhores informações de Barra do Gás para os telespectadores. Muito obrigado aí pela sua audiência, viu? Bom dia, uma abençoada sexta-feira, sempre assistindo os melhores que eu amo. A Miri Silva. A Dona Luzia, boa tarde. Ah, quem mais? Vixe, rapaz, tem gente aqui, hein? Domingos, boa tarde, galera do SB News. Ô, Domingo, você não vai ser escalado lá para Canarana? Vai de motorista, então, para nós. A feira na Avenida Amazonas ficou top demais, mas já pensou se fosse um sábado, ia ser...
1: Aí coincide.
0: É, e também é para acabar, né, velho? Você não quer mais nada, né? Ainda vai derrubar a feira de Aragás, que é tradição também? Não tem jeito, vamos dividir um catequim, né?
1: Também, às vezes é os fornecedores também, né?
0: É, os feirantes de sábado lá da feira de Aragás, 70% está aqui na Barra. Não dá, no sábado não dá. E outra, sábado nem quer tomar uma birita, não quer fazer feira. Mas é a opinião do nosso internauta, a gente já recebe aqui. Roberto Antônio. Hoje tem bomba, tem sim, Domingos. Você não foi escalar de novo, cara. Meu Deus do céu. Ah, e outra, montaram a lotérica lá no... Mais os... Tá de sacanagem. Montaram um ponto de lotérica lá no bairro, mas teve problema e o cara fechou. Concordo. E não sei se isso aconteceu de fato, mas eu vou acreditar no que você está falando nessa informação. Primeiro, o fluxo de grana aumenta e aumenta também favorecimento também da bandidagem. Esse é um outro problema que daqui a pouco o 5º Comando Regional e o 2º Batalhão de Barra do Gás vai ter que repensar em fazer também também esses apoios, como tem aqui no São José e como tem no Pontal do Araguaia, fazer também naquela região, porque daqui a pouquinho, é aquilo que nós estamos falando, a entrega dessas casas do Carvalho vai dar um crescimento muito grande, né? E aí sim vai ter que aumentar com certeza o poder de policiamento também naquela região. Mas isso aí já é uma coisa para a segurança pública do Estado, eles que se viram. Né? Vamos falar um pouquinho da ordem de serviço, se já foi dada ou não, lá do IP, porque o pessoal está perguntando direto aqui. O presidente da casa soltou essa bomba aqui, essa informação aqui, logo no início do ano, e o povo quer saber, vai ou não vai? Eu sei que eu estou no pacote lá, mas não sei se vai, eu sei que sabe.
1: Vai sim, a gente já está, já vai ser dada logo agora, acho que, assim, não vou dar data, mas o secretário, o Thiago, me passou que vai ser dado sim a ordem de serviço. A gente só está esperando alguns detalhes finais, já foi feito o contrato, já foi feito
0: a licitação,
1: o dinheiro está.
0: Tá na conta?
1: Tá. Acho que tá esperando só essa questão de repasse, dessa questão de financeira, porque geralmente tem que esperar ser liberado no sistema para poder dar ordem de serviço, né? O próprio sistema autoriza você dar ordem de serviço. Então, assim, sendo autorizado, a gente vai dar ordem de serviço e vai começar essa obra aí do mini-estádio ali no IP para poder atender essa parte aí do esporte, né? Essa área do esporte, assim como a gente já tá atendendo a educação, com a obra da escola nova lá do Jardim dos IPs, né? Uma obra aí de mais de 20 milhões, uma obra gigantesca, né? Que vai atender e vai ser, assim... Vai não, né? Eu tenho certeza que já é uma das maiores obras e principalmente na questão da educação.
0: Aquela escola lá é para cerca de quantos alunos?
1: Eu não 1500? Tenho. É basicamente isso. Ela vai atender muito. Ela vai.
0: A informação que eu
1: ela
0: tive
1: vai suprir um déficit muito grande que a gente tem, né? De educacional aí, que é uma coisa que a gente tem sofrido. Eu vejo
0: aquela
1: bastante.
0: Aquela região de São José, Vila Maria, tanto
1: todo
0: bairro.
1: Todo mundo tem que descer
0: Nova
1: centro,
0: Barra, né? Todo mundo tem que vir para cá, né? Agora assim, vai ser bem servido.
1: E outra, e aí vai ser uma escola que vai vir completa, né? Com quadra de esporte, com piscina. Então, assim, vai ter muita coisa para ser feita naquela escola.
0: E o bom é que quem mora do lado de lá, do anel viário, também não vai ter esse problema de trânsito e aquela outra coisa também que sempre incomoda na distância de estar trazendo aqui com a despesa que aumenta e muito, né? Tanto até mesmo para o poder público, que tem que pegar essa molecada e levar para lá, trazer para cá. E essa ordem de serviço do mini estádio, né, voltada somente para a área esportiva, a gente está muito ansioso, porque na verdade, como você disse,

0: atender essa demanda e muito bom. Vamos voltar um pouquinho para o centro, aqui no Zeca Costa a coisa está andando. Ontem nós falamos aqui, eu tive lá dando uma olhadinha, né? Parece que não, mas a gente aparece lá meio que na surdina, e eu vi cerâmica na parede nova, já estou vendo também cerâmica já no chão, porcelanato, essas coisas, já vi toda a parte de vidros, né, que janela de blindex também sendo instalado. Ou seja, para quem não acreditava que o Zeca Costa poderia ter aí uma outra vida, né, e também voltar a ser devolvida para a população, enganou e enganou bonitinho, né, Igor?
1: Sim, com certeza. É igual você falou no começo, é muita gente que faz de palco eleitoral, né, faz de palanque e não entrega o resultado, não concretiza. Mas a gente conseguiu o recurso aí, o recurso foi empregado, demorou um pouco, né, a gente teve alguns imprevistos aí.
0: Não tinha nem documento,
1: escritura. Exatamente, teve que regularizar, era uma área que não tinha documentação, era complicado a gente conseguir aprovar o projeto. Mas graças a Deus conseguiu, a gente deu a ordem de serviço, a empresa está fazendo o trabalho. Aproximadamente já 70% da obra já está, né, quase concluída. Então assim, falta pouca coisa, né, em vista do que a gente não tinha lá atrás. E hoje a gente já está bem perto aí de conseguir um avanço muito grande. Lógico, tem algumas outras coisas, né, ainda para ser acrescentada, tem algumas coisinhas a mais, mas assim, a gente vai fazer, a gente vai buscar uma saída para poder fazer e entregar tudo da melhor forma possível, né? A obra tá indo, a obra tá andando bem rápida também, a empresa tem feito um serviço bacana lá, e a gente com certeza vai reativar o estádio Zeca Costa, que é um grande símbolo do futebol, um grande símbolo do esporte hoje em Barra do Garça, né? Muitas histórias já aconteceram ali. Muita gente já viu glórias ali, né? Então, assim, é um estádio e é um lugar que guarda muita história e guarda muita paixão, né, envolvida ali.
0: Com certeza. Eu não gosto de usar a frase de ninguém, e ainda mais se tratando de político. Uhum. Mas, como diz o meu amigo Babinha, eu ouvi dizer que teria uma grana para poder fazer uma melhoria naquela calçada, na parte frontal, aqui na Gabriel Ferreira, e uma grana no valor de 500 mil. Você tem sabido disso? É verdade ou não é? Porque se falar para mim assim, ó, o Igor falou que o Thiago falou, eu confio e acabou. O Igor falou porque o Thiago falou, porque o doutor Adilson falou, então tá falado. Mas eu, para mim, eu não vou falar, vou queimar meu cartucho de jeito maneira. Mas eu ouvi uma fala de alguém dizendo que teria uma grana, chega aí no valor na sigla de 500 mil, para fazer aquela calçada na frente ali, também aquela parte frontal daquela parede, que foi usada por muito tempo ali, por barzinhos, alguma coisa, que poderia ser talvez igual a calçada da cultura que foi feita na escola, Cristino Cortes ali, para relembrar o passado do esporte, como se fosse uma calçada da fama do esporte.
1: Um memorial. Ali, né? Uma calçada.
0: Agora, se você tem essa informação como coordenador da pasta, você me passa.
1: Olha, Sidmar, eu não vou afirmar nada, né? Eu não tenho conhecimento desse valor. A gente, eu creio que eu tenho que checar com o Thiago, né? Ele não havia me passado nada ainda, mas eu creio que ele também talvez não tenha conhecimento desse valor. Mas eu vou checar a informação e te passo certinho, você sabe que...
0: Houve alguma conversa a respeito de fazer essa melhoria nessa calçada ou não?
1: Então, eu também não tenho conhecimento.
0: Não
1: o
0: tem.
1: O que eu tenho é só sobre o que já está sendo feito, né? E o que está sendo executado lá. Eu não tenho conhecimento ainda, né? Não foi. Se teve alguma tratativa, se teve alguma coisa recente, não chegou ainda até mim, mas eu posso verificar com o Thiago e depois estar te passando essa resposta para você ter uma certeza e, se caso for questionado, se for perguntado, você poder falar, não, realmente tem, eu tive a confirmação, eu recebi a informação direto da fonte e realmente vai ter. Ou você falar, não vai ter, isso não procede, ou às vezes não, estão buscando ainda. Porque tem essa questão, às vezes estão buscando, às vezes está indo atrás de quem possa fornecer, de quem possa, né, dar essa emenda ou dar esse aporte financeiro para poder ser feito, mas eu não tenho conhecimento ainda, então não vou afirmar que tem ou não tem, mas eu vou saber, beleza, correto para te passar.
0: É, eu não gosto, eu de jeito maneiro, eu sou

0: leviano para poder ficar falando potoca aqui, porque eu não sou nem doido. Agora, de 1,5 milhão que veio para o Zeca Costa, eu posso falar, porque quem falou com o Dr. Jaime Campos foi eu, pedindo um valor de 1,5 milhão, em uma reunião lá no Santo Sarginho, junto com o senhor Humberto Bozai, justamente nessa época. E presente comigo estava Lã Construtor, estava Vavaleando, Esquerdinha, Robertinho e outros nomes aí ligados ao futebol. E quem falou para ele o valor de 1,5 milhão, por que que eu falei o valor de 1,5 milhão? Porque recentemente o vereador, ex-vereador Paulo Bento, tinha pedido uma grana para o Carlos Bezerra no valor de 800 mil. E quando foi feito um pré-orçamento, não dava para fazer quase nada naquela época. E como eu estava próximo disso tudo, e o Salamone era o secretário de esporte na ocasião, eu peguei e falei, bom, para quem tem que pedir, vamos pedir logo um trem maior. Já pedi 1,5 milhão para o Jaime Campos, foi quando ele falou, manda o doutor Adilson fazer a conta que eu vou depositar o dinheiro. Aí você vai voltar a falar assim, nossa, mas já passou 4 anos. Sim, só de documentação, só de escritura, passou mais de 2 anos. Depois da ordem de serviço para poder fazer. Então é longo, essas coisas é longa. Mas essa eu posso dizer com todas as siglas. Antônio Bozaipo, Humberto Bozaipo, Jaime Campos, estava. Eu fiz a pedido para ele no valor de 1,5 milhão, junto com esses outros nomes que eu citei aqui dentro, neste momento agora. Então, assim, agora, eu, se isso acontecer, seja ele 200, 300, 500, 1 milhão, qual for o valor para fazer naquela calçada, vai ser fundamental. Por quê? Porque do jeito que está, não tem como entregar uma obra como aquela, quase beirando 2 milhões, porque a contrapartida da prefeitura veio beirar aí quase 1 milhão e 800, não sei a sigla certinha, mas é mais ou menos. Agora, imagina você entregar uma obra daquele tamanho para a população com a calçada sem finalizar ou finalizada com uma calçada feita, como eu disse. Porque imagina, se você coloca ela lá, como foi já a história do Zeca Costa, dividida entre aqueles pontos da parede, quem chega no Zeca Costa hoje vê a história do esporte ali dentro.
1: Sim, com certeza.
0: E aí vai ficar muito mais bonito.
1: Sim.
0: Vai ser um outro cartão postal também dentro do Santo Antônio, que, diga-se passagem, um bairro mais populoso do município. Eu acho que ainda, se for somar as demais, ainda não passaram ainda o Santo Antônio. Então, assim, obviamente, é um entendimento meu. Mas sem dinheiro, meu compadre, ninguém faz nada, não. Mas não é só passar tinta também que vai resolver o problema também, não. Porque ninguém é doido de gastar dinheiro com tinta lá só também, não, né, Igor?
1: Mas e assim, igual eu havia citado, é algo que, assim, a gente tem algumas coisas, alguns ajustes que vai ter que ser feito, né? Porque a gente não pode somente fazer essa parte e deixar algumas outras coisas. Então, assim, vai ser feito, creio que...
0: É colocar a Blindex quiser, na casa de taipa?
1: É
0: colocar um Blindex na casa de taipa?
1: Então assim, a gente não pode também fazer as coisas pela metade. Então assim, creio que vai ter uma busca de mais recurso, vai ter que ser aportado mais coisa, né? Pra ficar uma coisa bem fechadinha, uma coisa bem legal e uma obra de qualidade.
0: Com certeza. Recentemente o Thiago esteve aqui, o teu chefe, e ele falou a respeito de melhorias também naquela praça. Do BNH.
1: Sim.
0: Você tem ciência daquela praça ou não?
1: A gente tem feito, acho que a engenheira nossa lá que cuida desses projetos de praça tem feito o projeto. É um projeto que já está bem evoluído. Eu acho que agora o que falta mesmo é a questão de recurso, se eu não me engano. Mas o projeto está já sendo feito, está bem adiantado já o projeto da praça.
0: Eu não me lembro
1: lá.
0: Quem foi que destinou dinheiro para aquela praça, rapaz.
1: Eu não sei, eu posso estar enganado, mas eu sei que, assim, quem deu uma articulada, um pontapé bem legal nela na época foi o Salamone, que ele era até então...
0: Era campanha, né? Promessa de campanha dele na época,
1: e aí,
0: né?
1: Eu acho que quando ele assumiu a secretaria, ele deu uma... Eu acho que ele foi em Cuiabá, ele tinha começado a dar um pontapé aí para tentar um recurso e fazer a praça lá.
0: Eu não sei quem prometeu, então eu não posso dizer que
1: não.
0: Mas,
1: assim, é o que eu tô falando. Se eu não me engano, recordo bem vagamente. Mas a questão de projeto, a gente tava mexendo lá. para poder entregar o projeto, né, e esperar recurso para poder ser feito.
0: Beleza. Ô, Igor, quem falou que você tá bem, não sei o que lá, aquela coisa toda lá, tá do seu lado. Eu queria ver vocês dois, eu queria ver vocês dois na zaga, eu quero ver quem passa. Presta atenção nessa chamada aqui.
1: Fica pesado demais.
0: Presta atenção nessa chamada aqui. Vocês todos que estão nos acompanhando, é Barra do Garças.
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0: É, meu compadre. Ô, Charles, o teu coração deu uma bambeada aí. É final, Charles Silva. Agora chegou a hora da onça beber água.
3: É isso aí, Sidmar. Boa tarde, né? Boa tarde, telespectador do SBN News TV. Sextou, bebê. Do meu lado tá aqui, rapaz, um monstro sagrado no ataque aqui da região. E eu não sabia, moço. Aí você quer pôr o cara pra jogar de zagueiro. Você quer afundar.
0: Mas
3: cê
0: não
3: quer
0: dá conta de correr mais, não.
3: Você quer aposentar nós mais cedo, Sidmar. Mas quem corre é a bola. Eu canso de falar isso aqui, né?
0: Mas quem corre é a bola?
3: Ainda mais quando a gente tá mais pesado, assim, nessa forma, né? Boa tarde aqui pro Igor, né? O Iguim, a galera conhece aí muito aí, principalmente o pessoal ali da prefeitura. Ele vai atuar, viu, Sidmar? De vez em quando ele vai lá na SPM lá. Ele vai voltar, tá planejando aí um plano. Não é o plano do Neymar, não, viu, galera? É outro plano aí. O Iguim vai voltar com o pé no chão, né? Depois de uma longa temporada ausente, ele vai voltar de novo pra fazer os gols que tá faltando lá na SPM. Você falou se eu tremi, se eu me arrepiei. Não, assim é normal, né, Sidmar? Nós já estamos acostumados.
0: É final.
3: Graças a Deus, né, com a Federação Mato Grossense de Futebol 7 junto aí com a SBN News. E agora é final, né, garotinho? 8 equipes buscando o título aí, tanto no masculino quanto no feminino. A gente espera que vai ser um nível técnico muito bom. E é lógico, quem vai ganhar é o torcedor, é quem gosta do esporte, é quem gosta do Futebol 7. E nós vamos estar lá, né, contando toda a história para vocês aí no outro próximo final de semana, aí, dia 6 e 7. Com certeza, diretamente do Beira Rio, que, diga-se de passagem, é um local agradabilíssimo, né, para a prática do esporte. Ao lado do ginásio Arnaldo Martins e às margens do Rio Garças, Sidmar Bernardé, garotinho. Que fase, hein?
0: Você
3: e o Iguinho tá convidado para ir lá, né?
0: Claro,
3: prestigiar, hein? O evento.
0: É autoridade, tem que ir.
3: É, ele que gosta de praticar e também vai lá para poder assistir dessa vez, Sidmar Bernardo.
0: Você sabe quem que é as equipes que já estão classificadas já, Charles?
3: Ah, tem várias cidades aí, né?
0: O a MAC, a Schalker 04.
3: É o Schalke ou a Schalker? É,
0: Schalker.
3: Ixi.
0: Schalker. Só Moage.
3: Esse aí é bom, hein?
0: É. Juventus.
3: Opa.
0: O VM Society.
3: É, tá aqui, da cidade.
0: Tô cansado.
3: Xiii.
0: Diretoria.
3: Esse time cabe eu, tô cansado.
0: Diretoria e agora a última que vai ocupar o espaço aí é lá da cidade de Canarana, que a gente ainda não sabe, né, de fato, quem é o responsável que vai estar vindo pra cá. Então a final tá marcada, né, então a tabela já está pronta, só falta mesmo esta equipe de Canarana confirmar aí, obviamente, nesse final de semana, que já está tudo pronto também para amanhã e domingo, a gente contar também a história, como que vai ser essa grande final do masculino. Lembrando que a final do masculino, galera, não confunde, tá? Final do masculino é domingo, tá na tela para você ver, tá? É domingo, começa 8 horas da manhã e termina cerca aí de 14, 15 horas, mais ou menos, né, para saber já quem vai ficar aí com a grana. Principalmente a primeira colocação, que é R$ 25 mil, e o segundo com R$ 15 mil. Depois tem mais R$ 3 mil para o artilheiro e 3 mil para o goleiro, tanto do masculino como do feminino, que é a mesma premiação. Do feminino a gente vai fazer no sábado, com início às 15 horas e finalizando aí no máximo até às 21 horas. A premiação é a mesma, 25K para o primeiro, 15K para o segundo, 3Kzinho para a artilheira e 3Kzinho para a goleira menos vazada. Está perguntando cadê o Charles, a voz do Mato Grosso, do esporte. Você está querendo alguma coisa, viu, Matheus? Você está querendo ir para Canarana, mas acho que não vai dar, não.
3: Ah, ele é um que voltou, viu, Silvio? Voltou quase morrendo, mas voltou lá também.
0: Voltou para onde?
3: Agora está associado, está lá na SPM jogando um futebolzinho. Diz que foi o último jogo, a última pelada que teve lá. Ele sumiu, aí quando assustou, ele tinha pulado dentro da piscina, passando mal, falta de ar.
0: E acho que dentro da piscina que a volta baixa vai morrer afogado, mal acabado.
3: Que faz, hein, Matheusinho?
0: Ah, me credo. Bom, muito obrigado, Igor, nosso coordenador da nossa pasta aí do Departamento de Desenvolvimento de Obras e outras cocitas mais, né? Ele esteve aqui junto com a gente, né, para poder estar falando um pouco das melhorias e também da nossa realidade. Agradeço lá o Tiagão, tá bom? A hora que o Tiago chegar de viagem com mais notícias boas, porque eu fiquei sabendo que ele foi atrás de mais recursos e com certeza vai estar chegando. E aí também ele pode vir aqui trazer mais informações para a gente. Sim. Muito obrigado, viu, Igor?
1: Obrigado, eu, Sidmar. Obrigado, Charles, aí pelo convite. E a gente está sempre aberto lá, a gente está sempre à disposição de vocês, à disposição dos seus telespectadores, de toda a sua audiência, para poder falar bastante aí dessas obras, falar para a população. Qualquer dúvida que tiverem, procurem vocês, vocês repassem as dúvidas, questionamento, crítica, a gente recebe tudo e trata da melhor maneira possível aí para que a gente melhore, para que a gente evolua, né, cresça e consiga entregar o melhor para a sociedade. Obrigado mesmo pela oportunidade de poder falar. Com certeza o Thiago, quando chegar, ele vai vir, tem umas novidades aí, vou deixar ele falar dessas novidades, coisa boa, com certeza vai impactar muito na vida dos barragacenses aí essas novidades, mas ele vai trazer e creio que são coisas boas e a população vai gostar. Obrigado, Sidmar, obrigado a todo mundo aí que acompanhou a gente.
0: Maravilha! Então tá aí, então. A gente vai ali para o intervalo, o Charles Silva vai trazer as informações junto com o Pelezinho sobre brasileiro A, B. Na verdade, quem traz o B e o D é o Pelé e a Série A com o Charles Silva. Não sai daí, não. É rapidinho. A gente vai voltar trazendo mais informações para vocês. Mas, enquanto isso, a capital do Futebol 7 Society é aqui.
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0: 12 horas e 34 minutos. Estamos de volta na nossa terceira e última meia hora. O Vilney Santorino está com a gente. Diz que bom dia, boa tarde para vocês, para você também. Muito obrigado pela sua audiência. Vamos lá para a Baixada Cuiabana, ô Charles, que aí a gente já fala com o nosso amigo Pelezinho, o meu amigo Pelé, né, que sempre também está junto com a gente aqui, e ele vai trazer as informações para a gente da Série D e da Série B. E depois aí a gente comenta aqui em cima no que ele vai trazer para a gente as informações, beleza? Cuiabá de novo, vai jogar, é? E agora, será que vai ou quá? Hã?
17: Olá, boa tarde, meu grande amigo Cedimar, meu amigo Charles Silva, eu, Brasil, chegando nesta linda, maravilhosa, abençoada sexta-feira para falar das nossas gremiações para os jogos do final de semana, tanto na Série B como na Série D. Começando pela Série D, pelo grupo A3, tem aí o Gama, né? Está com 22 pontos ganhos. O segundo colocado, o Aparecidense, com 11. Em terceiro, olha aí, o Primavera, com 11. Em quarto lugar, Luverde também com 11. E para o jogo de final de semana, amanhã, dia 30, teremos às 16 horas, Aparecidense e Primavera. Jogo difícil. No dia 31, domingo, teremos Brasiliense e Luverdense. Esse jogo também será às 16 horas. Agora, meu amigo Sudimar, vamos para o grupo A4. Capital é o primeiro com 17. Em segundo lugar, Goiatuba com 15. Em

0: Destaque agora também para a Série B, aonde o Cuiabá é o 16º colocado com 10 pontos ganhos e vai jogar no domingo aqui na Arena Pantanal às 19h30 contra o CRB. E talvez o Cuiabá faça também a estreia do ex-jogador do Fluminense Júnior, aliás, Marcos Júnior, que poderá estrear no comando de ataque da equipe do Dourado. Aí está, meu amigo Sidimar, as principais, né, notícias do nosso futebol, destacado aqui na SB News, o melhor jornalismo esportivo aí da Baixada do Vale do Araguaia. O Pelazinho deseja aí para toda a família da rádio SB News um final de semana maravilhoso, abençoado, tá legal? E na segunda-feira eu estarei aqui, se Deus quiser e Deus quer muito, trazendo tudo que vai rolar nas rodadas da Série D e também na Série B. Direto dos estúdios da Rádio ABC Shalom, para o Jornal do Meio Dia, da querida Rádio Esmo de Barra do Garças, Wilson Peixoto, ou pela do rádio. Boa tarde.
1: Tá aí a participação do meu amigo Pelezinho, trazendo as informações dos times mato-grossenses que estão inseridos dentro do Campeonato Brasileiro Série D e Série B. Série B, um único time, é a equipe do Cuiabá. Bom, Charles, vamos torcer. CRB vai jogar contra o Cuiabá, e o Cuiabá possivelmente pode ser que tenha uma estreia de um ex-fluminense, né? Mas, pela cartilha, né, a gente já sabe que a coisa não vai ser tão fácil. Vamos esperar que seja fácil para o Cuiabá, porque o Cuiabá está precisando muito mais dessa vitória, né, do que a própria reviravolta aí do Neymar na seleção brasileira. Eu acho que, se o Cuiabá não vencer esse jogo dentro de casa, pode ter certeza que a crise vai ser instalada.
2: Entra de vez na zona de rebaixamento o Cuiabá, né? Em caso de derrota, mais uma, né? Diga-se de passagem, hoje a gente tem um jogo na Série B, esse de Mar Bernardo. Juventude enfrenta a equipe do América Mineiro, né? Os jogos da Série B do Campeonato Brasileiro. Amanhã, sequência da Série B, a equipe do Atlético Goianiense vai encarar o Goiás, clássico, às 16 horas. No mesmo horário, Avaí e Criciúma, outro clássico, hein, rapaz? Série B pegar fogo final de semana. Às 18 horas do sábado, o Atletique enfrenta o Fortaleza. Finalizando os jogos da Série B no sabadão, a equipe do Sport encara o Náutico às 8h30, né? São os jogos da Série B do sábado. No domingão, a bola rola a partir das 11 da manhã, viu? Se liga no horário. Londrina e Vila Nova. O Vila aí brigando para se manter no G4. O líder, São Bernardo. Alô, São Bernardo do campo. Às 11 da manhã com o Novo Horizontino. Esse irmão clássico ali do interior de São Paulo. Às 16 horas tem Ceará e Operário e finaliza às 20h30, né? Na Arena Pantanal. O jogo que o Pelezinho trouxe pra gente aí. Cuiabá e CRB. Um abraço aí pro meu amigo Pelezinho, a enciclopédia do Rádio Mato Grossense. Sidmar, agora tem um detalhe importante, hein? Acabou de sair agora, garotinho. Quem tinha aí o sorteio das oitavas de finais da Copa Libertadores da América? E tem clássico, viu, Sidmar? Vamos trazer aqui pra galera que tá ligada com a gente aí, acompanhando pelo Radinho, também pelo SB News aí no YouTube e nas outras plataformas digitais. Ficou assim, garotinho: o Estudiantes, time argentino, encara a Universidade Católica do Chile. Primeiro jogo é do Estudiantes, o mando de campo. Na sequência, o Rosário Central da Argentina encara o Corinthians. Primeiro jogo na Argentina. Cruzeiro e Flamengo, clássico, garotinho. Você gostou dessa? Pedreira, hein?
1: Pedreira.
2: Primeiro jogo no Mineirão, em Minas. Na sequência, o Mirassol, olha o Mirassol, em quem diria, hein? E LDU. É, LDU Quito. Do Equador, de Quito.
1: É, vai jogar lá, né?
2: Aqui? Primeiro jogo aqui em São Paulo, né? E decide fora. Ah, o Fluminense vai encarar o Independente Rivadavia. O Fluminense estava praticamente eliminado. E esse Independente aí, Sidmar, foi o que colocou o Fluminense de volta na competição. Que ele venceu o último jogo fora de casa, o Fluminense ganhou em casa. E aí coincidiu os resultados, o Fluminense classificou. Agora vamos ver, né, se vai ter gratidão ou ingratidão. O que você acha numa fase dessa?
1: Vai, você pode ter certeza que vai ter gratidão. É aquele negócio, olho por olho, dente por dente.
2: É, tem hora que você

0: Tem que matar, você tem que deixar o cara, né? Você não ressuscita, não, porque depois dá problema.
1: Já vi vencer 3-0 e tomar 4-0 também na casa do adversário.
0: Também. É. Terminando aqui esses jogos de oitavo de finais, o Tolima, esse aí o Corinthians tem medo também, Deus me livre. Enfrenta o Independente Del Valle.
1: Ah, Vicky, é Del outro.
0: É, jogo duríssimo.
1: Depois que vocês tomaram Del Valle, nunca mais
0: esse
1: vocês foram medo,
0: aí,
1: né?
0: Esse Tolima aí é perigoso, né? Mas é bom que eles vão se matar agora.
1: Tolima, aquele negócio de Tolipa, aquela
0: Eliminado,
1: asinha de... aquela asinha de frango.
0: Tulipinha é boa, hein?
1: É boa.
0: Tá cara no mercado.
1: Com suco Del Valle.
0: Não sei porquê, a parte do frango mais cara hoje em dia é a tulipinha.
1: Mas você percebeu que tudo que rico inventa de comer fica caro pro pobre? Caro,
0: né? Pois é.
1: Até o ciscador ficou caro, porque você vai comprar pé de frango hoje por causa da colagem, não sei o quê, do tal da academia, ficou caro também.
0: Rapaz, e a patroa fez ontem, o bicho tem uma liga, né?
1: Vai.
0: Ele tem uma liga nele, colágeno.
1: Colágeno, né?
0: Rapaz, o trem fica chique. E o Platense, Edmar, vai enfrentar a sua equipe, né? Que você falou tanto nessa Libertadores aí. Todas as vezes que eu falava o nome do time, você... É o Coquimbo Unido, viu?
1: Coquimbo
0: Primeiro
1: Unido.
0: Jogo é lá na Argentina.
1: É,
0: finalizando,
1: bom.
0: O Verdão, né? O time da Crefisa aí, da Dona Leila, o Palmeiras, enfrenta o Cerro Porteño do Paraguai. Primeiro jogo em São Paulo. Então tá aí. Acabou de sair o sorteio lá em Luque, né? No Paraguai, rapaz. Essa Comebol é forte, hein? Não sai de lá de jeito nenhum. Trouxe aí o sorteio da Libertadores, você ouvindo aí, nos assistindo em primeira mão, Sidman.
1: Tá certo. O Palmeiras venceu alguém ontem?
0: Palmeiras venceu na Liberta, né? Diga-se de passagem, uma goleada,
1: sacolada,
0: né?
1: Hein, velho?
0: É, o Palmeiras...
1: 4-0?
0: Palmeiras, quando fala em Libertadores, Sidman, todas as vezes ele vem forte, né? E ontem deu uma sapecada, jogando em casa, né? Aquela história, né? É muito forte. E ontem não foi diferente. Venceu por 4-1 a equipe do... Vamos pegar aqui rapidinho aqui o jogo do Verdão.
1: Enquanto você vê aí, a Maria Luísa Soares está com a gente, a Edilânia Holanda também está, o Rei Santos e o Wilson Priscila está junto com a gente. Muito obrigado pela audiência de vocês no Instagram, Charles Silva.
0: 4-1, Verdão. Abraço aí pro Wilson, velho Priscila. É, rapaz, voltou também pros gramados.
1: Ele é palmeirense?
0: O Wilson, se não for, deve ser Flamengo, né? É o Wilson, Priscila. 4-1, venceu o Júnior Barranquilla. Tá aí, o Verdão venceu bem, né? O Cruzeiro foi outro que deu uma goleada ontem. Na Libertadores também venceu bonito em casa, né? 4-0 no Barcelona de Guayaquil. E o fato da Libertadores aí que chamou a atenção foi o Boca, né? Que ficou fora aí dessa... As oitavas de finais, não conseguiu se classificar para as oitavas e vai disputar a Série B, né? A segunda divisão lá, a Sul-Americana, Sidman.
1: É uma pena, né, cara? Porque Independente, não esse Independente Del Valle, mas o Independente, Vélez, né?
0: Vélez Sárcio,
1: da Argentina. E o próprio Boca, esse próprio time do Paraguai também, que é muito, né, querido, Rosários, povo aí, toda a vida participou dessas competições. E...
0: Sabe quem tá no Rosário Central? O Di Maria, ex-atleta da seleção argentina.
1: É, e quem também tá lá pro lado de lá também, quem é? O Davin, né? O
0: Davin tá na LDU.
1: É, LDU de Quito,
0: LDU,
1: né?
0: LDU de Quito, e aquele que jogou aqui também, o Verrete, que jogou no Vasco, tá na equipe do Cerro Porteño.
1: Pois é, esses times aí nunca ficaram fora. Era difícil ficar fora, né? Então, com essa nova safra aí de jogadores, também de investimentos, né? Com certeza... O próprio Cruzeiro, né, cara? É muito bom ver o Cruzeiro. O Cruzeiro tava aí na Berlinda até um tempo atrás, né? E volta de novo pro cenário e tá fazendo bonito também. Então, com certeza, vai abrilhantar muito a Libertadores da América, né? É o sonho de ir enfrentar alguém lá da França ou da mesmo, até mesmo aqueles times mais poderosos lá, né, Charles?
0: É verdade, mas isso aí chama atenção, né? As equipes aí se reforçou. No Brasil, principalmente, as equipes do Brasil, juntando Sul-Americana e Copa e Libertadores, são 11 equipes brasileiras que ainda estão na disputa. Mas para finalizar minha participação aqui, domingo tem jogo da seleção brasileira. O Brasil já fez 2 treinos lá na Granja Comari. Domingo tem esse amistoso às 18h30, né? Lá no Maracanã, Brasil e Panamá. E o Neymar viaja na segunda-feira junto com o grupo. Se vai recuperar ou se não vai... Só dia 12 de junho pra gente ficar sabendo se corta ou se não corta. Eu acredito que mesmo ele não estreando no dia 13, não vai ser cortado, viu, Sidman? Mas,
1: eu também dele já falaria também pro pessoal não escalar ele, porque dia 13 não vai ser bom pra ele.
0: E aí, o outro amistoso da seleção, marcaram já pro dia 6, aí já no outro final de semana, né? Coincidindo aí com a nossa grande decisão aqui do estadual. Às 19 horas, outro amistoso Brasil-Egito. Aí sim, finaliza. E aí, garotinha, é esperar pra estreia na Copa do Mundo contra o Marrocos, lá no dia 13, no mesmo horário, às 19 horas, Sidmar.
1: Tá certo. 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Fala pro Thiagão. Ó, Thiagão, vim aqui comer pipoca e trocar figurinha que o Sidmar falou que aqui é na faixa. Pode ir lá que tá na nossa conta, já tá tudo certo pra vocês. 12 horas e 48 minutos, final de semana, você tá indo pra onde, Thiago Silva?
0: Eu olhei errado, rapaz.
1: O que, que você olhou errado?
0: No horário, eu olhei aqui no computador aqui, já achei que era... Aqui já deu 12h55.
1: Ah,
0: final tá. De semana nós temos um compromisso marcado, né? Final de semana aí, com certeza, a última etapa aqui do Estadual de Futebol 7, lá na cidade de Canarana. Manda um abraço a todo mundo em Canarana aí, pro secretário de esporte, pro Rodrigão. A galera vai estar nos esperando lá, Sidmar. Tenho certeza que, assim como foi na Copa Paraguai, né? Dessa vez não vai ser diferente. Tudo pra ser uma grande festa lá em Canarana e acho que nós já viaja já meio cedo, né? Já vista que a bola vai rolar lá à tarde, né? E tem que fazer aquele velho reconhecimento
1: do gramado.
0: Reconhecimento. Nós não joga bola, mas nós temos que reconhecer o gramado para ver se tá tudo certo, né? Tá tudo dentro das normas aí da Federação Mato Grossense de Futebol 7, Sidmar.
1: Tá tudo pelo controle, né, velho? A gente vai estar saindo aqui amanhã, se Deus quiser, já amanhecendo o dia aí. E você que nos acompanha, você vai estar ligadinho pelo YouTube, né, da nossa página oficial, tá certo? Junto também com a página oficial da Federação Mato Grossense de Futebol, você já vai estar também acompanhando a gente por lá, viu? Então você é o nosso convidado especial. É, rapaz, a gente vai estar ligadinho aí junto com vocês, trazendo as emoções dessa última fase classificatória do masculino. Só tem mais uma porta, tá? Quem passar por lá que já fecha, porque no dia 6 e 7, né, dia 6 e 7, já está marcado esse compromisso.
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1: É, sabe, né? A capital do Futebol 7 Society é aqui, no Vale do Araguaia, e a taboca vai rachar e o bambu vai gemer, Charles Silva, meu compadre. E nós, obviamente, vamos estar lá, Charles Silva, para contar essa história. É, ainda temos a fase classificatória do feminino aqui em Rondonópolis, para finalizar também, e aí sim, no dia 6, as meninas entram em campo às 15 horas, no máximo até as 21 horas, já finalizou e já sabe quem é que vai levar os R$46 mil. Dividido em 25 para o primeiro, 15 para o segundo, 3 mil para artilheiro e 3 mil para goleiro. No domingo, a gente desarma a barraca no sábado de noite. No domingo pela manhã, voltamos de novo para o campo do Beira-Rio para a grande final do masculino. Aí vai vir equipes de Luca do Rio Verde, Sinop, tanto masculino como feminino. Alto Araguaia, tanto de Canarana, como também de Campo Verde, Primavera do Leste, ou seja, de toda a região do Mato Grosso. Afinal de contas, nós estamos falando da final do estado. Capital estadual do Futebol 7 Society é aqui em Barra do Garças, a capital do Vale do Araguaia, Charles Silva.
0: Com certeza, mas é isso aí. Tá dando o recado, então amanhã, né, o encontro está marcado lá em Canarana, o pessoal em Canarana já vai aí se preparando, que a partir das, estou vendo aqui a tabela aqui, rapaz, a partir das 16 horas, a bola vai rolar, lógico, né, o SB News vai estar lá bem antes, e a gente vai estar contando mais uma etapa, né, do estadual de futebol 7, e no outro final de semana aqui em Barra do Garças, essa grande festa aí, e vamos ver, né, quem é que vai levar o caneco, né, quem é que vai levar o din-din para casa, viu, Sidmar? É, a gente só agradece, e tem certeza que mais uma vez é mais um sucesso, mais um evento aqui na nossa cidade, garotinho.
1: Segunda-feira nós se fala então aqui.
0: Segunda nós falamos aí, trazendo todos os resultados da rodada, tanto brasileiro, Série A, Série B e as demais atualizações aí da seleção, porque agora é Copa do Mundo, viu, Sidmar Bernardo?
1: Tá certo, então tá aí, recado dado, fica ligado, amanhã a partir das 15 horas e 15 minutos estaremos ao vivo, direto de Canarana, para vocês, tá certo? A gente se fala na segunda-feira, aqui no mesmo horário, a partir das 11h30 da manhã até as 13h. Você que fica ligado com a gente na 98, a Mel Faria está chegando para tocar música na sua tarde. E você que está pela rádio SB News, fica com a programação evangélica para você, edificando a sua fé. Vamos embora com ele, com Deus, e você fica com ele também.
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1: Termina aqui o seu Jornal do Meio-Dia com a galera do SB News.

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bora começar o nosso flashback sertanejo romântico aqui no Boa Tarde na Vale do Araguaia FM. Ouvir música boa é aqui mesmo. Depois deles, Vicente Quessu, um abraço, meu amigo. Todo o pessoal do Bom Dia Comunidade, aquele abraço. Daqui a pouquinho você que ganhou no sorteio, vou estar enviando aí pra você, tá bom? E também vocês, Charles Silva, Sidmar Bernardo, nosso Jornal da Tarde. Muita informação pra você aqui na Vale do Araguaia FM, esses meninos retados. Ah, um abraço, bora! Aqui, ó. Uma boa tarde abençoada, meus amigos. Procure ser uma pessoa positiva e amorosa com os outros, espalhando alegria e bondade por onde passar. Que Deus guie você. É, vamos lá, vamos começar aqui com eles, Zezé de Camargo e Luciano, nem mais uma dúvida. Começando o nosso flashback sertanejo romântico, boa tarde na Vale do Araguaia FM, música boa pra você ouvir é aqui na 98,7. Bora lá, canta Zezé e Luciano, nem mais uma dúvida. Ô Giovanni, aí na Vila Maria, menino, hoje não deu certo, eu coloquei o celular no silencioso, não vi sua ligação, então liga aqui pra nós na Vale do Araguaia FM, porque eu esqueci o nome da música que você pediu, por favor.

também curtimos Leonardo só mais uma vez no nosso flashback sertanejo romântico. E tem João Paulo e Daniel pra cantar pra você. Estou apaixonado aqui na Vale do Araguaia FM.

depois de curtir essa música maravilhosa de João Paulo e Daniel, Estou Apaixonado, nós vamos aqui de Guilherme Santiago. Quem ama uma vez, não esquece. Vamos curtir!

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10: É, no nosso Boa Tarde na Vale do Araguaia FM. Vamos curtir agora Bruno e Marrone. A solidão é uma ressaca no nosso Flashback Sertanejo Romano.

É, curtimos, Bruno e Marrone, a solidão é uma ressaca que tem pra você agora, Edson, uma canção pra você, vamos curtir, o Edson da dupla Edson Yudes cantando sozinho, hein, cantou solo aqui, uma canção pra você na Vale do Araguaia FM.

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7: 13 horas e 46 minutos.
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Zé Rondinão, você pediu e vai ouvir agora. Zezé de Camargo e Luciano. Nosso amor é ouro, né, minha querida? Eu também gosto muito dessa música.

Mas eu acho que nosso amor é ouro agora, pra gente curtir, né? E a Gerlandes oferece pra nós aqui da rádio, pra você que tá com o radinho ligado, na nossa sintonia. Vai também pra você, Janetinha, Francesco, Fernando, Leila Júnior, Elizabeth Delmondes. Pra você, Dorinha, Maria Rita, o Sérgio, Giovanni, a Rosângela na Vila Maria, o Cabo Biratão, Tenente Gomes. Também pra doutora Rosália, pro seu Paris, estão lá com o radinho ligado, né? Um abraço, tá aqui. Nosso amor é ouro. Zezé de Camargo e Luciano, Serginho Curte junto com a Flavinha, a Luísa. Vamos! Ô, lindinha, Miralva Lacerda, vai pra vocês também.

Opa, 13 horas e 51 minutos na nossa sintonia. Agora nós vamos curtir aqui o pedido do Giovanni, que tá lá na Vila Maria. Cristiano Neves, Cicatriz. Ele pediu pra você, Dorinha, pra você, Gerlandes Vidal, pra Janetinha, que tá ligada aqui na Vale do Araguaia FM. Vai pra você e pro Francesco, tá, minha amiga? É, o Giovanni mandando. A Janetinha pediu pra eu agradecer aos ouvintes que mandam música aqui pra ela, viu? Ah, esses nossos ouvintes são um amor, né, Janete? E vai também pra você, doutora Rosália, pro seu Farias, pra todos os nossos ouvintes aqui da Vale do Araguaia FM, todos os locutores. Cristiano Neves, Cicatriz.

nossa Vale do Araguaia FM, são 13 horas e 55 minutos. Nosso amigo Antônio Paraguai. Ô, Antônio Paraguai, tá aí só na sintonia da Vale do Araguaia FM curtindo o nosso programa, né? Valeu, menino. Eu separei aqui pra você curtir, ó. Vamos aqui, 17 Camargo e Luciano. Pra você curtir aqui. Cadê a música, gente? Eu tinha colocado a música aqui pra ele. A música sumiu daqui. Não é possível um trem desse. Mas eu vou aqui de Daniel pra você, tá? Antônio Paraguai. É uma coisa puxa a outra, tá bom, meu amigo? Espero que você goste aqui da música, tá bom, do Daniel? Uma coisa puxa a outra. E vai também pro Devaí no Gelaguela e pra você na Vale do Araguaia FM. Ô, dona Terezinha, um abraço pra você, o Dindo, Mariano, todos vocês que curtem a nossa sintonia. Daniel, uma coisa puxa a outra.

música boa aqui na Vale do Araguaia FM. Nós temos agora Zezé Di Camargo e Luciano, Como Se Fosse Uma Prece. Vai pra você, Cláudio Silva Construções, pra você, Deusa. Vai pro Hernandes, um abraço. Oi, e pra amor, Maria, e pra você que tá aqui na sintonia da 98.

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13: Boa tarde, Melzinha, a voz mais doce do Vale do Araguaia. Melzinha, hoje eu quero ouvir uma música. Seja feliz. Você conhece o Melzinha? Seja feliz, Melzinha, pelo menos uma vez na vida, Melzinha. Seja feliz.

0: Oi, Melzinha, boa tarde. Tudo bem com você, amor? Melzinha, hoje passa para nós a música com Roberta Miranda, Deus Cuida de Mim. Eu ofereço para todos vocês da rádio, para também o Dalci, Aline, Ney, Dorinha, Janete Segatti, Alzira, Lindinha, Leni, Hilda, Gerlano, Vidal, Francisco, Cícero e todos que gostarem da música. Obrigada e tenha uma ótima semana.
1: Oi, minha amiguinha, eu não encontrei, viu, Deus Cuida de Mim com a Roberta Miranda, mas eu encontrei aqui com Eli Soares e eu espero que você goste.

0: de curtir Deus Cuida de Mim, né, Miralva Lacerda? Bom, eu não encontrei com a Roberta Miranda, eu acho que ela não gravou, não tá no YouTube. Procurei aqui, minha querida, não achei, tá? Peço perdão pra você. E também quem tá participando aqui conosco e pediu Última Ligação do Renan e Raí, a nossa amiga Sol. Fala aí, Solzinha!
1: Melzinha, boa tarde! Melzinha, eu queria ouvir uma música com Mari Tizil em participação com o Renan e Raí. Eu ofereço lá pro bar do Mutuquinha, aqui pro bar da Loira, pro Nando, pro Tanaka, pro Pebinha, pro Salgadinho e para minhas amigas Cida, Marilda, Soninha, Carmen, Baianinha, Nivaí, Luzia, Marina, mãe da Vilma, e pro bar do Mutuquinha e para todos os ouvintes. Obrigado, minha amiga. Fica com Deus. Tenha um final de semana lindo, maravilhoso e abençoado. Tá bom?
0: Amém. Para nós, então, Mário e Tizil cantando agora. Última ligação pra gente curtir. Amém.

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13: Boa tarde, Melzinha. Melzinha, passa a música do Milionários aí pra nós, Sonho Alto, só pra nós curtir mesmo. E parabéns pro seu dia.
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2: É, na nossa sintonia 98,7, Sonho Alto, Milionário e José Rico, na Vale do Araguaia FM. Vamos curtir, valeu, Genoveva. Um beijão pra você e obrigada por ter nos parabenizado. Hoje é dia do geógrafo, parabéns a todos os geógrafos.

Muito bem, curtimos Sonho Alto, Milionário José Rico, pedido da Genoveva. E quem tá participando? Participando agora conosco, a Dinalva. Dinalva, lá no Sena Marques, pediu aqui Léo Nascimento, Como um Suspiro, e a gente vai curtir agora. Boa tarde! Gente, tem muitos pedidos aqui, hein? Tô fazendo o possível pra atender todos, tá? O Júnior, a Lindinha, o Cláudio, o Edinaldo, a Elizabeth. Vai dar certo, né? Vai dar certo.

0: junto com o Suspiro, participando conosco, Júnior Daltinha. Fala
1: boa tarde,
0: aí,
1: Melzinha. Sextou, Melzinha.
0: Sextou,
1: Melzinha,
0: né?
1: Melzinha, toca aí pra nós, ponto G, oferecer pra todos os ouvintes da rádio. Sextou, bebê, pagode já tá na conta.
0: Valeu, obrigada, Júnior. Depois de ouvirmos Léo Nascimento com um suspiro, né, Dinal? Vambora com o Cheia de Brito e Samuel, ponto G, pedido do menino.

menino, música boa. E aqui na Vale do Araguai FM, cantou muito bem de Brito Samuel. Ponto G pra nós. E o Henrique do Piseiro tá aqui pra nós, ó. Desligue, vem me ver. Menino tá estourado nas paradas de sucesso aí. Vai tá dia 5 de junho ali na Praça da Matriz, cantando pra você na festa de Santo Antônio, né, Henrique? Um abraço e logo, logo tem promoção aqui na Vale do Araguai FM do Menino pra você. Canta, Henrique do Piseiro, desligue e vem me ver na Vale do Araguai FM.

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10: 14 horas e 50 minutos.
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12: É, na nossa sintonia, nossa amiga lindinha participando conosco. Fala, minha querida.
13: Boa tarde, Melzinha.
12: Boa tarde.
13: Tudo bem, menina? Melzinha, eu vou pedir uma música de Wesley Safadão nessas horas. E ofereço pra você, ofereço pra todos a sua família, todos os ouvintes, todos aí da rádio, todos nós do Posto Fiscal, pra minha família. E pra quem estiver na sintonia, tá bom? Pra quem me manda música, pra quem eu mando. Beijos
12: nessas horas, cantando pra nós, Wesley Safadão.

0: Me curtimos aí ele, né? Wesley Safadão, a pedido da nossa amiga Lindinha, que tá participando aqui conosco na Vale do Araguaia FM. Nós temos várias participações. O nosso amigo Cláudio. Fala aí, Cláudio. Vamos ouvir o menino aqui. Fala, Cláudio. Fala conosco.
1: Olá, boa tarde para vocês. Boa tarde que tá aí na rádio, né? Ligadinho sempre, conectado, né? Olha, eu queria que vocês rodassem uma música para nós aqui, sabe? É, para todos os nossos Vale do Araguaia, viu? Tá aí curtindo aí a FM, tá? Eu queria que vocês rodassem uma música para nós aqui, tá? Chuva no Telhado, Chico Rei, Paraná, viu? Eu acho que hoje tá cedo para tomar uma hoje, acho que vou tomar só mais tarde, né? Hoje é sextou. É isso aí, galera, vamos aí. Sempre aí nós trabalhando aí junto aí na área de construção civil, hein? Cláudio Moreira Construções. Falou, Mel. Obrigado.
0: Ô, Cláudio Moreira Construções, essa música do Chico Rei Paraná, Chuva no Telhado, eu não encontrei aqui, tá? Pesquisei nos arquivos aqui, não achei, mas tem uma separada aqui pra você curtir, ó. Amor Selvagem, Zezé de Camargo e Luciano. É o pedido do nosso amigo Edinaldo. Edinaldo, que tá aí curtindo a Vale do Araguaia FM, pediu e vai ouvir. Um abraço, Edinaldo. Amor Selvagem agora na Vale do Araguaia FM.

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0: Quando todos os meus... Por aqui já estamos encerrando o nosso Boa Tarde na Vale do Araguaia FM. Muitas vezes nos sentimos cansados de lutar. Desejamos que os outros nos compreendam e nos esforçamos para mostrar que estamos certos ou que o nosso ponto de vista é melhor. Viver com essa atitude egoísta e esgota nossas forças e nos deixa totalmente exaustos. Jesus nos ensinou uma maneira melhor de lidar com aqueles que se opõem a nós: humildade. Seu método? Esforcemos-nos ainda mais para ser como Jesus, amando os outros e tentando compreendê-los. Vamos parar de gastar tanta energia e estratégias para convencer os outros de que estamos certos ou que o nosso ponto de vista é melhor. Sejamos mais parecidos com Jesus, não é mesmo? O outro também tem suas razões, né? Nós temos as nossas, mas o outro também tem as dele. Vamos compreender uns aos outros que é melhor para viver em comunidade. São 15 horas pontualmente. Eu estou com vários pedidos aqui. Estamos, né, com vários pedidos. O nosso amigo Cláudio Moreira mandou aqui para nós, né? Chuva no Telhado com Leandro e Leonardo. Vou baixar, tá, meu amigo? Da próxima vez que você pedir, vai estar aqui.
3: Mel, boa tarde pra você, boa tarde, tem tudo bem? Locutor, amanhã, menino, no primeiro horário que você entrar no seu programa.
0: Amanhã é sábado.
3: Faça essa aí pra nós aí, tá bom? Essa aí foi chuva no telhado, mas não tem no Chico Rei Paraná, não. Beleza? Ah, tá. Obrigadão aí, tá?
0: Obrigada a você, aí, meu querido. Amanhã eu não estarei aqui, porque amanhã é sábado, mas segunda-feira estaremos todos juntos aqui. Quero mandar um boa tarde pra marido David, né, marido David? Participou.
4: Princesa, manda pra mim, é o William Lima, Andorinha, tô mandando pra todos que gostam, pra minha cunhada, pra minha irmã, pros meus irmãos, é a Carmen e a Valdina, alô?
5: Boa tarde.
0: Boa tarde, minha querida, não vai dar tempo de eu rodar seu pedido, mas segunda-feira nós estaremos aqui pra atendê-la. É pra ser o Antônio, né, agora, cadê você, Antônio? Seu João Nilce, Nova Montum também pediu aqui, meu amor, é você, Henrique Juliano. E eu vou fechar aqui com o pedido dela, nossa amiga Elizabeth. Vou conseguir só tocar uma pra você, tá? Ela pediu duas.
6: Gostaria de escutar duas músicas, uma do Leandro Leonardo, do Cheiro da Maçã, e com o Zezé de Camargo Luciano, O Dia Que Eu Saí de Casa. Fez pra minha família e pra quem gostar da música, pra vocês aí. Fica com Deus.
0: Amém, Elizabeth. A doutora Rosália gosta muito do Dia Que Eu Saí de Casa. O Giovanni tinha pedido aqui Paloma com João Paulo e Daniel, oferecendo pra você, Gerlandes. Pra você, Dorinha, Gerlandes Vidal, né? Dorinha. Também pra Lindinha. Não deu tempo, né, Giovanni? Espero que você me perdoe. Também um alô pra todos os nossos ouvintes. Obrigada pela sua participação. Eu espero que vocês gostem aqui, ó. Vai pra todos que pediram música, pra todos que estão aí na sintonia da Vale do Araguaia FM, Leandro e Leonardo, O Cheiro da Maçã. Antônio, cadê você, menino? É o horário dele agora. Depois aí, às 17 horas, nós temos o Batatinha. E às 20 horas, de volta com você, Vicente Quessu e o Love Hits. Amanhã nós teremos vocês, né, Janetinho e Francesco aqui conosco. Cadê você, Mazinho Nunes? Dá as caras, menino. Aparece. Tá sumido. Vamos, então. Tchau, tchau. Até segunda-feira. Fui. Com a permissão de Deus, estaremos todos aqui na segundona. E já vai ser junho, né? É, já é dia 4 de junho, estaremos todos aqui. Não, deixa eu ver, Mel Farias, presta atenção, mulher. É 1º de junho, que dia 4 é que eu tava olhando maio aqui, tá, gente? Vai ser dia 1º de junho, segunda-feira, estaremos todos aqui. Canta, Leandro e Leonardo, fechando o horário da Mel Farias, O Cheiro da Maçã. Valeu, Elizabeth!

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6 horas da tarde. É hora de agradecermos a Deus por mais um dia abençoado. Pai nosso que estais no céu, santificado seja o vosso nome. Venha a nós o vosso reino, seja feita a vossa vontade, assim na terra como no céu. O pão nosso de cada dia nos dai hoje, perdoai-nos as nossas ofensas, assim como nós perdoamos a quem nos tem ofendido, e não deixeis cair em tentação, mas livrai-nos do mal. Amém. Ave Maria, cheia de graça, o Senhor é convosco, bendita sois vós entre as mulheres, e bendito é o fruto do vosso ventre, Jesus. Santa Maria, Mãe de Deus, rogai por nós, pecadores, agora e na hora de nossa morte. Amém.

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4: 18 horas e 45 minutos.

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3: Está no ar a Voz do Brasil. As notícias do governo federal que movimentaram o país no dia de hoje.
4: Olá, boa noite.
2: Boa noite para você que nos acompanha em todo o país.
4: Sexta-feira, 29 de maio de 2026.
2: Vamos ao destaque do dia, avanço da economia.
4: Brasil registra crescimento de 1,1% nos primeiros três meses do ano.
2: Produto Interno Bruto foi impulsionado pela agricultura e consumo das famílias. Luana Karen.
5: Em valores correntes, ou seja, sem descontar a inflação, o PIB somou 3,3 trilhões de reais.
4: Recursos para a saúde. Mais 225 milhões de reais serão investidos em equipamentos para cirurgias gerais e oftalmológicas. Graziela Mendonça.
6: São equipamentos para operações como vasectomia, laqueadura e catarata. A expectativa é reduzir o tempo de espera para as cirurgias no Sistema Único de Saúde.
2: Petrobras anuncia 72 bilhões de reais em Sergipe para a fábrica de fertilizantes e exploração de óleo e gás em águas profundas.
4: Durante evento, o presidente Lula pede respeito à soberania brasileira, após Estados Unidos classificarem PCC e Comando Vermelho como grupos terroristas.
7: Não aceitamos ser tratado como um moleque. Nós não sabemos ser tratado como se fosse uma republiqueta. Não brinque com a soberania desse país, não brinque com a nossa democracia, não duvidem das coisas que nós fazemos aqui nesse país.
2: Move Brasil, já está disponível financiamento para a compra de novos caminhões e ônibus mais seguros e sustentáveis.
4: Hoje, na apresentação da Voz do Brasil, Mariana Jungmann e Luciano Seixas.
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4: O consumo das famílias e a agricultura ajudaram no crescimento do país no primeiro trimestre deste ano.
2: O IBGE divulgou hoje que o PIB, Produto Interno Bruto, aumentou 1,1% no período, com resultado positivo em três setores: agropecuária, indústria e serviços.
4: Lembrando que o PIB é o resultado de tudo que é produzido no país.
5: Na chácara de 3 hectares em Tangará da Serra, no Mato Grosso, José Francisco de Souza planta de tudo. E de tudo, a terra dá. Tomate, brócolis, cebola, repolho, cebolinha, alface, couve, milho. A produção é vendida nas feiras, mercados e enviada a escolas públicas da região. Em 2025, José conseguiu financiamento do Programa Nacional de Fortalecimento da Agricultura Familiar, o PRONAF, para a construção de 3 estufas na propriedade.
8: No ano de 2025, a gente conseguiu o financiamento do PRONAF. A gente precisava aumentar a produção e conseguimos financiamento para construir 3 estufas na propriedade, onde melhorou bastante e aumentamos bastante a nossa produção.
5: Puxado pelo campo e pelo consumo das famílias, o Produto Interno Bruto do país cresceu 1,1% no primeiro trimestre de 2026, comparado ao último trimestre de 2025. O PIB é considerado o termômetro oficial da economia. Ele mede o valor de tudo o que é produzido no país durante um determinado período de tempo. E esse tudo inclui desde o pãozinho da padaria, passando por carros e máquinas, até o corte de cabelo e a consulta no médico. São os bens e serviços. Para o economista e professor da ESPM, Jorge Ferreira dos Santos, o crescimento do PIB mostra a resiliência da economia brasileira.
9: Nós sabemos, do que está acontecendo no ambiente global. Você tem um ambiente de alta do petróleo, você tem uma pressão geopolítica muito grande. Apesar disso, a economia brasileira acabou performando um pouco melhor do que o esperado, puxado por esses dois grandes vetores, consumo das famílias e a produção do agro.
5: Os dados de crescimento do PIB no primeiro trimestre deste ano são ainda maiores quando comparados ao mesmo período do ano passado, uma alta de 1,8%. Em valores correntes, ou seja, sem descontar a inflação, o PIB somou 3,3 trilhões de reais. Reportagem Luana Karen.
2: Em suas redes sociais, o ministro da Fazenda, Dario Durigan, afirmou que o resultado de hoje sustenta a projeção de crescimento de 2,3% para o ano. E se confirmado, 2026 será o quarto ano consecutivo com crescimento do PIB superior a 2%.
4: Segundo o ministro, será o melhor ciclo da economia brasileira em 10 anos.
2: Hoje o presidente Lula cumpriu uma série de compromissos em Sergipe.
4: Na área da saúde foram anunciados mais de 200 milhões de reais para agilizar as cirurgias no país.
2: E entregues veículos que vão garantir atendimento a quem mora longe dos centros de atendimento.
6: Os investimentos anunciados para a saúde chegam a 225 milhões de reais. Com o recurso, serão adquiridos 150 combos de equipamentos para cirurgias gerais e oftalmológicas, permitindo a abertura de 100 novas salas cirúrgicas em todo o país. São equipamentos para operações como vasectomia, laqueadura e catarata. A expectativa é reduzir o tempo de espera para as cirurgias no Sistema Único de Saúde. Além desses equipamentos, o presidente Lula destacou outros esforços do governo para ampliar o atendimento especializado pelo país.
7: Temos 150 carretas andando por esse país para fazer todo tipo de exame que só rico fazia. Exame de qualquer tipo de câncer, câncer de próstata, câncer de colo, sabe? Ao mesmo tempo, companheiros, nós temos 800 ambulâncias com gabinete odontológico para tratar dos dentes da pessoa nesse país.
6: Os investimentos foram anunciados durante visita do presidente Lula a Sergipe nesta sexta-feira. Primeiro, ele conferiu as instalações do Hospital do Amor de Lagarto, referência no combate ao câncer, que atende 150 municípios da região. O hospital recebeu 137 milhões de reais do Ministério da Saúde na sua implantação. E para ampliar ainda mais o atendimento em Lagarto, foi autorizada a construção de uma nova policlínica no município, com 30 milhões de reais do novo PAC. O ministro da Saúde, Alexandre Padilha, destacou a importância da nova unidade.
0: É o equipamento que vai fazer o tratamento de mais de 30 médicos especialidades, que vai ter tomografia, que vai ter ressonância, que vai ter ultrassom, com a vantagem que não vai ficar dentro do hospital. E às vezes dentro do hospital, quando precisa fazer uma situação de urgência, a pessoa que estava esperando é desmarcado o exame, na policlínica fica preservado, e vai fazer o exame na maior velocidade possível.
6: Já na visita ao Hospital do Câncer de Sergipe, em Aracaju, o presidente Lula anunciou a entrega de um novo tomógrafo, que vai agilizar o diagnóstico e tratamento de pacientes oncológicos do estado. Também foram entregues 406 veículos do programa Agora Tem Especialistas, Caminhos da Saúde, para transporte de pacientes que precisam de atendimento fora dos seus municípios. Além de Sergipe, os estados de Pernambuco, Paraíba, Alagoas, Paraná e São Paulo vão receber os micro-ônibus e vans da iniciativa do governo do Brasil. Serão 3.300 veículos. É um investimento de mais de 1 bilhão e 400 milhões de reais. O governo federal entregou ainda unidades odontológicas móveis para municípios de Sergipe e de outros 5 estados. Reportagem Graziela Mendonça.
4: A Petrobras anunciou hoje mais de 72 bilhões de reais em investimentos no estado de Sergipe.
2: O valor será aplicado na retomada de fábrica de fertilizantes e também para exploração e produção de óleo e gás em águas profundas.
4: Hoje pela manhã, o presidente Lula visitou a fábrica, que terá capacidade para produzir 7% da demanda nacional.
1: Líder mundial na produção de alimentos, o Brasil ainda depende da importação de fertilizantes para garantir a produtividade no campo. Hoje, cerca de 80% dos insumos usados na agricultura vem do exterior. A ureia, principal fertilizante nitrogenado utilizado em culturas como milho, café, arroz e cana-de-açúcar, é um dos produtos mais importados pelo país. Para reduzir essa dependência, o governo do Brasil e a Petrobras anunciaram investimentos bilionários para ampliar as operações da fábrica de fertilizantes nitrogenados, a Fafem, em Laranjeiras, em Sergipe. Segundo a presidente da Petrobras, Magda Chambriá, Com os investimentos, a fábrica vai ampliar a produção de ureia e atender 7% da demanda nacional de fertilizantes.
10: Essa Fafem daqui vai produzir 7% da demanda de fertilizantes nitrogenados do Brasil. Mas nós fizemos a mesma coisa na Bahia. Nós estamos completando a obra da UFN3, fábrica de fertilizantes, no Mato Grosso do Sul. Fizemos a mesma coisa no Paraná. Com esses empreendimentos, nós vamos ser capazes de entregar para o Brasil cerca de 35% da demanda de fertilizantes nitrogenados.
1: A unidade voltou a operar após um período de paralisação e já retomou a produção de amônia e ureia. A reativação da fábrica é considerada estratégica para fortalecer a indústria nacional e garantir mais segurança ao agronegócio brasileiro. Além da retomada da Fafem, os investimentos incluem o projeto Sergipe Águas Profundas, voltado à exploração de petróleo e gás no litoral sergipano. Com as novas plataformas, a Petrobras deve dobrar a produção de gás natural. Somados, os projetos da Petrobras terão investimentos de 72 bilhões e meio de reais e devem gerar cerca de 28 mil empregos diretos e indiretos no estado. É mais investimentos, maior produção nacional e menos dependência externa, defendeu o presidente Lula.
7: A Petrobras não é minha, o investimento aqui não é meu, é do nosso país. E vocês, petroleiros, acreditem na importância da Petrobras. Acredite na maravilha da Petrobras.
1: As duas plataformas que serão instaladas em Sergipe terão capacidade para produzir diariamente até 240 mil barris de óleo e processar 22 milhões de metros cúbicos de gás natural. De Aracaju, Sergipe, Pablo Mundim.
2: Após os Estados Unidos anunciarem que vão classificar o PCC e o Comando Vermelho como grupos terroristas, o governo brasileiro emitiu nota afirmando que o país rejeita qualquer forma de interferência externa em seus assuntos internos.
4: E que o Brasil tem travado um combate permanente contra essas organizações criminosas.
2: Hoje, lá em Sergipe, o presidente Lula pediu respeito à soberania brasileira.
4: O vice-presidente Geraldo Alckmin também se manifestou, lembrando as ações já adotadas para enfrentar o crime organizado.
11: O governo do Brasil divulgou hoje uma nota reafirmando a soberania nacional e o combate permanente a organizações criminosas no país. A manifestação ocorreu depois da decisão dos Estados Unidos de classificar o PCC, primeiro comando da capital, e o Comando Vermelho como grupos terroristas. A nota diz ainda que enfrentar essas organizações criminosas com firmeza é e continuará sendo prioridade do Estado brasileiro. Para o governo do Brasil, o terror causado por essas organizações que buscam obter lucro através do crime, especialmente pelo tráfico de drogas e armas, não pode ser confundido com o tipo de ação por motivos ideológicos, políticos e religiosos do terrorismo internacional. Durante um evento em Sergipe, o presidente Lula cobrou respeito ao Brasil e afirmou que combater o crime organizado passa também pela aprovação da PEC da Segurança Pública.
7: Não aceitamos ser tratado como moleque. Nós não aceitamos ser tratado como se fosse uma republiqueta. Eu trato um país pequeno com o mesmo respeito que eu trato a China, com o mesmo respeito que eu trato a Rússia, com o mesmo respeito que eu trato os Estados Unidos. Não brinque com a soberania desse país, não brinque com a nossa democracia. Se quiserem combater o crime organizado, não precisa pedir ajuda para ninguém. Aprove a PEC da Segurança Pública que está no Senado. Aprove a PEC que no mês seguinte terá o Ministério da Segurança Pública nesse país.
11: O vice-presidente da República e ministro do Desenvolvimento, Indústria, Comércio e Serviços, Geraldo Alckmin, também se manifestou sobre o assunto e afirmou que o Brasil combate o crime organizado de todas as formas.
12: O combate ao crime organizado, ele é feito por terra, mar e ar. O Congresso acabou de aprovar a lei antifacção, novos crimes foram listados, aumento das penas para o crime organizado e dificuldade da progressão penitenciária, da progressão de pena. Então, todo o empenho no combate ao crime organizado.

0: que inclui ampliação dos controles sobre a lavagem de dinheiro praticada no exterior e sobre o tráfico de armas enviadas ao Brasil. Reportagem Graziele Bezerra.
1: Começou hoje o prazo para interessados em comprar caminhões, ônibus, micro-ônibus e implementos rodoviários pelo programa Move Brasil, para eles pedirem o financiamento.
2: O programa tem como objetivo estimular a substituição de veículos antigos por modelos mais modernos, eficientes e seguros.
1: E contribuir para a redução do consumo de combustíveis, emissão de poluentes, além de elevar a produtividade do transporte de cargas e a qualidade do transporte de passageiros.
2: Dezenas de instituições financeiras estão credenciadas pelo BNDES para fazer o financiamento com condições especiais, a depender do perfil do comprador.
3: O BNDES, Banco Nacional de Desenvolvimento Econômico e Social, abriu o protocolo para receber os pedidos de financiamento do BNDES Mais Mobilidade. A linha de crédito de até 21 bilhões de reais faz parte do Move Brasil, programa coordenado pelo Ministério do Desenvolvimento, Indústria, Comércio e Serviços, para apoiar a renovação da frota de caminhões e ônibus no país. Podem pedir o financiamento caminhoneiros autônomos, pessoas físicas associadas a cooperativas, empresários individuais e empresas do setor de transporte rodoviário ou urbano, de cargas e passageiros. As condições de financiamento variam de acordo com o perfil do interessado. Para o caminhoneiro autônomo, o prazo de pagamento pode chegar a 120 meses, com até 12 meses de carência. Para a empresa do setor de transporte rodoviário ou urbano, de cargas, o prazo pode ser de até 60 meses, com até 6 meses de carência. Para a empresa do setor de transporte rodoviário ou urbano, de passageiros, o prazo pode chegar a 120 meses, com até 6 meses de carência. Os juros ficam perto de 13% ao ano. Quem estiver interessado em dar entrada num pedido de financiamento para a compra de caminhões ou ônibus deve procurar uma das instituições financeiras credenciadas pelo BNDES. Como explica o chefe de departamento da área de operações e canais digitais do banco, Rodrigo Alac.
4: Isso significa que dezenas de bancos, diferentes tipos, estão aptas a conceder crédito com essa linha do BNDES. Dessa forma, a sugestão que fica para quem estiver interessado, seja o frotista ou transportador autônomo cooperado, é que ele busque a instituição financeira que ele já tenha relacionamento. Isso vai agilizar na concessão de crédito, porque essa instituição já conhece o cadastro, já tem o perfil de crédito desse interessado e pode agilizar a concessão.
3: Segundo o superintendente da área de desenvolvimento produtivo e inovação do BNDES, João Pieroni, o apoio à compra de caminhões e ônibus vai trazer vários benefícios para a economia do país.
5: A nova versão do Move Brasil é fundamental para a renovação de caminhões e ônibus no país, rumo a novos veículos cada vez mais sustentáveis e eficientes. Isso gera, ao mesmo tempo, uma grande demanda para a indústria, que passa a investir cada vez mais em ampliação de capacidade produtiva, no desenvolvimento de novos produtos, agregando cada vez mais valor no país. Isso gera renda, emprego de qualidade e fortalece a indústria brasileira.
3: As instituições financeiras que receberem os pedidos de crédito têm até o dia 28 de agosto para dar entrada no sistema do BNDES. Reportagem André de Barros Lima.
1: Mais de 110 mil atendimentos médicos e odontológicos foram realizados em comunidades ribeirinhas e isoladas da Amazônia Ocidental.
2: É a Operação Acre, realizada pela Marinha no Vale do Juruá durante 4 meses, alcançando moradores do Acre e do Amazonas.
6: Ao todo, 8.810 pessoas receberam atendimento durante a operação, que percorreu regiões de difícil acesso, onde muitas vezes o transporte fluvial é a única forma de ligação com centros urbanos e serviços públicos essenciais. Além das consultas médicas, odontológicas e exames laboratoriais, a missão distribuiu 453 mil medicamentos para garantir continuidade de tratamentos em comunidades afastadas. Também foram aplicadas vacinas e realizados atendimentos preventivos voltados à saúde da população local. Comandante do navio, capitão de corveta Marcelo Camerino da Silva de Souza, traz mais detalhes.
7: Essa comissão mostrou mais uma vez que a presença da Marinha na Amazônia vai muito além da navegação. Em muitos lugares, o navio representa o único acesso à saúde, ao atendimento médico e à esperança para milhares de famílias ribeirinhas. Cada atendimento, cada medicamento entregue, cada mamografia realizada carregam dignidade, cuidado e presença do

0: estado onde muitas vezes ninguém mais consegue chegar.
1: Um dos destaques da operação foi a realização de 1.022 mamografias em parceria com a ONG Américas Amigas. A iniciativa buscou ampliar o acesso ao diagnóstico precoce do câncer de mama para mulheres que vivem em áreas remotas da Amazônia, onde exames especializados nem sempre estão disponíveis. O comandante do navio também falou sobre a importância da missão ser realizada todos os anos.
0: Manter essa missão todos os anos é fundamental porque o povo amazônico precisa saber que não está esquecido. E para nós, militares, fica a certeza de que poucas missões têm um impacto humano tão grande quanto essa Operação Acre.
1: A Operação Acre integra as ações permanentes de assistência hospitalar da Marinha na região amazônica e tem como objetivo ampliar o acesso à saúde básica e especializada para populações ribeirinhas e indígenas em localidades isoladas do país. Reportagem Gabriel Pinheiro.
2: O INSS publicou hoje portaria que regulamenta a pensão que será paga às crianças e adolescentes, filhos de mulheres vítimas de feminicídio.
3: O direito à pensão é previsto por lei e a regulamentação vai permitir o início do pagamento de um salário mínimo por mês.
2: Tem direito à pensão os menores de 18 anos, cuja renda familiar por pessoa, ou seja, o valor da renda dividido entre os membros da família, seja igual ou inferior a um quarto do salário mínimo.
3: Além dos filhos biológicos, poderão receber o benefício em enteados e menores de idade que estiverem sob guarda da vítima. Eles devem comprovar que eram dependentes econômicos dela.
2: Para a presidente do INSS, Ana Cristina Silveira, a pensão especial é uma forma de garantir os direitos dessas crianças e jovens até o início da vida adulta.
4: Quando a mulher é vítima desse crime, filhos ficam órfãos, famílias inteiras são destruídas e precisam reconstruir suas vidas depois da violência. Nenhuma política pública é capaz de reparar essa perda, mas o Estado tem o dever de proteger quem ficou e garantir condições mínimas de cuidado, dignidade e amparo.
3: Para solicitar a pensão, é necessário que o representante legal do menor apresente os documentos como RG e CPF, a inscrição no CAD único, além de um documento que comprove o crime de feminicídio, como inquérito policial ou denúncia do Ministério Público.
2: As famílias podem tirar dúvidas e receber apoio no processo nas unidades do INSS ou nos Centros de Referência de Assistência Social.
3: O Brasil registrou a menor taxa de desemprego para o trimestre encerrado em abril desde 2012.
2: Com o mercado de trabalho aquecido, o governo do Brasil oferece mais oportunidades de capacitação para os trabalhadores.
3: E anunciou esse mês investimentos para ampliar a oferta de cursos de qualificação profissional em todo o país.
2: Ao todo, vão participar da iniciativa 31 entidades conveniadas ao SINE, o Sistema Nacional de Emprego.
5: Serão 30 milhões de reais do Fundo de Amparo ao Trabalhador para fortalecer a oferta de cursos de qualificação profissional em 14 estados e 17 municípios. Os recursos serão destinados a entidades conveniadas ao Sistema Nacional de Emprego, o SINE. O valor será dividido em duas modalidades. 15 milhões de reais serão repassados segundo os critérios do índice sociodemográfico. Esse índice leva em conta a realidade de cada estado ou município, observando os locais que mais precisam, com população maior e mais necessitada. Os outros 15 milhões serão distribuídos segundo o índice de gestão descentralizada, que observa se o ente federativo já executa ações de qualificação profissional. Bahia, Sergipe e Rio Grande do Sul estão entre os estados que vão receber mais recursos. O ministro do Trabalho e Emprego, Luiz Marinho, destacou que a ideia é apoiar locais com maior necessidade, mas também incentivar os que demonstraram capacidade de execução e entrega de cursos.
6: Nós temos muitas empresas com muitas vagas em aberto e precisa preencher muitas vezes, adequando a qualificação, especialmente ao trabalhador e à trabalhadora, que às vezes uma dica de aperfeiçoamento, de agregar mais conhecimento, possa fazer a grande diferença na empregabilidade.
5: Segundo o Ministério do Trabalho e Emprego, o objetivo do repasse das verbas é que cada local amplie a oferta de cursos, segundo as necessidades específicas do mercado de trabalho, e com isso, mais pessoas sejam empregadas. Reportagem Márcia Fernandes.
3: O governo do Brasil lançou uma campanha nacional para incentivar a separação e a destinação adequada de resíduos sólidos.
2: Com a mensagem "O resíduo que você separa vira renda na mão de quem recebe", a campanha destaca a importância da separação do lixo dentro de casa e reforça o papel dos catadores na cadeia de reciclagem.
3: A ideia é reduzir impactos ambientais, diminuir o volume de resíduos enviados aos aterros sanitários e ampliar a geração de renda para trabalhadores do setor.
2: E essas foram as notícias do Governo do Brasil.
3: Uma realização da Secretaria de Comunicação Social da Presidência da República.
2: Com produção da empresa Brasil de Comunicação.
3: Fique agora com as notícias do Poder Judiciário e do Congresso Nacional. Boa noite, bom final de semana.
2: A gente volta segunda-feira. Boa noite.
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9: Plenário do STF deve retomar a análise da chamada uberização no mês de junho.
10: Tribunal de Justiça do Amazonas cediu encontro regional da magistratura Região Norte.
9: STJ aplica perspectiva de gênero para julgamento sobre ingresso de droga em presídio e mantém falta grave de preso.
10: Boa noite, eu sou Marcela Luiza.
9: E eu sou Walter Lima.
10: O presidente do Supremo Tribunal Federal, ministro Edson Fachin, marcou para junho a retomada do julgamento que vai definir regras para trabalho em aplicativo.
9: Os processos tratam da existência ou não de vínculo trabalhista entre motoristas e as plataformas digitais. Marcelo Della Libera.
11: A expectativa é que a corte busque um equilíbrio entre os direitos previstos na Constituição e os novos modelos de prestação de serviços. O presidente do Supremo, ministro Edson Fachin, afirmou que a corte está pronta para analisar a questão.
12: Nós fizemos audiências públicas, instruímos o processo, ouvimos os mais diversos setores interessados, tivemos também uma interlocução, um diálogo republicano importante com o parlamento e, mais uma vez, com entidades públicas e privadas, e chegou o momento agora de apresentar uma resposta para essas questões cruciais.
11: A decisão do STF poderá orientar milhares de ações judiciais em andamento no país sobre o tema.
10: A Justiça do Amazonas é o primeiro tribunal a sediar o encontro regional da magistratura Região Norte.
9: O evento ocorreu nesta sexta-feira e faz parte de uma iniciativa inédita do CNJ para fortalecer o diálogo entre os tribunais brasileiros. Vitória Vitor.
13: A abertura do encontro foi conduzida pelo presidente do Supremo Tribunal Federal e do Conselho Nacional de Justiça, ministro Edson Fachin, com foco na integração entre os tribunais da região e na discussão de políticas públicas para o fortalecimento do sistema de justiça. O encontro trouxe para o centro de debate temas ligados à tecnologia, inovação e às especificidades da Amazônia.
10: Mantida falta grave a preso que pediu a companheira para levar drogas ao presídio.
9: Nesse caso, o STJ aplicou a perspectiva de gênero para responsabilizar, não apenas a mulher. Fátima Uchoa.
14: A companheira do preso foi flagrada com maconha durante revista para ingresso no presídio. Ele declarou ser usuário e tê-la pressionado para levar a droga. Até então, o entendimento predominante no STJ afastava a responsabilização do apenado por falta de provas ou por considerar o ato apenas preparatório. Agora, a sexta turma do STJ manteve a falta grave contra o apenado por considerar que a conduta dele pode configurar participação no tráfico. Segundo o relator na sexta turma, ministro Rogério Schietti Cruz, punir só a mulher e não quem a induziu ou se beneficiaria da conduta reproduz seletividade punitiva e desigualdade de gênero.
10: Terminou hoje a 10ª edição da Semana da Conciliação Trabalhista.
9: Os trabalhadores puderam, de forma mais rápida, encerrar processos na Justiça. Larissa Batista.
15: Os dados parciais da 10ª Semana da Conciliação Trabalhista mostram uma arrecadação de mais de 1,5 bilhão de reais. Foram realizadas mais de 82.600 audiências e cerca de 408 mil pessoas foram atendidas. Já o número de processos conciliados passou de 24 mil. A ação foi encerrada nesta sexta-feira de forma simbólica, no Tribunal Regional do Trabalho da 6ª Região, em Pernambuco.
10: Em ano eleitoral, ter acesso rápido à legislação é essencial para quem trabalha com as eleições.
9: Pensando nisso, o TSE lançou a versão digital 2026 do Código Eleitoral anotado. Estevam Furtado.
16: O material reúne leis eleitorais atualizadas, notas explicativas e decisões da Justiça Eleitoral. Está disponível gratuitamente no catálogo de publicações e na biblioteca digital do TSE. A versão em PDF traz recursos como busca rápida, sumário clicável e navegação interativa, facilitando a consulta de temas como pesquisa eleitoral, prestação de contas e inteligência artificial.
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10: Uma boa noite.
9: Bom fim de semana e até segunda-feira.
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1: Eu sou Paula Groba.
2: E eu sou Ricardo Nakaoka.
1: E estes são os destaques de hoje do Jornal do Senado, que começa agora.
2: Senadores da oposição apresentam proposta de jornada flexível em resposta à PEC sobre escala 6x1.
1: Avança projeto que amplia a validade de laudos para pessoas com deficiência.
2: Senado volta a analisar seguro rural com juros menores e mais acesso a crédito.
1: Boa noite.
2: Boa noite.
1: A proposta que reduz a jornada semanal de trabalho de 44 para 40 horas ganhou um novo capítulo no Senado. Em resposta à mudança sugerida pelo governo e já aprovada na Câmara, senadores da oposição apresentaram uma alternativa que prevê jornadas flexíveis.
2: Pelo novo texto, as jornadas seriam flexíveis, com pagamento proporcional à carga horária. Os detalhes com o repórter Alexandre Campos.
3: Pela proposta da oposição, as partes poderão decidir por uma jornada menor de 20 horas de trabalho por semana, por exemplo. O valor da hora trabalhada será proporcional ao salário mínimo nacional ou ao piso da categoria, calculado com base na jornada máxima de 44 horas. Primeiro signatário da proposta, o senador Rogério Marinho, do PL do Rio Grande do Norte, acredita que esse modelo de jornada flexível, além de não prejudicar os empresários e evitar riscos de demissão, dá ao trabalhador a liberdade de decidir como melhor utilizar o seu tempo.
4: É assim que acontece, por exemplo, nos Estados Unidos. E veja, preservando todos os direitos do trabalhador que estão contidos no artigo 7º da Constituição na sua proporcionalidade.
3: Para o senador Rogério Carvalho, do PT de Sergipe, a proposta da oposição, ao permitir uma jornada flexível, vai reduzir a renda do trabalhador.
5: 70% da população aprova a redução da jornada. E o que eles estão propondo é uma afronta a essa vontade, ou seja, é uma parte do parlamento de costas para a vontade popular.
3: A PEC que permite a flexibilização da jornada de trabalho está na Comissão de Constituição e Justiça.
1: Muitos alunos com altas habilidades acabam enfrentando desinteresse, isolamento e até abandono escolar por falta de acompanhamento adequado. Para mudar essa realidade, o Senado aprovou um projeto que cria uma política nacional voltada a estudantes com superdotação.
2: A proposta prevê identificação precoce, atendimento especializado e maior flexibilidade no ensino para garantir que esses talentos sejam desenvolvidos dentro das escolas. O texto segue agora para a sanção presidencial. Repórter Douglas Castilho.
6: O texto garante que a identificação da condição de neurodesenvolvimento seja feita de forma pedagógica através de um estudo de caso escolar. A relatora senadora professora Dorinha Seabra, do União do Tocantins, destacou que a falta de preparo das escolas tem levado à exclusão de jovens e defendeu a estruturação do sistema público para o devido acolhimento.
7: Essa é uma forma de garantir e respeitar as diferenças para que elas não se tornem barreiras para que essas crianças e jovens permaneçam nas nossas escolas.
6: A senadora Mara Gabrilli, do PSD de São Paulo, ressaltou que um dos objetivos da medida é identificar a dupla excepcionalidade, que é a coexistência entre altas habilidades e alguma outra condição associada, como uma deficiência ou transtorno.
8: Precisamos de uma política pública que enxergue esses estudantes de forma integral e evite que tantos talentos continuem invisíveis dentro das escolas.
6: O projeto permite que despesas de capital para a implementação das medidas da Política Nacional para Estudantes com Altas Habilidades ou Superdotação poderão ser contempladas com recursos públicos do PAC. O texto vai à sanção presidencial.
1: E atualmente, pessoas com deficiência precisam renovar periodicamente laudos e avaliações para ter acesso a benefícios e políticas públicas, mas essa exigência pode mudar.
2: Avançou no Senado um projeto que amplia o prazo de validade dessas avaliações e reduz a necessidade de reavaliações frequentes. Repórter Márcio Maturana.
9: Indeterminado nos casos de deficiência permanente ou irreversível. 5 anos nos casos de deficiência reversível ou progressiva. Esses prazos de validade para avaliação biopsicossocial de deficiência estão no projeto aprovado pela Comissão de Direitos Humanos, que agora segue para a votação final na Comissão de Assuntos Sociais. O relator da proposta, senador Flávio Arnes, do PSB do Paraná, criticou a frequência atual de avaliações.
10: Realmente, esse acesso a uma regularidade de avaliações, isso causa um transtorno gigantesco para as pessoas e para as famílias. Temos que ser menos burocráticos.
9: O autor do projeto, senador Alan Rick, do Republicanos do Acre, também destacou a atenção às famílias.
11: Imagine só o transtorno para a família, o custo disso, inclusive emocional para a família.
9: O projeto determina também que o prazo de validade da carteira de identificação da pessoa com transtorno do espectro autista, que hoje é de 5 anos, passe a ser de 10 anos para crianças e adolescentes sem necessidade de avaliação e indeterminado para quem tem mais de 18 anos.
1: Uma proposta que altera as regras do seguro rural vai voltar à análise dos senadores. O projeto foi modificado pela Câmara dos Deputados durante a votação e, por isso, retorna ao Senado.
2: O texto prevê taxas de juros menores e prioridade em operações de crédito. Repórter Pedro Pincer.
12: A proposta da senadora Tereza Cristina, do Progressistas de Mato Grosso do Sul, prevê taxas de juros menores e prioridade em operações de crédito rural amparadas pelo seguro rural. O projeto foi aprovado pela Câmara dos Deputados com mudanças, entre elas o detalhamento das cláusulas que permitem o uso do seguro rural como garantia em empréstimos rurais. Para o relator, senador Jaime Campos, do União de Mato Grosso, o seguro rural é fundamental para que os produtores do país possam enfrentar os prejuízos cada vez mais frequentes provocados pelas mudanças climáticas no campo.
13: Já teve gente que já replantou pela terceira vez soja aqui no Mato Grosso, lá que eu vi, que plantou apostando na chuva, a chuva veio, botou o cara, vê aquele solo de 45 graus, foi embora. Foi lá, deu outra replantada. Também não aconteceu. Já está na terceira.
12: O projeto trata também do fundo destinado à cobertura suplementar dos riscos do seguro rural, conhecido como Fundo Catástrofe. Previsto desde 2010, o mecanismo não chegou a ser implementado por falta de regulamentação e de aportes contínuos de recursos.
1: E o Brasil passa a ter a primeira Universidade Federal Indígena. A nova instituição, criada por lei sancionada pela Presidência da República, tem a missão de ampliar o acesso dos povos originários ao ensino superior e de unir a produção científica aos saberes tradicionais.
2: De acordo com a lei, a universidade poderá estabelecer processos seletivos próprios, que deverão ter percentual mínimo de seleção de candidatos indígenas. A reportagem é de Lana Dias.
14: A primeira Universidade Federal Indígena do Brasil terá sede em Brasília e deve valorizar, preservar e difundir os saberes dos povos indígenas brasileiros e latino-americanos, além de promover a sustentabilidade socioambiental dos territórios. O relator da proposta, senador Eduardo Braga, do MDB do Amazonas, reforçou que a universidade contribui para o protagonismo das comunidades.
15: A criação da UNID constituirá mais um importante passo no papel de protagonismo que os povos indígenas têm exercido na formulação de políticas públicas voltada para suas realidades.
14: A universidade poderá estabelecer processos seletivos próprios, que deverão ter percentual mínimo de seleção de candidatos indígenas. Os cargos de reitor e vice-reitor deverão ser ocupados obrigatoriamente por docentes indígenas. Os primeiros serão nomeados pelo ministro da Educação, até que a UNIND tenha estatuto para organização própria. De início, a instituição atenderá 2.800 estudantes em 10 cursos de graduação.
2: Com edição de Paula Groba e trabalhos técnicos de João Lira, o Jornal do Senado fica por aqui. Acompanhe agora as notícias do Tribunal de Contas da União e da Câmara dos Deputados. Boa noite.
1: Boa noite e um bom fim de semana.
16: Minuto do TCU.
17: O Tribunal de Contas da União fiscalizou os programas de transferência de renda no país, como o Auxílio Gás, o Bolsa Família e o Benefício de Prestação Continuada. Juntas, essas três ações movimentaram mais de 270 bilhões de reais em 2024. O trabalho identificou sobreposição de benefícios, falhas na gestão e dificuldades para atender famílias em situação de vulnerabilidade. Para o ministro relator do processo no TCU, Jorge Oliveira, o principal problema é a falta de coordenação entre União, estados e municípios.
18: Os programas das três esferas de governo operam muitas vezes sem integração de dados, sem mecanismos efetivos de coordenação e sem uma visão consolidada da Política Nacional de Transferência de Renda.
17: O tribunal determinou que o governo federal adote medidas para melhorar a integração entre programas e tornar a gestão mais eficiente. 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
19: Música.
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19: Deputados alteram regras de internação do adolescente usuário de drogas.
20: Câmara aprova mudanças no seguro rural para cobrir prejuízos no campo.
19: Plenário repercute a aprovação da proposta que reduz a jornada de trabalho.
21: Boa noite. José Ayrton Félix Cirilo, do PT do Ceará, acredita que a redução da jornada semanal de trabalho pode beneficiar especialmente as mulheres, por causa da sobrecarga de tarefas profissionais e domésticas. Ele acrescenta que a medida representa uma conquista na valorização dos direitos trabalhistas.
22: Denise Pessoa, do PT do Rio Grande do Sul, observa que avanços tecnológicos que aumentam a produtividade permitem jornadas de trabalho menores sem prejuízo econômico. Ela cita experiências internacionais e afirma que a redução da carga horária amplia o bem-estar, o equilíbrio social e a eficiência no trabalho.
21: Ao destacar que o fim da escala 6x1 busca corrigir desigualdades históricas nas relações de trabalho, Gervásio Maia, do PCdoB da Paraíba, defende ainda mais políticas do governo federal voltadas à valorização do trabalhador. O deputado registra também a mobilização popular em torno do tema.
22: Reginaldo Lopes, do PT de Minas Gerais, cita estudos que relacionam o aumento da produtividade com a redução da carga horária de trabalho. O parlamentar alerta para o crescimento das doenças psicológicas por causa das escalas exaustivas.
21: Carlos Aratini, do PT de São Paulo, acusa a oposição de tentar barrar o fim da jornada 6x1 ao propor emendas consideradas radicais de última hora. O congressista lembra que o Partido Liberal tentou fixar um prazo de 10 anos para a transição da proposta.
22: Alfredinho, do PT de São Paulo, critica a bancada do PL por tentar confundir a população ao propor a jornada 4x3. De acordo com o deputado, o partido sempre se posicionou contra os direitos dos trabalhadores e a redução da escala de trabalho.
21: Rogério Correia, do PT de Minas Gerais, reforça que o Partido Liberal apresentou emendas à redução da jornada de trabalho que previam 10 anos de transição e o aumento da carga horária. Segundo o deputado, historicamente o PL favorece empresários com recursos públicos.
22: Érica Cocai, do PT do Distrito Federal, celebra os índices atuais de empregos e critica o que chamou de cinismo da oposição em relação à jornada de trabalho. Ela lembra que o PL assinou emendas que previam prazo de 10 anos para implementar a nova carga horária e para atrasar o processo de mudanças.
21: Para Tarcísio Mota, do PSOL do Rio de Janeiro, a oposição tentou manipular a opinião pública, mas a pressão popular forçou uma mudança no discurso conservador diante da necessária redução da jornada de trabalho. Ele reitera que o progresso social depende de leis que protejam o trabalhador contra a exploração.
22: Por outro lado, Kim Kataguiri, do Missão de São Paulo, critica o fim da escala 6x1 e afirma que mudanças constitucionais por si só não garantem alterações práticas nas condições de trabalho. De acordo com o parlamentar, a medida pode gerar efeitos diferentes dos esperados no mercado de trabalho.
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16: Agricultura.
21: A Câmara aprovou mudanças no seguro rural com uso de recursos do orçamento para cobrir prejuízos do produtor. O repórter Antônio Vital acompanhou a votação.
24: A Câmara dos Deputados aprovou o projeto que altera a legislação sobre seguro rural, que protege os produtores contra perdas provocadas por fenômenos climáticos, pragas e quedas do preço. Entre outras medidas, a proposta torna obrigatória a previsão de recursos do orçamento e a participação do governo federal no fundo que vai cobrir os pagamentos. Além disso, torna esse orçamento imune a corte de verbas. A proposta também define que o seguro rural é isento do pagamento de tributos federais, diretos ou indiretos. A obrigação foi criticada pelo deputado Kim Kataguiri, do Missão de São Paulo.
25: A gente já tem um orçamento que é 92% de despesas obrigatórias e cria-se aqui mais uma despesa obrigatória, e aí a gente vai carimbar ainda mais despesas, por mais que haja feito acordo com o governo para que haja o limite, ainda assim nós estamos positivando, nós estamos colocando na lei que nós teremos uma despesa de caráter continuado, obrigatório.
0: O projeto estabelece que o contrato de seguro rural passa a ser uma das garantias das operações de crédito, ou seja, condiciona benefícios do crédito rural, como juros menores e prazos maiores, à contratação de seguro rural pelo produtor. A proposta dá prazo máximo de 30 dias para que o produtor receba o prêmio pelos prejuízos sofridos. Para isso, os produtores terão que fornecer dados precisos sobre o tamanho da área e a data da colheita, para que a seguradora calcule o valor do prêmio. O projeto, que já tinha sido aprovado pelo Senado, recebeu parecer favorável do relator, deputado Pedro Lupion, do Republicanos do Paraná, coordenador da Frente Parlamentar da Agropecuária. De acordo com o relator, as mudanças são necessárias para aumentar o uso do seguro rural no país, que hoje cobre menos de 3% da área total da lavoura. Segundo ele, o projeto dá mais previsibilidade e segurança jurídica para o produtor rural. No plenário, o relator foi o deputado Arnaldo Jardim, do Cidadania de São Paulo.
3: Nós temos hoje uma baixa cobertura de seguro rural. Daquilo que é a área plantada no nosso Brasil, nesse instante a cobertura de seguro é apenas de 7,8%. Portanto, a tentativa aqui é fazer com que isso se amplie, dando mais segurança, dando mais estabilidade a todos que produzem e que possam cumprir a sua missão, assim como maior segurança jurídica.
0: O texto altera ainda a gestão do fundo, criado em 2010, que serve como garantia para os riscos do seguro rural. O fundo passa a contar com a participação, com direito a voto, das seguradoras, empresas da cadeia produtiva do agronegócio e cooperativas de produção agropecuária, na proporção do número de cotas adquiridas.

0: cooperativa do agronegócio e cooperativas de produção agropecuária na proporção do número de cotas adquiridas. O texto aprovado também retira da lei que trata do fundo o limite atual de R$4 bilhões relativo à participação do governo federal como cotista. O projeto que altera a legislação sobre seguro rural voltou para análise do Senado. Rádio Câmara de Brasília, Antônio Vital.
1: Meio Ambiente.
2: Os parlamentares aprovaram novas punições internacionais para o vazamento de óleo no mar. O repórter José Carlos Oliveira tem mais detalhes.
3: A Câmara dos Deputados aprovou a nova redação da Convenção Internacional sobre Responsabilidade Civil por Danos Causados por Poluição por Óleo. O Tratado da Organização Marítima Internacional existe desde 1969 em resposta ao vazamento de 120 mil toneladas de petróleo no litoral de França e Inglaterra 2 anos antes. Também criou o Fundo Internacional de Compensação por Danos Decorrentes da Poluição por Petróleo. O texto foi atualizado em 1990. E no ano 2000, com algumas alterações que vêm sendo gradativamente aprovadas pelos países membros da Organização das Nações Unidas, como explica o relator deputado Nilton Tato, do PT de São Paulo.
4: Tem uma nova convenção internacional que já tem mais de 140 países signatários, e esse projeto de lei é para que o Brasil faça parte dessa nova convenção, que traz maiores responsabilidades para pessoas jurídicas e pessoas físicas que porventura sejam responsáveis de forma acidental ou de forma proposital pelo derramamento de óleo e de petróleo nos mares, aumentando inclusive a faixa de proteção do mar daquilo que está sob responsabilidade do Brasil.
3: Para mostrar a importância da medida, Nilton Tato citou o vazamento de mais de 5 mil toneladas de petróleo cru no litoral do Nordeste e do Sudeste do Brasil em 2019. Trata-se do maior desastre e crime ambiental já registrado no litoral do Brasil, ainda não inteiramente desvendado e com sérios impactos socioambientais e econômicos.
4: Quando tem esse tipo de derramamento, você tem impacto, seja para a biodiversidade, para a fauna nos mares, mas também tem consequências do ponto de vista social e econômica. Lembram quanto que prejudicou o turismo em boa faixa do Nordeste, aquelas manchas? Então é um pouco isso, é de como é que a gente cria, então atualiza a legislação brasileira de acordo com normas internacionais para a gente evitar que tenha essas consequências.
3: Entre as novidades da Convenção Internacional está o aumento dos limites de indenização a ser paga pelos proprietários de navios petroleiros nos casos de acidente com poluição por derramamento de óleo. Outra mudança amplia a área considerada para a responsabilização civil dos poluidores. Antes, o limite era o de mar territorial, até 22 quilômetros da costa dos países. Agora, esse limite vai até a zona econômica exclusiva, situada até 370 quilômetros da costa. Da Rádio Câmara de Brasília, José Carlos Oliveira.
1: Transportes.
2: Os deputados aprovaram um projeto que estabelece regras de segurança para motoristas profissionais. O texto foi aprovado pelas comissões da Câmara e agora será analisado pelo Senado. A repórter é Maria Neves.
5: A Comissão de Constituição e Justiça da Câmara aprovou o projeto do deputado Reginaldo Lopes, do PT de Minas Gerais, que estabelece quais devem ser os padrões de segurança e saúde de motoristas profissionais. Pelo texto, esses trabalhadores deverão seguir exclusivamente as especificações dos fabricantes dos veículos, em conformidade com a homologação da autoridade competente. De acordo com Reginaldo Lopes, a falta de clareza nas regras sobre padrões de segurança causam dificuldades para os motoristas profissionais que, diante de diferentes interpretações, não conseguem saber qual conduta devem seguir. O relator na Comissão de Constituição e Justiça, deputado Alex Manente, do Cidadania de São Paulo, concorda com o autor. Para Manente, a atual falta de clareza nas regras gera insegurança jurídica.
6: As faltas de clareza nas regras de padrões de segurança causam dificuldade para os motoristas profissionais que, diante de diversas interpretações que surgem no tema, não conseguem saber qual a conduta e regra que devem cumprir, o que muitas das vezes acabam por prejudicar os profissionais, como também as melhores práticas para a segurança quanto para a atividade. Para garantir tanto a segurança para a atividade como também para a saúde dos motoristas, esse projeto de lei busca deixar claras

0: regras para atividade.
1: O relator na Comissão de Viação e Transportes, deputado Ricardo Aires, do Republicanos do Tocantins, também argumenta que a proposta contribui para a simplificação do ordenamento jurídico ao reduzir interpretações contraditórias e facilitar a atuação das autoridades. Ricardo Aires sustenta ainda que as especificações dos fabricantes são parâmetros fundamentados em padrões rigorosos de engenharia e segurança desenvolvidos e testados para garantir o desempenho adequado dos veículos e a proteção dos ocupantes. Da Rádio Câmara de Brasília, Maria Neves.
2: Justiça. O plenário da Câmara aprovou regras para a internação de adolescentes, usuários ou dependentes de drogas. Vamos saber os detalhes com o repórter Antônio Vital.
3: A Câmara dos Deputados aprovou o projeto que permite a internação de adolescentes usuários de drogas em comunidades terapêuticas, instituições que acolhem dependentes químicos e muitas vezes são ligadas a igrejas. O projeto original, apresentado pelo deputado pastor Sargento Isidório, do Avante da Bahia, garantia aos pais ou responsáveis o direito de internar à força adolescentes com menos de 18 anos nesse tipo de estabelecimento. Segundo o autor da proposta, a internação é uma maneira de tirar os adolescentes do crime. Ele deu como exemplo a comunidade terapêutica que fundou no município de Candeias, na Bahia. Depois de muita discussão e críticas do PT e do PSOL no plenário, o texto final apresentado pelo relator, deputado Dr. Fernando Máximo, do PL de Rondônia, autoriza a internação voluntária, a pedido dos pais ou, na falta deles, a pedido de autoridade administrativa, desde que haja laudo médico que aponte a necessidade de internação para preservar a integridade física do adolescente. Nesses casos, a internação e a alta do adolescente devem ser comunicadas imediatamente ao Conselho Tutelar e ao Ministério Público. Hoje, o Conselho Nacional dos Direitos da Criança e do Adolescente, o CONANDA, proíbe a internação de crianças e adolescentes em comunidades terapêuticas. Resolução do CONANDA determina que esse atendimento deve ser feito pela Rede de Atenção Psicossocial do Sistema Único de Saúde, o SUS, preferencialmente nos Centros de Atenção Psicossocial Infanto-Juvenil, CAPS-I, ou nos Centros de Atenção Psicossocial Álcool e Drogas, CAPS-AD. Deputados do PSOL e do PT criticaram a possibilidade de internação em comunidades terapêuticas. Para a deputada Érica Cocai, do PT do Distrito Federal, não há comprovação de que esse tratamento seja eficaz.
4: Nós já fizemos várias inspeções em várias comunidades terapêuticas. Algumas não tinham atenção da saúde ali dentro. Apenas havia um processo de catequização, substituindo a necessidade de termos um atendimento multidisciplinar. Nós temos inúmeros relatórios que indicam que as comunidades terapêuticas, em grande medida, provocam uma série de violações de direitos.
3: O relator, deputado Dr. Fernando Máximo, explicou o acordo que permitiu a aprovação da proposta.
5: Nós fizemos algumas alterações para que haja um consenso com o governo, com a esquerda, e eles pediram para a gente tirar, por exemplo, internação compulsória. Essa internação agora vai ser voluntária, o jovem adolescente querendo, ou quando os pais quiserem que ele seja internado, ou por determinação judicial, ou por algum laudo médico mostrando que aquela criança precisa ficar internada.
3: O projeto aprovado obriga que o adolescente acolhido nessas instituições frequente aulas de educação básica. A exceção é para casos de adolescentes ameaçados por facções criminosas. Também obriga que essas instituições possuam equipe técnica multiprofissional nas áreas de saúde e assistência social, além de estrutura com aspecto residencial, áreas de lazer, esportes, espaços culturais e salas de aula. O projeto que permite a internação de adolescentes, usuários ou dependentes de drogas em comunidades terapêuticas seguiu para análise do Senado. Da Rádio Câmara de Brasília, com informações de Daniela Lessa, Antônio Vital.
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6: Presidência. Inteligência artificial e mudanças nas regras para microempreendedores individuais, temas em análise na Câmara, foram destacados pelo presidente da Casa, deputado Hugo Mota. A reportagem é de Luiz Gustavo Xavier.
7: O presidente da Câmara, Hugo Mota, afirmou que vai trabalhar para que a comissão especial que debate a regulamentação da inteligência artificial no país vote o texto até o dia 9 de junho e para que a proposta vá ao plenário até o final do mês de junho. Mota deu declaração no evento Brasil Tech Summit, que debateu os avanços e os desafios da economia digital. O presidente defendeu um marco regulatório que possa aliar liberdade econômica, política e de expressão com a responsabilidade de quem atua nesse meio. Segundo ele, não há mais espaço para distorcer a regulamentação digital e chamar essa responsabilização de censura.
0: Porque se fazia muito uma dicotomia que liberdade e responsabilidade não poderiam andar juntas. E hoje eu penso que todos se conscientizam que é possível sim aliar a liberdade econômica, não é? Aliar a liberdade política, a liberdade de opinião, a um tipo também de responsabilização sobre quem está atuando nesse meio. É esse o papel que nós, parlamentares, temos que cumprir, andando numa linha muito tênue de não desequilibrar para nenhum dos lados.
7: Outra pauta que está em discussão na Câmara é o que aumenta o faturamento das MEIs. O presidente afirmou que é preciso analisar o impacto fiscal de eventuais mudanças no faturamento dos microempreendedores individuais. Segundo ele, o texto já aprovado pelo Senado está em análise pela comissão especial criada para debater o tema. Os senadores aprovaram o limite de R$ 130 mil anuais e a contratação de até 2 funcionários. Atualmente, para ser enquadrado como MEI, o faturamento da empresa deve ser de até R$ 81 mil e é permitida a contratação de apenas 1 funcionário. Para Mota, antes de votar, é preciso avaliar se as contas públicas toleram tal mudança.
8: Nós vamos entender primeiro a questão do impacto fiscal, por isso o diálogo com o governo, para que a gente possa fazer uma proposta que as contas públicas suportem. Eu digo sempre que papel em branco suporta que você escreva tudo. Nós temos que fazer o diálogo e a construção política para que aquilo que seja aprovado seja na prática efetivado e venha a se tornar, de fato, uma melhora para todas essas empresas, milhões de empresas no Brasil.
7: Em relação ao projeto de lei encaminhado pelo Executivo com urgência constitucional, que trata do detalhamento da redução da jornada de trabalho, Mota afirmou que ainda não há um cronograma para votar o texto. Ele afirmou que vai aguardar a aprovação pelo Senado da PEC 6x1. O parlamentar disse ainda que acredita que os senadores darão celeridade à proposta. Da Rádio Câmara de Brasília, Luiz Gustavo Xavier.
9: 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Boa noite.
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10: 19 horas e 59 minutos.

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que maravilha, né? Começando por aqui mais um 9 hits para ouvir e amar. Hoje já é sexta-feira, finalzão de semana, dia 29 de maio de 2026. Até as 11 aqui na minha companhia, Vicente Kersu, aquele cara que gosta muito de você. Olha, espaço aberto para você participar comigo, tá bom? 669-9244-7878 e 663-401-6788, os telefones aqui da Vale para você ligar e participar comigo. Até às 11 eu tô por aqui, só flashback nacional e internacional, tá legal? Daqui a pouquinho tem tradução da noite, tem um toque de amor. E para começar muito bem com o Creedence Revival, Have You Ever Seen The

É, que legal, né? Começando muito bem com o Pussycat Mississippi. E também o Credence Revival, Having You Ever Seen the Rain. Agora são 8 horas mais 15 aqui na Vale.

A Radioatividade leva até vocês mais um programa da série a série. Dedique uma canção a quem você ama. Eu tenho aqui em minhas mãos uma carta. Uma carta de um ouvinte que nos escreve e assina com um singelo pseudônimo de Maripá.

É, que maravilha, né? Você viajando pelo canal 7, manda um abração pra toda a galera, tá lá na Voadeira. Meu amigo Gilmar Peba, a mãe dele, né? O Antônio Carlos, tá todo mundo reunido, curtindo aí o Love Hits para ouvir a mãe. Ô Peba, como é que você tá? Tá tudo bem? Tá tranquilo? Sua mãe, todo mundo reunido aí, o Antônio Carlos, né? Todo mundo reunido aí na Voadeira. Aí a festa do Caju, eu adoro isso aí, né? Ah, não me sai da memória nunca quando chega a época da festa do Caju. É, a voadeira é aquele símbolo, aquele marco. E a dona Branqueta, tá tudo bem, todo mundo aí, né? Abraço, felicidade, amigão. Essa aqui é pra vocês, ó.

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É, que maravilha, né? Eu tava batendo papo agora com meu amigo Gilmar, Gilmar Peba. Gilmar Peba tá lá na voadeira, tá lá na Tia Priquita, né? Ah, é uma pessoa muito consagrada lá na voadeira. A dona Priquita é muito conhecida, né? Ô, oh, tá lá o Gilmar, tá toda a família curtindo lá, curtindo o Love Hit para o Gilmar. Tá a Sandra, tá o Roberto, né? É, tá todo mundo lá reunido lá, né? Lá na voadeira e curtindo o Love Hits. Obrigado, obrigado pela sintonia aí, né? Diz que tá chegando de Pilar, o nosso som tá muito bom, da Vale do Araguaia FM. Ô Peba, obrigadão, hein? Olha, mandar um abração também pra toda a galera que tá lá na CBM, distribuidora de bebida. O Carlinho Coyote, a sua esposa, Joãozinho Mineiro, Caburé, Papagaio. Olha, também tá pra lá o Sérgio, o Jorjão, o Velando, a Jeane, o Jonter, a Marlene, né? E todo mundo tá lá na CBM, distribuidora de bebida, curtindo o Love Hits para ouvir e amar. O meu amigo Mutuquinha, também lá no bar do Mutuca, a esposa dele, né? Olha a Letinha, e também lá no Palmares, o Paulão, o Dinho, o Renato, toda a galera por aí no Palmares, né, o Paulão? O Antônio lá no Bar da Avenida, lá no São José, também tá comigo. A Isavânia, o Gilmar lá na Área 51 Aragaças. O Adão no Bar do Adão. É tanta gente bonita curtindo Love Hits quando eu viria amar. Gelane Vidal, minha linda, como é que você tá? Gelane Vidal tá lá na Vila Maria, também tá lá curtindo Love Hits. Cochilando, né, Gelane? É, ô Zelando, um beijão pra você, felicidade. Ligou pra cá e pediu a Paulinha Fernandes, mandando pra toda a galera que curte a Vale. Sim.

Que maravilha, né? El Joy da Serra, se tu não existe, pá. A primeira foi o Pássaro de Fogo, a Paulinha Fernandes, atendendo o pedido da Gelene Vidal, tá lá na Vila Maria. E a Marilza também tá comigo lá no São José, né, Marilza? Ligou pra cá e pediu a dela. Someone I Like You. Daqui a pouquinho tem tradução da noite aqui na Vale.

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É, final de semana chegou, meu amigo. Hoje já é sexta-feira. Amanhã é sabadão, né? Amanhã tem bailão lá no Palácio do Forró. Fernando Del Monte a noite inteira fazendo aquele bailão pra você dançar, né? Olha, domingão também tem o baile da terceira idade. Amanhã, sabadão, domingo também tem karaokê lá no plantão Del Monte. É bom, né? Finalzão de semana, muito alegre, muita paz, muita energia, né? Você lá no plantão Del Monte e Palácio Forró. Tá chegando. Amanhã já é dia, né? Eu quero estar lá, quero te ver lá, tá bom?

Ah, que maravilha, né? Ah, até às 11 aqui na minha companhia, Vicente, que é sua. Ah, olha, se as coisas não estiverem boas pra você, tente outra vez, tá bom?

É, que legal, né? Daqui a pouquinho tem tradução da noite. Vou trazer o Whitney Houston. A música One Moment in Time. O momento único da vida, né? Daqui a pouquinho tradução pra você. Aqui também tem Pepino de Capri.